0: 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Hora certa.
1: 21:04.
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2: Olá, seja bem-vindo, seja bem-vinda ao nosso momento mais romântico do rádio. Está no ar o Moment Love, nesta sexta-feira. Hoje, dia 28 de agosto de 2026, é a última sexta-feira de agosto e a gente vai iniciando aqui esse momento especial, eu e você, você e eu, no nosso Moment Love. Eu sou Kleber Salles. Durante as próximas duas horas, a gente vai trazer aqui as canções que mexem com o nosso coração, que trazem aquele sentimento mais profundo. Que tal fazer essa viagem conosco, hein? Vamos abrindo o Moment Love de hoje com Air Supply na nossa sexta-feira. Seja muito bem-vindo, hein?

Aí o som de Bob Vinton aqui no nosso Moment Love pra você. Depois essa música virou a ser uma... veio a ser, né? Uma versão aí com Luan e Vanessa, 4 Semanas de Amor, né? Essa é a versão original do Bob Vinton, Sealed with a Kiss. E agora tem o som de Bengals, Eternal Flame.

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1: Zé Ramalho, Entre a Serpente e a Estrela, aqui no nosso Moment Love. Whitney Houston também cantou I Have Nothing, um baita sucesso também do filme Guarda-Costas. Daqui a pouco a gente retorna com Moment Love, hein? Continue ligado, as mais românticas você ouve aqui.

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6: Agora no Moment Love tem Brit Young, Kate.

Michael Jackson. Ele aí com apenas 12 anos de idade cantando, né? Ain't No Sunshine. A programação aqui da sua sexta-feira. Agora tem Balada com Algo Me Diz, aqui no nosso Moment Love. Você ouvindo as mais românticas, as mais especiais, aqui na melhor do seu rádio.

0: Lady A com Need You Now aqui no nosso Moment Love. Grande sucesso, né? Um grande sucesso de 2010. Fechando aqui mais uma sequência. Continue com a gente. Daqui a pouco tem muito mais na programação, hein?
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5: Agora é hora da tradução da nossa amiga Paulinha Esteves, né? A tradução do quadro Love in Words. R.E.M. Everybody Hurts.
4: Canções que cruzaram o mundo, traduzidas para tocar sua alma. Está no ar, Love in Words, aqui no Moment Love. No Moment Love. 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

Way to Power com Baby Lover Way aqui no nosso Moment of Love. As românticas nacionais, as românticas internacionais marcando presença por aqui na nossa sexta-feira. E agora voltamos ao ano de 1986. Composição aí do grande Nico Rezende, na voz de Zizi Posse, Perigo, aqui no seu Moment Love. É o seu momento especial com as melhores canções.

0: Johnny Warwick fechando muito bem esse bloco, hein? I never loved this love again. This way again, né? I never loved this way again. E daqui a pouquinho a gente traz mais músicas no nosso Moment Love. Continue com a gente. Aqui você só ouve os clássicos.
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1: É o seu programa especial, é o momento especial para você recordar. Agora, Ana Carolina e seu Jorge com Pra Rua Me Levar.

0: Titãs aqui no Moment Love.
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0: 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Versão acústica.
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0: E agora, de um som nacional, vamos para um internacional, né? O som de John Lennon, Stand By Me, aqui na nossa sexta-feira. As mais românticas você curte com a gente.

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1: Camila Cabello com First Man, fechando o nosso Moment Love desta sexta-feira. Eu sou Kleber Salles, estou de volta amanhã por aqui com as mais românticas. Grande abraço, beijo no coração e até lá, se Deus quiser, hein? Uma ótima sexta e um ótimo fim de semana.
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0: Taperoá FM informa. Hora certa. 23 horas e 11 minutos.
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horas, de segunda a sexta-feira, é com nós. É isso mesmo. Estamos aqui hoje, sexta-feira. Sextou! Esse é mais um dia que o Senhor nos fez. É a nossa sexta-feirosa de muita alegria, de muita

0: Prazer poder estar aqui abençoando você todos os dias. E lembrando, de segunda a sexta-feira, nesse baita horário, nesse mesmo horário, você ouve a nossa programação aqui no seu rádio, aqui na Melhor, tá bom? Então, vem comigo, começamos agora a nossa sexta-feira de música boa. Abençoando a sua vida. Aumenta o volume aí, vem. É pra Melhor, porque você tá na boa. Tá aqui, tá na boa, é top!
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0: Aquela coisa rápida, sabe? De vapt-vupt. É só pra molhar a garganta e voltar pra trazer mais sucesso pra você, pra poder sentir mais presença de Deus, porque já estamos sentindo a glória de Deus aqui na programação, hein? Tá gostoso demais o programa de hoje e, é claro, tá bom porque você tá aí junto com a gente. Então, enquanto eu vou pro break, rapidinho, faz aquela pedida, aquele pedido abençoado, vai lá, convida alguém, chama alguém pra ouvir a programação diante do altar, porque tá rolando coisa boa e vai rolar muito mais. Como eu digo sempre, o melhor de Deus está por vir. Então, fica por aí que eu volto já já, trazendo mais de Deus na programação mais top do seu rádio.
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0: Muito bem, estamos de volta depois desse intervalo. Voltamos com Diante do Altar para você, trazendo mais alegria em forma de programa. Trazendo mais alegria em forma de programa para abençoar a sua vida. É uma chuva de bênção no seu rádio, essa programação, viu? Quero dizer para você que você está sendo abençoado e é um prazer para a gente poder estar sendo um canal de bênção na sua vida. Tenho certeza que o programa tem sido bênção para você. De segunda a sexta-feira, estamos aqui nesse horário para abençoar a sua vida. E chega de falar, chega de delonga, porque eu sei que você quer ouvir canção bonita, você quer ouvir louvor, ou quer ouvir louvor abençoado, então vai rolar agora mais canção bonita. Aumenta o volume por aí, porque vem louvor bonito pra você aqui.
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O Salmo de número 30, o versículo 5, diz assim: o choro pode durar uma noite. Versículo 5 diz assim: o choro pode durar uma noite,

que é o Salmo de número 30, verso 5. É um texto já expressivo, um texto que já não precisa de explanação, quando ele diz: tudo, o choro dura uma noite, mas a alegria vem amanhecer. Mas na verdade, esse texto, ele não é um texto literalmente que o choro durou uma noite e a alegria vem pela manhã somente. Ele é um texto profético, porque a noite aqui simboliza os dias maus. A noite aqui simboliza os dias complicados que nós temos na vida. Infelizmente, os dias maus vêm. O apóstolo Paulo já disse isso, né? O apóstolo Paulo já nos disse em Efésios, no capítulo 6, que nós deveríamos estar revestidos de toda a armadura de Deus para que possamos suportar o dia mau. Então o dia mau vem e o choro que dura pela noite, a noite é o tempo que você vive, às vezes, em meio às suas crises, em meio às intempéries, em meio às provações, em meio às dificuldades. Sabe, aquele tempo de guerra no casamento, aquele tempo de batalha no meio das finanças, aquela porta que se fechou, aquele tempo de desemprego. Então, assim como a noite, o choro dura uma noite, expressa um tempo, um período. A noite tem um período. Provavelmente ela começa às 18 horas e só vai terminar às 6 da manhã. Há um período. Mas a gente tem que entender uma coisa. É um período que acaba. É um período que passa. Ou seja, a noite não é para sempre. Ou seja, o seu choro não é para sempre. Ou seja, essa prova, essa tempestade, não vai ser para sempre. O que esse texto expressa para nós é que tem um tempo certo para que a alegria venha. Então, talvez você está me ouvindo hoje e está vivendo noites sombrias da sua vida, dentro da sua casa, com o seu cônjuge, com os seus filhos, com os seus pais. Talvez alguém que você ama que está num leito de dor, num hospital, e você diz: meu Deus, quando isso vai passar? A palavra de Deus é o que nos conforta, é o nosso alívio. E ela traz essa expressão, dizendo e lembrando a você que a noite passa e o dia chega. O choro vai durar só uma noite, mas quando o dia chegar, vai ter alegria. E deixa eu profetizar algo para você hoje do meu coração. O tempo de cantar, o tempo de alegrar-se está chegando. Só confie em Deus. Não saia da presença dele, não desista de crer nele. Por mais impossível e improvável que seja de que haja uma mudança nessa história, de que haja uma mudança no seu cativeiro, receba essa palavra no seu coração. Vai passar. A noite já está acabando, o choro já está chegando ao fim, a tristeza já está indo embora e Deus vai trazer um tempo novo. Que completa essa palavra é o Salmo 126, versículo 5, que os que semeiam em lágrima cegarão com alegria. Então você semeia suas lágrimas no Senhor, porque Deus vai trazer o tempo da alegria. Eu quero profetizar, o choro está cessando, a alegria está chegando. A noite está indo embora e o raiar de um novo dia está prestes a aparecer para você. Você vai sorrir, é o que eu profetizo para a sua vida. Enxuga lágrimas dos seus olhos e se prepare para se alegrar. Gotas da palavra de Deus

0: 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Hora certa.
1: 23 horas e 54 minutos.
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0: Estudo diz que pedalar pode ajudar a proteger cérebro contra a demência. Como montar lancheira para prevenir a obesidade infantil? Alzheimer, doença, vai além da perda de memória. Andar de bicicleta não é apenas bom para o planeta, seu bolso e sua forma física. Escolher este meio de transporte para suas atividades diárias, ao invés de dirigir ou pegar um ônibus, ou um carro de aplicativo, ou um trem, um metrô, também pode ajudar a prevenir o declínio cognitivo, segundo descobriu um estudo recente. Pedalar está associado a um risco quase 20% menor de demência por todas as causas e mais de 20% menor de desenvolver doença de Alzheimer. O estudo avaliou cerca de 500 mil de participantes da Grã-Bretanha e está publicado na revista científica JAMA Network Open. A atividade física há muito tempo está associada ao menor risco de demência em vários estudos, tanto que a comissão Lancet 2024 a identificou como um dos 14 fatores responsáveis por prevenir ou retardar aproximadamente a metade dos casos de demência no mundo. Mais de 55 milhões de pessoas em todo o planeta têm demência, número que deve quase triplicar até 2050. A obesidade infantil tem se tornado um desafio global crescente, com o número de crianças acima do peso, superando pela primeira vez o de crianças subnutridas. É importante preparar uma lancheira saudável, mas antes dessa etapa, a prevenção da obesidade deve começar ainda na gestação. A nutricionista Larissa Matar explica que a saúde do casal na fase de pré-concepção é fundamental, pois uma gestação sem alimentação adequada pode impactar o desenvolvimento metabólico da criança. Para auxiliar os pais na montagem de lancheiras nutritivas, a nutricionista recomenda incluir três componentes essenciais: carboidratos como fonte de energia, como pães, bolos caseiros e tapioca, frutas ou vegetais e uma fonte de proteína, iogurte, leite ou frango desfiado. O Alzheimer costuma ser lembrado como a doença da perda de memória, mas para a neurologia essa visão é limitada. É uma condição complexa que compromete diferentes áreas do cérebro e por isso suas manifestações vão muito além do esquecimento. É essencial ampliar o olhar. Compreender os sinais precoces e menos conhecidos da doença pode mudar o curso do diagnóstico e do tratamento. Pesquisas recentes mostram que o Alzheimer pode se manifestar inicialmente por alterações de comportamento e de emoção, irritabilidade súbita, apatia, retraimento social, agressividade ou desconfiança em excesso, muitas vezes precedem os lapsos de memória. Distúrbios do sono, dificuldade em planejar atividades simples ou até uma mudança brusca na forma de lidar com o dinheiro também são sinais de alerta. Esses sintomas são frequentemente confundidos com estresse, depressão ou características próprias do envelhecimento, atrasando a busca por ajuda especializada.
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Agora em pouco passamos da meia-noite e agora então é sábado, mais um dia que nosso soberano Deus nos deu para vivermos com Ele e para Ele. Que este sábado na sua vida seja de muitas bênçãos e crescimento espiritual e que você possa sentir no seu coração todo o amor e paz que vem do nosso maravilhoso Senhor. Um bom dia a você!

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0: Você sabe o que é a graça de Deus? Essa graça é o favor não merecido que recebemos do Criador. Todas as bênçãos que, apesar de nossas falhas, Ele derrama sobre nós diariamente, chegando ao ponto de ter entregue seu único filho, Jesus, para morrer em nosso lugar. Lemos em Tito, capítulo 3, no verso 11. Porque a graça salvadora de Deus se ha manifestado a todos os homens. A graça, o favor não merecido do nosso Criador, nos alcançou através de Cristo. E agora qualquer um que se arrependa de seus pecados e confie verdadeiramente em Jesus, não mais estará no caminho da condenação, mas sim no lindo caminho da graça, que nos lava dos pecados e nos dá a vida eterna. Se você ainda não tem certeza de se já está debaixo da graça de Deus e de onde você passará a eternidade, faça uma decisão por Jesus hoje mesmo. Para mais informações, acesse www.bbnradio.org e clique em Como Chegar ao Céu.
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2: De agosto. Eu mesmo, sou o que apago as tuas transgressões por amor de mim, e dos teus pecados não me lembro. Isaías 43, 25. Algo para todos verem. Há alguns anos, no estado de Punjab, na Índia, a polícia prendeu 4 mulheres que haviam roubado pertences de um turista estrangeiro. Enquanto estavam na prisão, a palavra trombadinha foi tatuada em Punjab na testa delas. Pergunta-se o que aconteceria se isso fosse uma prática generalizada e todos, homens ou mulheres, tivessem seus erros indelevelmente marcados na testa. Mentiroso, enganador, ladrão. Será que a vida ainda seria possível? Haveria mais lares e laços familiares rompidos. Quando os fariseus trouxeram uma mulher adúltera, pega em flagrante, ao Senhor Jesus, o que ele lhes disse? Aquele que dentre vós está sem pecado, seja o primeiro que atire pedra contra ela. João 8:7. Ele reconheceu a culpa da mulher e a legitimidade da punição, porém negou-lhes o direito de executá-la. Somente ele tinha o direito de condená-la, uma vez que ele estava sem pecado. E ele disse à mulher: nem eu também te condeno, vai-te e não peques mais. Versículo 11. Por mais culpa que as pessoas tenham, elas são rápidas em denunciar as falhas dos outros e condená-los. O próprio Deus revela o mal nos corações dos seres humanos, para que eles o confessem e se arrependam antes que venha o dia do julgamento. Então, eles obtêm o seu perdão, crendo no sacrifício do seu Filho, que levou os pecados deles na cruz. É o que alguns têm sido, mas haveis sido lavados, santificados, justificados em nome do Senhor Jesus e pelo Espírito do nosso Deus. 1 Coríntios 6, 11.
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Ele não está aqui porque já ressuscitou. Evangelho de Mateus, capítulo 28, versículo 6. E essa, querida ouvinte, é a mensagem mais importante que devemos levar ao mundo. Que Jesus Cristo, o Filho de Deus, morreu sim numa cruz para salvar a todos, mas ele não ficou na morte, tendo ressuscitado no terceiro dia. Está agora no paraíso com Deus, esperando por todos aqueles que confiem em seu nome. A verdadeira vida só começa para cada um de nós quando conhecemos essa maravilhosa verdade, recebendo do Senhor o presente da vida eterna. E depois de fazermos isso, temos então o privilégio de compartilharmos essa verdade com outros, permitindo que o Senhor nos use para que essa libertadora mensagem de esperança alcance mais e mais pessoas. Vamos falar de Jesus?

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2: Azulejo manchado e piso do box encardido. Passo a passo seguro para limpar o banheiro sem misturar produtos perigosos. Entrada de investidor. Os erros que empresas podem evitar antes de fechar o negócio. Umidificador de ar ajuda ou faz mal? Mitos e cuidados com o aparelho. Manter as paredes e o piso do banheiro limpos exige cuidados específicos para remover o acúmulo de sabonete, gordura corporal e calcário. Especialistas em limpeza alertam que o segredo do sucesso está em seguir etapas corretas e, principalmente, nunca misturar produtos químicos como a água sanitária com vinagre ou amoníaco, combinação que pode liberar gases altamente tóxicos. O processo seguro começa com o uso de detergente neutro e uma esponja macia exclusiva para o banheiro, o que ajuda a quebrar a gordura antes do enxágue. Em seguida, a recomendação é aplicar água sanitária diluída em água para desinfetar o ambiente e higienizar os rejuntes, finalizando com um desinfetante para perfumar. Já para eliminar as manchas difíceis e o encardido do piso do box, que retém sujeira devido às variações de temperatura da água, o ideal é aplicar saponáceo líquido puro e deixar o produto agir por meia hora antes de esfregar e enxaguar. A chegada de um novo investidor pode ser o combustível ideal para o crescimento de uma empresa, mas requer atenção redobrada à estrutura jurídica do negócio. Especialistas em direito empresarial alertam que o principal ponto de atenção não está apenas no valor do dinheiro aportado, mas nas regras que vão direcionar a relação entre os sócios. Para garantir uma parceria segura, o primeiro passo envolve organizar contratos, regularizar ativos e realizar o processo de auditoria mútua, avaliando histórico tanto da empresa quanto de quem está investindo. A escolha do modelo ideal de investimento, seja por aumento de capital, dívidas conversíveis ou acordos para startups, também impacta diretamente a tributação e o controle do negócio. Além de alinhar o valor da empresa, é indispensável definir desde o início quem terá o poder de decisão e incluir cláusulas de proteção para entrada ou saída de sócios, preferência de compra e resolução de conflito. Ter uma assessoria jurídica preventiva desde o início das conversas traz transparência e previne disputas judiciais no futuro. Com o clima seco, o umidificador de ar virou item indispensável em muitas casas para aliviar os desconfortos nas vias respiratórias, mas seu uso exige bastante atenção. Especialistas alertam que o aparelho não previne gripes e resfriados, funcionando apenas para melhorar o conforto do ambiente. Deixá-lo ligado a noite toda pode causar o efeito inverso ao desejado. O acúmulo excessivo de umidade, acima de 60%, favorece o surgimento de mofo e a proliferação de ácaros e fungos, agravando crises de asma e rinite. Para evitar o problema, a orientação é usar um higrômetro para monitorar a umidade e manter o nível do quarto entre 50% e 60%, desligando o equipamento ao atingir essa marca. Outro cuidado crucial é a higienização diária do reservatório de água, pois a falta de limpeza cria biofilmes cheios de bactérias que são lançados diretamente no ar pela névoa. Além disso, modelos de névoa fria são os mais seguros para quem tem crianças, evitando acidentes e queimaduras.
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3: As boas novas de Deus para você memorizar esta semana encontram-se em Efésios 2, 8 e 9. 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
1: Atos 14. Em Icônio, Paulo e Barnabé entraram juntos na sinagoga judaica e falaram de tal modo que veio a crer grande multidão, tanto de judeus como de gregos. Mas os judeus incrédulos incitaram e irritaram os ânimos dos gentios contra os irmãos. Entretanto, demoraram-se ali muito tempo, falando ousadamente no Senhor, o qual confirmava a palavra da sua graça, concedendo que, por mão deles, se fizessem sinais e prodígios. Mas dividiu-se o povo da cidade. Uns eram pelos judeus, outros pelos apóstolos. E como surgisse um tumulto dos gentios e judeus, associados com as suas autoridades, para os ultrajar e apedrejar, sabendo-o eles, fugiram para Listra e Derbe, cidades da Licaônia e circunvizinhança, onde anunciaram o evangelho. Em Listra, costumava estar assentado certo homem aleijado, paralítico desde o seu nascimento, o qual jamais pudera andar. Esse homem ouviu falar Paulo, que fixando nele os olhos e vendo que possuía fé para ser curado, disse-lhe em alta voz:
2: apruma-te direito sobre os pés.
1: Ele saltou e andava. Quando as multidões viram o que Paulo fizera, gritaram em língua licaônica, dizendo:
3: os deuses em forma de homens baixaram até nós.
1: A Barnabé chamavam Júpiter e a Paulo Mercúrio, porque era este o principal portador da palavra. O sacerdote de Júpiter, cujo templo estava em frente da cidade, trazendo para junto das portas touros e grinaldas, queria sacrificar juntamente com as multidões. Porém, ouvindo isto, os apóstolos Barnabé e Paulo, rasgando as suas vestes, saltaram para o meio da multidão, clamando:
2: senhores, por que fazeis isto? Nós também somos homens como vós, sujeitos aos mesmos sentimentos, e vos anunciamos o evangelho para que destas coisas vãs vos convertais ao Deus vivo, que fez o céu, a terra, o mar e tudo o que há neles, o qual, nas gerações passadas, permitiu que todos os povos andassem nos seus próprios caminhos. Contudo, não se deixou ficar sem testemunho de si mesmo, fazendo o bem, dando-vos do céu chuvas e estações frutíferas, enchendo o vosso coração de fartura e de alegria.
1: Dizendo isto, foi ainda com dificuldade que impediram as multidões de lhes oferecerem sacrifícios. Sobrevieram, porém, judeus de Antioquia e Icônio, e instigando as multidões e apedrejando a Paulo, arrastaram-no para fora da cidade, dando-o por morto. Rodeando-o, porém, os discípulos, levantou-se e entrou na cidade. No dia seguinte, partiu com Barnabé para Derbe. E tendo anunciado o evangelho naquela cidade e feito muitos discípulos, voltaram para Listra e Icônio e Antioquia, fortalecendo a alma dos discípulos, exortando-os a permanecer firmes na fé e mostrando que através de muitas tribulações nos importa entrar no reino de Deus. E promovendo-lhes em cada igreja a eleição de presbíteros, depois de orar com jejuns, os encomendaram ao Senhor em quem haviam crido. Atravessando a Pisídia, dirigiram-se a Panfilia, e tendo anunciado a palavra em Perge, desceram a Atália e dali navegaram para Antioquia, onde tinham sido recomendados à graça de Deus para a obra que haviam já cumprido. Ali chegados, reunida a igreja, relataram quantas coisas fizera Deus com eles e como abrir aos gentios a porta da fé. E permaneceram não pouco tempo com os discípulos. Atos 15. Alguns indivíduos que desceram da Judeia ensinavam aos irmãos:
4: se não vos circuncidardes segundo o costume de Moisés, não podeis ser salvos.
1: Tendo havido da parte de Paulo e Barnabé contenda e não pequena discussão com eles, resolveram que esses dois e alguns outros dentre eles subissem a Jerusalém, aos apóstolos e presbíteros, com respeito a esta questão. Enviados, pois, e até certo ponto acompanhados pela igreja, atravessaram as províncias da Fenícia e Samaria, e narrando a conversão dos gentios, causaram grande alegria a todos os irmãos. Tendo eles chegado a Jerusalém, foram bem recebidos pela igreja, pelos apóstolos e pelos presbíteros, e relataram tudo o que Deus fizera com eles. Insurgiram-se, entretanto, alguns da seita dos fariseus, que haviam crido, dizendo: é necessário circuncidá-los e determinar-lhes que observem a lei de Moisés. Então se reuniram os apóstolos e os presbíteros para examinar a questão. Havendo grande debate, Pedro tomou a palavra e lhes disse:
5: irmãos, vós sabeis que desde há muito Deus me escolheu dentre vós para que, por meu intermédio, ouvissem os gentios a palavra do Evangelho e cressem. Ora, Deus, que conhece os corações, lhes deu testemunho, concedendo o Espírito Santo a eles, como também a nós nos concedera. E não estabeleceu distinção alguma entre nós e eles, purificando-lhes pela fé o coração. Agora, pois, por que tentais a Deus, pondo sobre a cerviz dos discípulos um jugo que nem nossos pais puderam suportar, nem nós? Mas cremos que fomos salvos pela graça do Senhor Jesus, como também aqueles o foram.
1: E toda a multidão silenciou, passando a ouvir a Barnabé e a Paulo, que contavam quantos sinais e prodígios Deus fizera por meio deles entre os gentios. Depois que eles terminaram, falou Tiago, dizendo:
6: irmãos, atentai nas minhas palavras. Expus Simão como Deus, primeiramente, visitou os gentios, a fim de constituir dentre eles um povo para o seu nome. Conferem com isto as palavras dos profetas, como está escrito: cumpridas estas coisas, voltarei e reedificarei o tabernáculo caído de Davi, e levantando-o de suas ruínas, restaurá-lo-ei. Para que os demais homens busquem o Senhor, e também todos os gentios sobre os quais tem sido invocado o meu nome, diz o Senhor, que faz estas coisas conhecidas desde séculos. Pelo que, julgo eu, não devemos perturbar aqueles que, dentre os gentios, se convertem a Deus, mas escrever-lhes que se abstenham das contaminações dos ídolos, bem como das relações sexuais ilícitas, da carne de animais sufocados e do sangue. Porque Moisés tem, em cada cidade, desde tempos antigos, os que o pregam nas sinagogas, onde é lido todos os sábados.
1: Então pareceu bem aos apóstolos e aos presbíteros com toda a igreja, tendo elegido homens dentre eles, enviá-los juntamente com Paulo e Barnabé à Antioquia. Foram Judas, chamado Barsabás, e Silas, homens notáveis entre os irmãos, escrevendo por mão deles.
6: Os irmãos, tanto os apóstolos como os presbíteros, aos irmãos de entre os gentios em Antioquia, Síria e Cilícia, saudações. Visto sabermos que alguns que saíram de entre nós, sem nenhuma autorização, vos têm perturbado com palavras, transtornando a vossa alma, pareceu-nos bem, chegados a pleno acordo, eleger alguns homens e enviá-los a vós outros com os nossos amados Barnabé e Paulo, homens que têm exposto a vida pelo nome de nosso Senhor Jesus Cristo. Enviamos, portanto, Judas e Silas, os quais pessoalmente vos dirão também estas coisas. Pois pareceu bem ao Espírito Santo e a nós não vos impor maior encargo além destas coisas essenciais: que vos abstenhais das coisas sacrificadas a ídolos, bem como do sangue, da carne de animais sufocados e das relações sexuais ilícitas. Destas coisas fareis bem se vos guardardes. Saúde.
1: Os que foram enviados desceram logo para Antioquia e, tendo reunido a comunidade, entregaram a epístola. Quando a leram, sobremaneira se alegraram pelo conforto recebido. Judas e Silas, que eram também profetas, consolaram os irmãos com muitos conselhos e os fortaleceram. Tendo-se demorado ali por algum tempo, os irmãos os deixaram voltar em paz aos que os enviaram. Mas pareceu bem a Silas permanecer ali. Paulo e Barnabé demoraram-se em Antioquia, ensinando e pregando, com muitos outros, a palavra do Senhor. Alguns dias depois, disse Paulo a Barnabé:
7: voltemos agora para visitar os irmãos por todas as cidades nas quais anunciamos a palavra do Senhor, para ver como passam.
1: E Barnabé queria levar também a João, chamado Marcos. Mas Paulo não achava justo levarem aquele que se afastara desde a Panfilha, não os acompanhando no trabalho. Houve entre eles tal desavença que vieram a separar-se. Então, Barnabé, levando consigo a Marcos, navegou para Chipre. Mas Paulo, tendo escolhido a Silas, partiu encomendado pelos irmãos à graça do Senhor. E passou pela Síria e Cilícia, confirmando as igrejas. Atos 16. Chegou também a Derbe e a Listra. Havia ali um discípulo chamado Timóteo, filho de uma judia crente, mas de pai grego. Dele davam bom testemunho os irmãos em Listra e Icônio. Quis Paulo que ele fosse em sua companhia, e por isso circuncidou-o por causa dos judeus daqueles lugares, pois todos sabiam que seu pai era grego. Ao passar pelas cidades, entregavam aos irmãos para que as observassem as decisões tomadas pelos apóstolos e presbíteros de Jerusalém. Assim, as igrejas eram fortalecidas na fé e dia a dia aumentavam em número. E percorrendo a região Frígio-Gálata, tendo sido impedidos pelo Espírito Santo de pregar a palavra na Ásia, defrontando Mísia, tentavam ir para Bitínia, mas o Espírito de Jesus não o permitiu. E tendo contornado Mísia, desceram a Troade. À noite, sobreveio a Paulo uma visão, na qual um varão macedônio estava em pé e lhe rogava, dizendo:
8: passa a Macedônia e ajuda-nos.
1: Assim que teve a visão, imediatamente procuramos partir para aquele destino, concluindo que Deus nos havia chamado para lhes anunciar o Evangelho. Tendo, pois, navegado de Troade, seguimos em direitura a Samotrácia, no dia seguinte a Neápolis, e dali a Filipos, cidade da Macedônia, primeira do distrito e colônia. Nesta cidade permanecemos alguns dias. No sábado saímos da cidade para junto do rio, onde nos pareceu haver um lugar de oração. E assentando-nos, falamos às mulheres que para ali tinham concorrido. Certa mulher chamada Lídia, da cidade de Tiatira, vendedora de púrpura, temente a Deus, nos escutava. O Senhor lhe abriu o coração para atender às coisas que Paulo dizia. Depois de ser batizada, ela e toda a sua casa nos rogou, dizendo:
9: se julgais que eu sou fiel ao Senhor, entrai em minha casa e aí ficai.
1: E nos constrangeu a isso. Aconteceu que, indo nós para o lugar de oração, nos saiu ao encontro uma jovem possessa de espírito adivinhador, a qual, adivinhando, dava grande lucro aos seus senhores. Seguindo a Paulo e a nós, clamava, dizendo:
10: estes homens são servos do Deus Altíssimo e vos anuncio o caminho da salvação.
1: Isto se repetia por muitos dias. Então, Paulo, já indignado, voltando-se, disse ao Espírito:
2: em nome de Jesus Cristo, eu te mando, retira-te dela.
1: E ele, na mesma hora, saiu. Vendo os seus senhores que se lhes desfizera a esperança do lucro, agarrando em Paulo e Silas, os arrastaram para a praça, à presença das autoridades. E levando-os aos pretores, disseram:
11: estes homens, sendo judeus, perturbam a nossa cidade, propagando costumes que não podemos receber nem praticar porque somos romanos.
1: Levantou-se a multidão unida contra eles, e os pretores, rasgando-lhes as vestes, mandaram açoitá-los com varas. E depois de lhes darem muitos açoites, os lançaram no cárcere, ordenando ao carcereiro que os guardasse com toda a segurança. Este, recebendo tal ordem, levou-os para o cárcere interior e lhes prendeu os pés no tronco. Por volta da meia-noite, Paulo e Silas oravam e cantavam louvores a Deus, e os demais companheiros de prisão escutavam. De repente, sobreveio tamanho terremoto que sacudiu os alicerces da prisão. Abriram-se todas as portas e soltaram-se as cadeias de todos. O carcereiro despertou do sono e, vendo abertas as portas do cárcere, puxando da espada, ia suicidar-se, supondo que os presos tivessem fugido. Mas Paulo bradou em alta voz:
12: "Não te faças nenhum mal, que todos aqui estamos."
1: Então, o carcereiro, tendo pedido uma luz, entrou precipitadamente e, trêmulo, prostrou-se diante de Paulo e Silas. Depois, trazendo-os para fora, disse:
13: "Senhores, que devo fazer para que seja salvo?"
1: Responderam-lhe:
12: "Crê no Senhor Jesus e serás salvo tu e tua casa."
1: E lhe pregaram a palavra de Deus e a todos os de sua casa. Naquela mesma hora da noite, cuidando deles, lavou-lhes os vergões dos açoites. A seguir, foi ele batizado e todos os seus. Então, levando-os para sua própria casa, lhes pôs à mesa. E com todos os seus, manifestava grande alegria por terem crido em Deus. Quando amanheceu, os pretores enviaram oficiais de justiça com a seguinte ordem:
14: "Põe aqueles homens em liberdade."
1: Então, o carcereiro comunicou a Paulo estas palavras:
15: "Os pretores ordenaram que fosseis postos em liberdade. Agora, pois, saí e ide em paz."
1: Paulo, porém, lhes replicou:
12: "Sem ter havido processo formal contra nós, nos açoitaram publicamente e nos recolheram ao cárcere, sendo nós cidadãos romanos. Querem agora, às ocultas, lançar-nos fora? Ah, não será assim. Pelo contrário, venham eles e pessoalmente nos ponham em liberdade."
1: Os oficiais de justiça comunicaram isso aos pretores, e estes ficaram possuídos de temor quando souberam que se tratava de cidadãos romanos. Então foram ter com eles e lhes pediram desculpas, e relaxando-lhes a prisão, rogaram que se retirassem da cidade. Tendo-se retirado do cárcere, dirigiram-se para a casa de Lídia, e vendo os irmãos, os confortaram. Então partiram.
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mais um e-mail muito especial que recebemos aqui. Este, da nossa ouvinte Elga, que é de Marília, São Paulo. Ela escreveu: há 5 anos conheci esse maravilhoso trabalho missionário da BBN. Minha vida e da minha família mudou, claro, para muito melhor. As pregações, os estudos da palavra, os louvores, sou muito abençoada. E ainda tenho a chance de abençoar pessoas distribuindo os cartões convite. E tenho a honra de ser também uma mantenedora da BBN. Que o Senhor continue abençoando cada um de vocês nessa jornada. Muito obrigado. Amém. Nós que te agradecemos, Elga, pelo carinho ao ministério e por ter tirado este momento para escrever para nós. Espero que nosso Pai Celestial siga abençoando muito a vida da irmã e toda a família. Já quero deixar aqui também o convite para você escrever para nós. Assim como a Elga, basta enviar o seu testemunho para o nosso e-mail. E será uma grande alegria lermos ele aqui. Anote aí o e-mail da rádio, que é o rede@bbnmedia.org. rede@bbnmedia.org.

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2: Fraudes empresariais, as mais comuns e como se proteger. Estudo brasileiro inédito revela eficácia de técnicas de ressincronização em pacientes com insuficiência cardíaca. O que é a economia circular? Falar sobre fraudes dentro das empresas é sempre um tema muito complexo. Por mais que todos saibam que elas ocorram com frequência, na maioria das vezes essas não são documentadas, nem mesmo punidas dentro das organizações. A empresa pode descobrir que estão ocorrendo fraudes a partir do surgimento de alguns indícios, como diferenças apontadas entre os registros financeiros e contábeis, cruzamento de informações apuradas pela contabilidade da empresa com seus fornecedores, clientes e terceiros, diferenças de inventários físicos com os registrados em sistema informatizado, falta de documentação apropriada nas transações financeiras e operacionais da empresa. As fraudes, depois de detectadas, podem desencadear ações em duas frentes distintas. A primeira trabalhista e a segunda no âmbito criminal. A ação da empresa deve ser imediata ao perceber a fraude. E as principais são os furtos, a apropriação indébita, o desvio financeiro e o desperdício voluntário. Um estudo conduzido por pesquisadores aqui do Brasil traz uma nova perspectiva para o tratamento de pacientes com insuficiência cardíaca, uma condição crônica e debilitante que afeta cerca de 2 milhões de pessoas só aqui no país. O estudo, coordenado por um hospital de Porto Alegre, a capital gaúcha, avaliou uma técnica inovadora de ressincronização cardíaca, conhecida como estimulação fisiológica, em comparação com a abordagem convencional, um procedimento para regular os batimentos cardíacos. A insuficiência cardíaca, frequentemente caracterizada pelo coração dilatado e pela perda da sincronia dos batimentos, impede que o órgão bombeie sangue de forma eficaz. Para um grupo de pacientes, a terapia medicamentosa convencional não é suficiente. Nesses casos, a terapia de ressincronização cardíaca, que envolve a implantação de um dispositivo semelhante ao marcapasso, é a indicação padrão. Segundo André Zimmermann, cardiologista e head da unidade de ensaios clínicos do Hospital Gaúcho e um dos autores do estudo, a ressincronização convencional é eficaz, mas tem desafios no Brasil, como o alto custo e o fato de muitos dos pacientes não responderem bem à terapia. O acesso também impacta o tratamento dos pacientes, principalmente em regiões como Norte e Nordeste. Na COP30, pela primeira vez, a economia circular estará entre os temas oficiais da Conferência do Clima da ONU. Mas antes de explicar o que ela significa, é importante entender o modelo mais comum, o ciclo linear. Ele funciona de forma simples, com base na seguinte lógica: extração de matéria-prima, produção, uso e descarte. Nesse modelo, a natureza é vista tanto como fonte inesgotável de recursos, quanto como destino de todo o lixo gerado. Para alcançar um modelo sustentável, especialistas defendem a chamada economia circular. Nesse modelo, a produção é pensada para usar o mínimo de recurso e gerar o mínimo de resíduo. O consumo deve durar o máximo possível, aumentando a vida útil do produto. O que sobrar de resíduo volta para o ciclo de produção, fechando o ciclo.
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A salvação é um presente da graça de Deus e não uma recompensa pelas nossas obras. Em Efésios 2, 8 e 9, a Bíblia diz: porque pela graça sois salvos, por meio da fé, e isto não vem de vós, é dom de Deus, não de obras, para que ninguém se glorie. Isso significa que ninguém pode conquistar a salvação por mérito próprio. Deus, em seu amor, ofereceu esse grande presente por meio de Jesus Cristo. As obras são importantes, mas são o fruto de uma vida transformada, não a causa da salvação. Quando compreendemos a graça, respondemos com gratidão, fé e obediência, vivendo para glorificar aquele que nos salvou.

0: bem-vindo ao programa Palavras de Louvor. Esse programa é baseado nos estudos do Dr. Donald Hubbard, pastor e professor da Bíblia. Nós agradecemos a Deus pelo privilégio de, nos próximos minutos, apresentar a você verdades contidas na Palavra de Deus e suas aplicações para os nossos dias. Vamos então a mais um estudo no programa Palavras de Louvor. Apresentação, Lincoln Oliveira.
1: Não pode haver trauma maior que a morte quando ela leva embora aqueles a quem amamos tanto. Como podemos responder a estes traumas da vida, a estas circunstâncias que nos afetam num grau tão elevado que se refletem na qualidade de nossa fé? Isto quer dizer que quando os problemas chegam, ou nos tornamos melhores ou mais amargos. Isto é, mais piedosos ou mais amargos, questionando a Deus e brigando com Ele. Começamos a questionar seus caminhos. Obviamente que o caminho da fé é confiar no Senhor em todas as coisas. Esta é a razão pela qual Paulo escreveu aos Romanos: somos mais que vencedores por aquele que nos amou e se entregou a si mesmo por nós. No Evangelho de Lucas, temos registradas as histórias de 5 viúvas para que pudéssemos nos instruir de várias formas diferentes. Uma vez que cada uma destas mulheres é uma viúva, isto quer dizer que elas passaram por um grande trauma quando a agonia e a angústia surgiram no caminho delas. Mesmo assim, como resposta ao que fizeram na vida, diante das circunstâncias e sua profunda fé, da maneira que amaram, da maneira que partilhavam e cuidavam dos outros, temos preciosas lições de fé que podem ser exemplos de grandes triunfos diante dos problemas e pressões enfrentadas. Começamos chamando sua atenção para a viúva piedosa que aparece em Lucas capítulo 2, chamada Ana, que estava na apresentação de Jesus no templo quando Maria e José levaram o menino Jesus para ser circuncidado de acordo com a lei. Naquele momento, aprendemos uma maravilhosa lição sobre a adoração a qual ela se dedicava e o grande testemunho dado por ela. Depois, vimos aquela viúva gentia, que Jesus usou como ilustração em Lucas capítulo 4, em que ele chamou a atenção dos seus ouvintes na sinagoga de Nazaré. Uma ilustração do Velho Testamento da viúva que se tornou anfitriã do profeta Elias durante o tempo da fome e da seca. Seu desejo de ajudar e de confiar no Senhor rendeu-lhe bênçãos. Depois, lemos nas Escrituras, de acordo com o Evangelho de Lucas, sobre uma quarta viúva muito angustiada descrita em Lucas 7. Era uma viúva da cidade de Naim, que havia perdido seu único filho. A história maravilhosa é sobre como Jesus trouxe o rapaz de volta à vida, apresentando o amor em ação fluindo de um coração cheio de compaixão do Filho de Deus. Vimos que ela percebeu que havia uma nova vida para seu filho e que havia um novo Senhor para sua alma. Em nosso último programa, vimos a viúva determinada. Esta agora é a única viúva, dentre as 5, que pertence a uma parábola. E mesmo assim, esta parábola poderia refletir um incidente verdadeiro testemunhado por Jesus. Chegamos agora à nossa última viúva desta série de estudos. Abra sua Bíblia em Lucas capítulo 21, versos de 1 a 4, e leia sobre esta viúva que vamos chamar a viúva generosa. Leiamos. E olhando ele, viu os ricos lançarem as suas ofertas na arca do tesouro. E viu também uma pobre viúva lançar ali 2 pequenas moedas. E disse: em verdade vos digo que lançou mais do que todos esta pobre viúva. Porque todos aqueles deitaram para as ofertas de Deus do que lhes sobeja. Mas esta, da sua pobreza, deitou todo o sustento que tinha. Jesus, como nos diz o texto, estava no lugar onde as pessoas entregavam suas ofertas. É muito interessante notar que Jesus estava observando com atenção o que acontecia no altar das ofertas quando as pessoas ofertavam. Naquele dia, muitas pessoas diferentes começaram a ofertar. E enquanto Jesus estava ali de pé, talvez observando o método usado nas ofertas, ele não pôde evitar e viu que havia inúmeros homens ricos que lançavam suas ofertas na arca do tesouro. Um comentarista disse que possivelmente muitos destes homens ricos fizessem seu show particular de ostentação com a quantia que ofertavam. Isto quer dizer que eles queriam ser reconhecidos pela sua generosidade nas coisas de Deus. E, portanto, sua piedade estava fora de questão. Mas, enquanto Jesus olhava aquela cena, outros também olhavam e viram estes ricos que ofertavam no templo e se maravilhavam e até agradeciam a Deus pelos ricos que queriam ofertar tão generosamente para as coisas de Deus. Mas Jesus tem uma maneira diferente de olhar as coisas da maneira que nós geralmente olhamos. Dentre aqueles que estavam ali para ofertar naquele dia ao Senhor, estava uma mulher muito pobre. Ela era uma viúva, segundo nos diz o verso 2. O texto nos diz: e viu também uma pobre viúva. Logo que ela se aproximou, talvez arrastasse os pés à medida que os outros passavam por ela. Pouca gente prestava atenção nela. Mas Jesus olhava para ela quando ela chegou até a arca do tesouro e depositou 2 moedinhas na arca do tesouro. Estas 2 moedinhas eram chamadas de leptos. No verso 2 lemos: e viu também uma pobre viúva lançar ali 2 pequenas moedas. Isto nos ajuda a lembrar que um lepto era a menor moeda do sistema monetário daqueles dias. O que ela ofertou era tremendamente pouco e quase insignificante. Ainda assim, Jesus olhou esta cena e disse que não queria elogiar os ricos por suas ofertas. Não, ele reservara seu louvor para esta pobre viúva. Jesus disse no verso 3: em verdade vos digo que lançou mais do que todos esta pobre viúva, porque todos aqueles deitaram para as ofertas de Deus do que lhe sobeja, mas esta, da sua pobreza, deitou todo o sustento que tinha. O que fez com que o Senhor elogiasse esta pobre viúva? Acho que havia 2 coisas. Uma delas, nós claramente observamos nesta história da pobre viúva. É que ela não tinha mais nada em casa. Ela não tinha mais nenhum dinheiro em lugar nenhum. Sua mordomia era bem clara. Ela tinha apenas 2 leptos e os 2 leptos foram ofertados. Ela não tinha mais nada. Todas as vezes que leio esta história em Lucas 21, sou lembrado da anedota que alguém me contou há muitos anos atrás de um menino que recebeu 2 moedas de igual valor. Uma delas era para entregar na oferta da igreja. No caminho da igreja, naquele domingo, ele tropeçou e deixou cair 1 das moedas que rolou e caiu no bueiro à beira da estrada. Ele foi até a boca do bueiro e tentou alcançar a moeda sem sucesso. E depois disse: querido Senhor, lá se foi tua moeda. Sei que é desta forma que muitas pessoas olham a vida. Se algo inesperado acontece, bem, Senhor, lá se foi teu dinheiro. Veja que a tentação que temos é reter para nós aquilo que é do Senhor. Esta viúva não fez isto, mas deu tudo o que possuía. Ela não reteve nada para ela e entregou as 2 moedinhas. Veja que Jesus está enfatizando que não é o tamanho da oferta que provocou seu elogio, mas seu grande amor. Ela amava Deus de todo o seu coração. E quando pensava em Deus e o quanto ela o amava, quando pensava em tudo que o Senhor havia feito por ela, este tipo de amor apenas levou-a a expressar toda a alegria e prazer ao ofertar. Deus não apenas lhe sustentava com as posses físicas, mas Deus também era digno de todo louvor. Isso quer dizer que ela levou naquele dia estas duas moedinhas e as ofertou ao Senhor. Ela não ficou com nada. Jesus desenhou um contraste entre sua oferta e a dos ricos e sua abundância. Portanto, eles realmente não viam nenhum sacrifício em ofertar. Realmente não havia custo naquelas ofertas, pois eles davam o que lhes sobrava. Mas para aquela pobre viúva, custou-lhe muito dar aqueles dois leptos. Precisamos ser cuidadosos ao contar esta história. Mas o que o Senhor está ensinando é que não devemos reter nada de nosso amor e adoração a Deus. Por isso, entendemos que Deus deve ser o centro de nossos pensamentos e corações. Devemos amar a Deus incondicionalmente. Sendo assim, nada devemos reter diante de Deus. Não obstante, note que algo ficou oculto aos nossos olhos. A história daquela mulher parece terminar aqui, e nada sabemos do que aconteceu com esta viúva sem um centavo sequer ao voltar para casa. Ela parece sair de cena, mas estamos certos de que Deus sabia todas as coisas sobre ela. Deus sabia seu endereço e todas as suas necessidades. De uma coisa estamos certos, o Senhor não permitiria que ela morresse de fome. A verdadeira fé é aquela que atinge nosso bolso. Vamos nos certificar de que nossos bolsos já estejam convertidos também. Mais uma vez, esta generosa viúva demonstrou seu amor pelo Senhor ofertando com sacrifício e generosidade. Cada um de nós, portanto, deverá ser chamado por Deus para dar contas das coisas que Deus nos entregou para administrar. É muito importante nos lembrarmos de que as posses físicas que temos, na verdade, não são nossas. Você sabe como sei disso? Porque no momento de nossa morte, deixamos tudo para trás. O carro vai ficar na garagem, a casa, as roupas, o relógio de pulso, as canetas, o dinheiro, a conta bancária, as ações, todas elas vão ficar para trás. Veja você que o dinheiro é algo que alguém já denominou de sustento da vida. É com ele que podemos ampliar os horizontes do reino de Deus e promover o bem-estar de muitas pessoas. Vamos prestar contas a Deus da forma com que usamos nosso dinheiro. Uma coisa é certa, ele não é nosso e somos apenas mordomos dele. Dessa forma, estas cinco viúvas deram um grande testemunho. Vamos fazer uma breve revisão ao chegarmos à conclusão de nosso estudo. Você se lembra da viúva piedosa, Ana? Bem, sabemos que ela deu um testemunho de louvor. Ela realmente louvou ao Senhor. E aquela viúva gentia que recebeu ao profeta Elias? Ela testemunhou com suas prioridades. O mais importante para ela, dentre todas as coisas, era confiar em Deus. E a viúva angustiada de Naim? Ela testemunhou com sua paz, pois em meio à angústia, o Senhor veio e inundou-a com alegria e bênçãos, quando ela recebeu uma grande paz. E a viúva determinada de Lucas 18? Esta mulher da parábola, se é que era apenas uma parábola, nos ensina sobre nossas orações. Ela deu um poderoso testemunho sobre nossas orações. E esta viúva generosa de Lucas 21? Ela deu testemunho através de suas posses. Será que estes também são os nossos testemunhos? Se não, por que não? Estes deveriam também ser nossos testemunhos, não é? Oro para que assim seja. Nosso Pai, nós te agradecemos pela oportunidade de investigar as vidas daqueles que te amam hoje e nos dias do passado. Que nosso amor seja refletido em cada face de nossa vida. Oh, que Jesus possa ser tudo em nós, pois oramos em nome de nosso Salvador. Amém.
0: Fica por aqui mais um Palavras de Louvor. Um programa baseado nos estudos do Dr. Donald Hubbard e apresentado por Lincoln Oliveira. Esperamos que o estudo de hoje tenha servido para fazê-lo crescer em seu relacionamento com Deus. Esperamos contar com a sua audiência em nossa próxima edição. Até lá e que Deus lhe abençoe.

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1: Bem-vindo à nossa mensagem de esperança e encorajamento, Pão Diário. Hoje vou ler o texto de Karen Pimple com o título Deus de Justiça, baseado no livro de Amós, capítulo 2, entre os versículos 6 e 16. Quando jovem, Raul perdeu a mãe para o câncer, ficou em situação de rua e logo abandonou a escola. Ele sentiu desesperança e passou fome. Anos depois, fundou uma ONG que capacita pessoas, especialmente crianças, a plantar, colher e preparar seus próprios alimentos cultivados numa horta. A organização preconiza que ninguém deve ficar sem comida e que os que têm algo devem cuidar dos que não têm. A preocupação de Raul com os outros está em sintonia com um Deus que é justo e misericordioso. Deus se preocupa profundamente com a dor e o sofrimento que enfrentamos. Quando viu uma terrível injustiça em Israel, enviou o profeta Amós para chamar a atenção para a hipocrisia deles. O povo que Deus tinha resgatado da opressão no Egito agora oprimia seus vizinhos por causa de um par de sandálias, de acordo com o livro de Amós, capítulo 2, versículo 6. Eles traíam inocentes, negavam justiça aos oprimidos e pisavam nos pobres. Tudo isso enquanto fingiam adorar a Deus com ofertas e dias santos. Amós lhes implorou: façam o bem e fujam do mal, para que tenham vida. Então o Senhor, o Deus dos exércitos, os ajudará, como vocês afirmam. Nós também já passamos por dor e injustiça suficientes para sentirmos empatia e ajudarmos aos outros. Chegou a hora de fazer o bem e nos unirmos a Deus para plantar a justiça. Que injustiça você vê outros sofrendo que se assemelha à sua experiência? Você está pronto para ajudá-los? Pense nisso. Eu sou Clarice Fogaça e essa foi a nossa mensagem do dia.
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1: Como saber se o sushi ainda está bom para comer? Samambaia de Boston nos cômodos da casa. Como a folhagem atua na filtragem e na absorção contínua do gás formaldeído presente no ar. Sair para caminhar ao invés de ir para a academia é muito bom, mas só funciona se a caminhada durar no mínimo meia hora seguida, sem interrupção, e a uma velocidade constante de 5 km por hora. A culinária japonesa caiu no gosto do brasileiro há muitos anos e o delivery não para de crescer, ultrapassando a marca de mais de 33 milhões de pedidos num ano só. No entanto, por se tratar de um consumo focado em peixe cru, os cuidados com a segurança alimentar devem ser redobrados. O transporte rápido, a rastreabilidade dos pescados e o controle rigoroso da temperatura são fundamentais para evitar contaminação e garantir que o alimento chegue perfeito até a mesa da sua casa. Mas o consumidor também tem papel crucial nessa verificação no momento em que recebe a entrega. Fique atento aos sinais de alerta antes de consumir o seu sushi. Embalagens violadas ou danificadas, presença de excesso de líquido na bandeja, cheiro muito forte ou desagradável e alterações na textura ou na cor original do peixe indicam que o produto pode não estar próprio para o consumo. Além disso, os especialistas recomendam sempre buscar restaurantes com boa reputação e processos bem estruturados de entrega para garantir uma refeição segura e saborosa. Ter plantas em casa vai muito além da decoração e traz benefícios diretos para a saúde da sua família. A famosa samambaia de Boston se destaca como um poderoso filtro biológico natural para ambientes fechados. Estudos da NASA, Agência Espacial Americana, comprovam que a espécie é campeã na absorção e eliminação de gases tóxicos, como formaldeído, substância nociva liberada continuamente por tintas móveis de MDF e colas de piso. Por meio dos seus poros, a planta captura essas moléculas poluentes e as transforma em nutrientes no solo, sem sofrer dano nenhum. Além de purificar o ar, ela funciona como um umidificador natural, sendo perfeita para salas e quartos refrigerados por ar condicionado. Para mantê-la bonita e eficiente, o segredo é deixá-la em locais com bastante luz indireta, regar a cada 2 dias sem encharcar o vaso e borrifar água nas folhas em dias quentes. Diferente do que muitos acreditavam no passado, sair para caminhar traz excelentes resultados para a saúde, mesmo que você não consiga atingir marcas fixas de tempo ou velocidade. Especialistas desmistificam a ideia de que a atividade física só começa a fazer efeito a partir dos 30 minutos ininterruptos a 5 km por hora. Estudos recentes mostram que períodos mais curtos de caminhada, acumulados ao longo do dia, como 2 sessões de 15 minutinhos, também somam por condicionamento físico e ajudam a combater o sedentarismo. Parar para atravessar a rua, descansar ou diminuir o ritmo durante o trajeto não anula os benefícios acumulados até ali. A intensidade ideal varia de acordo com a idade e o condicionamento de cada um, sendo um bom parâmetro a respiração levemente acelerada, que ainda permita conversar sem falta de ar. A recomendação geral é buscar de 150 a 300 minutos de atividade por semana, mas o mais importante para a saúde é manter a frequência e a constância nos treinos.
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2: As boas novas de Deus para você memorizar esta semana encontram-se em Efésios 2, 8 e 9. 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Não vem das obras, para que ninguém se glorie. 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
2: A leitura bíblica diária de hoje será em Jeremias, do capítulo 33 ao 35.
3: Capítulo 33. E veio a palavra do Senhor a Jeremias segunda vez, estando ele ainda encarcerado no pátio da guarda, dizendo: Assim diz o Senhor que faz isto, o Senhor que forma isto para o estabelecer. O Senhor é o seu nome. Clama a mim, e responder-te-ei, e anunciar-te-ei coisas grandes e firmes que não sabes. Porque assim diz o Senhor, o Deus de Israel, acerca das casas desta cidade e das casas dos reis de Judá, que foram derrubadas com os arietes e a espada. Eles entraram a pelejar contra os caldeus, mas isto é para os encher de cadáveres de homens, que feri na minha ira e no meu furor. Porquanto escondi o meu rosto desta cidade, por causa de toda a sua maldade. Eis que eu trarei a ela saúde e cura, e o sararei, e lhes manifestarei abundância de paz e de verdade. E removerei o cativeiro de Judá e o cativeiro de Israel, e os edificarei como ao princípio. E os purificarei de toda a sua maldade com que pecaram contra mim. E perdoarei todas as suas maldades com que pecaram e transgrediram contra mim. E este lugar me servirá de nome, de gozo, de louvor e de glória entre todas as nações da terra, que ouvirem todo o bem que eu lhe faço. E espantar-se-ão e perturbar-se-ão por causa de todo o bem e por causa de toda a paz que eu lhe dou. Assim diz o Senhor: neste lugar de que vós dizeis que está desolado e sem homem, sem animal nas cidades de Judá e nas ruas de Jerusalém, que estão assoladas, sem homem, sem morador, sem animal, ainda se ouvirá a voz de gozo e a voz de alegria, a voz do esposo e a voz da esposa, e a voz dos que dizem: Louvai ao Senhor dos exércitos, porque bom é o Senhor, porque a sua benignidade dura para sempre, dos que trazem ofertas de ação de graças à casa do Senhor, pois farei voltar os cativos da terra como ao princípio, diz o Senhor. Assim diz o Senhor dos exércitos: ainda neste lugar que está deserto, sem homem, sem animal, e em todas as suas cidades, haverá uma morada de pastores que façam repousar aos seus rebanhos. Nas cidades das montanhas, nas cidades das planícies, e nas cidades do sul, e na terra de Benjamim, e nos contornos de Jerusalém, e nas cidades de Judá, ainda passarão os rebanhos pelas mãos dos contadores, diz o Senhor. Eis que vem dias, diz o Senhor, em que cumprirei a boa palavra que falei à casa de Israel e à casa de Judá. Naqueles dias e naquele tempo, farei brotar a Davi um renovo de justiça, e ele fará juízo e justiça na terra. Naqueles dias, Judá será salvo, e Jerusalém habitará seguramente. E este é o nome com o qual Deus a chamará: o Senhor é a nossa justiça. Porque assim diz o Senhor: Nunca faltará a Davi homem que se assente sobre o trono da casa de Israel, nem aos sacerdotes levíticos faltará homem diante de mim que ofereça holocausto, queime oferta de alimentos e faça sacrifício todos os dias. E veio a palavra do Senhor a Jeremias, dizendo: Assim diz o Senhor, se puderdes invalidar a minha aliança com o dia e a minha aliança com a noite, de tal modo que não haja dia e noite a seu tempo, também se poderá invalidar a minha aliança com Davi, meu servo, para que não tenha filho que reine no seu trono, como também com os levitas sacerdotes, meus ministros. Como não se pode contar o exército dos céus, nem medir-se a areia do mar, assim multiplicarei a descendência de Davi, meu servo, e os levitas que ministram diante de mim. E veio ainda a palavra do Senhor a Jeremias, dizendo: Porventura não tens visto o que este povo está dizendo? As duas gerações que o Senhor escolheu, agora as rejeitou? Assim desprezam o meu povo, como se não fora mais uma nação diante deles. Assim diz o Senhor: Se a minha aliança com o dia e com a noite não permanecer, e eu não puser as ordenanças dos céus e da terra, também rejeitarei a descendência de Jacó e de Davi, meu servo, para que não tome da sua descendência os que dominem sobre a descendência de Abraão, Isaque e Jacó, porque removerei o seu cativeiro e apiedar-me-ei deles. Capítulo 34. A palavra que do Senhor veio a Jeremias, quando Nabucodonosor, rei de Babilônia, e todo o seu exército, e todos os reinos da terra, que estavam sob o domínio da sua mão, e todos os povos, pelejavam contra Jerusalém e contra todas as suas cidades, dizendo: Assim diz o Senhor, o Deus de Israel: Vai e fala a Zedequias, rei de Judá, e dize-lhe: Assim diz o Senhor, eis que eu entrego esta cidade na mão do rei de Babilônia, o qual queimá-la-á a fogo, e tu não escaparás da sua mão, antes certamente serás preso e entregue na sua mão, e teus olhos verão os olhos do rei de Babilônia, e ele te falará boca a boca, e entrarás em Babilônia. Todavia, ouve a palavra do Senhor, ó Zedequias, rei de Judá. Assim diz o Senhor acerca de ti: Não morrerás à espada. Em paz morrerás, e conforme as queimas para teus pais, os reis precedentes que foram antes de ti, assim queimarão para ti, e prantear-te-ão, dizendo: Ah, Senhor! Pois eu disse a palavra, diz o Senhor. E falou Jeremias o profeta a Zedequias, rei de Judá, todas estas palavras em Jerusalém, quando o exército do rei de Babilônia pelejava contra Jerusalém e contra todas as cidades que restavam de Judá, contra Laquis e contra Azeca, porque estas fortes cidades foram as que ficaram dentre as cidades de Judá. A palavra que do Senhor veio a Jeremias, depois que o rei Zedequias fez aliança com todo o povo que havia em Jerusalém, para lhes apregoar a liberdade, que cada um despedisse livre o seu servo e cada um a sua serva, hebreu ou hebreia, de maneira que ninguém se fizesse servir deles, sendo judeus seus irmãos. E obedeceram todos os príncipes e todo o povo que havia entrado na aliança, que cada um despedisse livre o seu servo e cada um a sua serva, de maneira que não se fizessem mais servir deles. Obedeceram, pois, e os soltaram, mas depois se arrependeram e fizeram voltar os servos e as servas que haviam libertado e os sujeitaram por servos e por servas. Veio, pois, a palavra do Senhor a Jeremias da parte do Senhor, dizendo: Assim diz o Senhor, Deus de Israel: Eu fiz aliança com vossos pais no dia em que os tirei da terra do Egito, da casa da servidão, dizendo: Ao fim de 7 anos, libertareis cada um a seu irmão hebreu, que te for vendido, e te houver servido 6 anos, e despedi-lo-ás livre de ti. Mas vossos pais não me ouviram, nem inclinaram os seus ouvidos, e vos havíeis hoje arrependido, e fizestes o que é reto aos meus olhos, apregoando liberdade cada um ao seu próximo, e fizestes diante de mim uma aliança na casa que se chama pelo meu nome, mudastes, porém, e profanastes o meu nome, e fizestes voltar cada um ao seu servo, e cada um à sua serva, os quais já tinhais despedido libertos, conforme a vontade deles, e os sujeitastes para que se vos fizessem servos e servas. Portanto, assim diz o Senhor: vós não me ouvistes a mim, para pregoardes a liberdade cada um ao seu irmão e cada um ao seu próximo. Pois eis que eu vos apregoo a liberdade, diz o Senhor, para a espada, para a pestilência e para a fome. E farei que sejais espanto a todos os reinos da terra. E entregarei os homens que transgrediram a minha aliança, que não cumpriram as palavras da aliança que fizeram diante de mim, com o bezerro, que dividiram em duas partes e passaram pelo meio das suas porções, a saber, os príncipes de Judá e os príncipes de Jerusalém, os eunucos e os sacerdotes e todo o povo da terra que passou por meio das porções do bezerro. Entregá-los-ei, digo, na mão de seus inimigos e na mão dos que procuram a sua morte, e os cadáveres deles servirão de alimento para as aves dos céus e para os animais da terra. E até o rei Zedequias, rei de Judá, e seus príncipes, entregarei na mão de seus inimigos e na mão dos que procuram a sua morte, a saber, na mão do exército do rei de Babilônia, que já se retirou de vós. Eis que eu darei ordem, diz o Senhor, e os farei voltar a esta cidade, e pelejarão contra ela, e a tomarão, e a queimarão a fogo, e as cidades de Judá porei em assolação, de sorte que ninguém habite nelas. Capítulo 35. A palavra que do Senhor veio a Jeremias nos dias de Jeoiaquim, filho de Josias, rei de Judá, dizendo: vai à casa dos recabitas e fala com eles, e leva-os à casa do Senhor, a uma das câmaras, e dá-lhes vinho a beber. Então tomei a Jazanias, filho de Jeremias, filho de Abazinias, e a seus irmãos, e a todos os seus filhos, e a toda a casa dos recabitas, e os levei à casa do Senhor, à câmara dos filhos de Anã, filho de Gigdalias, homem de Deus, que estava junto à câmara dos príncipes, que ficava sobre a câmara de Maazéias, filho de Salum, guarda do vestíbulo. E pus diante dos filhos da casa dos recabitas taças cheias de vinho e copos, e disse-lhes: bebei vinho. Porém, eles disseram: não beberemos vinho, porque Jonadab, filho de Recabe, nosso pai, nos ordenou, dizendo: nunca jamais bebereis vinho, nem vós nem vossos filhos. Não edificareis casa, nem semeareis semente, nem plantareis vinha, nem a possuireis, mas habitareis em tendas todos os vossos dias, para que vivais muitos dias sobre a face da terra em que vós andais peregrinando. Obedecemos, pois, à voz de Jonadab, filho de Recabe, nosso pai, em tudo quanto nos ordenou, de maneira que não bebemos vinho em todos os nossos dias, nem nós, nem nossas mulheres, nem nossos filhos, nem nossas filhas. Nem edificamos casas para nossa habitação, nem temos vinha, nem campo, nem semente, mas habitamos em tendas, e assim obedecemos e fazemos conforme tudo quanto nos ordenou Jonadab, nosso pai. Sucedeu, porém, que subindo Nabucodonosor, rei de Babilônia, a esta terra, dissemos: vinde, e vamo-nos a Jerusalém, por causa do exército dos caldeus e por causa do exército dos sírios. E assim ficamos em Jerusalém. Então veio a palavra do Senhor a Jeremias, dizendo: assim diz o Senhor dos exércitos, o Deus de Israel: vai e dize aos homens de Judá e aos moradores de Jerusalém: porventura, nunca aceitareis instrução para ouvirdes as minhas palavras, diz o Senhor, as palavras de Jonadab, filho de Recabe, que ordenou a seus filhos que não bebessem vinho, foram guardadas, pois não beberam até este dia, antes obedeceram um mandamento de seu pai. A mim, porém, que vos tenho falado, madrugando e falando, não me ouvistes, E vos tenho enviado todos os meus servos, os profetas, madrugando, insistindo e dizendo: convertei-vos agora cada um do seu mau caminho, e fazei boas as vossas ações, e não sigais a outros deuses para servi-los. E assim ficareis na terra que vos dei a vós e a vossos pais. Porém, não inclinastes o vosso ouvido, nem me obedecestes a mim. Visto que os filhos de Jonadab, filho de Recabe, guardaram o mandamento de seu pai que ele lhes ordenou, mas este povo não me obedeceu. Por isso, assim diz o Senhor, Deus dos exércitos, o Deus de Israel: eis que trarei sobre Judá e sobre todos os moradores de Jerusalém todo o mal que falei contra eles, pois lhes tenho falado e não ouviram, e clamei a eles e não responderam. E à casa dos Recabitas disse Jeremias: assim diz o Senhor dos exércitos, o Deus de Israel: pois que obedecestes ao mandamento de Jonadab, vosso pai, e guardastes todos os seus mandamentos, e fizestes conforme tudo quanto vos ordenou, portanto assim diz o Senhor dos exércitos, Deus de Israel: nunca faltará homem a Jonadab, filho de Recabe, que esteja na minha presença todos os dias.
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Uma dúvida muito comum, até entre aqueles que já conhecem a Deus, é a certeza da salvação. Será que eu já sou salvo? Será que, se eu morrer hoje, eu realmente irei morar no céu? A resposta, querido ouvinte, está no livro de Romanos, capítulo 10, no verso 9, que diz assim: a saber, se com a tua boca confessares ao Senhor Jesus, e em teu coração creres que Deus o ressuscitou dentre os mortos, serás salvo. Em outras palavras, se você agora mesmo ou em qualquer outro momento da sua vida já orou confessando ao Senhor os seus pecados e colocando sua fé em Jesus, você é salvo. E nada nem ninguém poderão te separar do amor de Deus. Agora, nenhum de nós precisa carregar essa dúvida. E tudo o que você precisa fazer, caso ainda não tenha certeza da salvação, é orar com convicção a Deus. 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

sol já clareou e com ele, nessa linda manhã, Deus nos dá mais uma oportunidade de vivermos por ele, de amarmos as pessoas ao nosso redor, de pedirmos perdão e perdoarmos aqueles que temos alguma desavença. Mesmo que a vida seja repleta de desafios, todos eles podem ser superados com o mesmo pensamento: colocarmos o amor que aprendemos de Jesus como prioridade e em tudo obedecermos à palavra de Deus. Em 1 Pedro capítulo 4, no verso 8, nós lemos: "Mas sobretudo, tende ardente amor uns para com os outros, porque o amor cobrirá a multidão de pecados." Que neste dia e para todo sempre, que possamos refletir tudo de bom e maravilhoso que aprendemos do Senhor, para que assim outros sejam contagiados pelo lindo amor de Jesus Cristo.

Participe conosco em instantes de oração em família e vamos nos colocar diante da santa presença de Deus, intercedendo uns pelos outros. E se existe algo pelo qual você gostaria que orássemos, envie um e-mail para rede@bbnmedia.org. rede@bbnmedia.org. Momento Oração em Família. É logo depois de mais um segmento musical.

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2: Odontofobia, dicas para superar o medo de ir ao dentista. Desempenho perfeito e cansaço invisível, sofrimento de crianças e jovens. Alimentação influi na miopia infantil. O desconforto em ir ao dentista se liga à odontofobia, um medo que pode prejudicar a saúde bucal. O que muitas pessoas acreditam ser apenas uma ansiedade ao ouvir o famoso barulho dos equipamentos odontológicos é capaz de impedir a finalização de um tratamento dentário. Essa realidade afeta diretamente a saúde bucal de milhares de pacientes. Nesse sentido, pessoas com odontofobia podem estar sujeitas a uma saúde vulnerável e a uma menor expectativa de vida. Isso porque a saúde bucal precária tem relação com algumas condições que apresentam risco de vida, como doenças cardíacas e infecções no pulmão. Para prevenir a odontofobia, se recomenda que os procedimentos sejam todos explicados, reduzindo assim o medo do desconhecido. No caso de pacientes que apresentem fobia aguda ou até síndrome do pânico, estratégias específicas e a experiência profissional devem auxiliar na condução do tratamento. O aumento expressivo dos casos de depressão entre crianças e jovens aqui no Brasil acende um alerta. Muitos vivem o chamado sofrimento silencioso, muitas vezes invisível aos olhos de famílias, escolas e até dos serviços de saúde. Esse quadro se agrava na era digital e de adultização precoce, fenômenos que sobrecarregam o desenvolvimento emocional infanto-juvenil. No país, cerca de 10% dos adolescentes apresentam sintomas de depressão, enquanto no mundo inteiro esse número dobra. Além disso, um estudo da Universidade Federal de Santa Catarina revela que mais da metade dos universitários brasileiros apresentam sintomas moderados a graves de depressão. Para o psicólogo Fernando Diogo Padovan, que é mestre em avaliação psicológica e saúde mental, as redes sociais podem ser um dos grandes motores desse sofrimento silencioso. Segundo o especialista, pais e educadores devem ficar atentos, investindo em psicoeducação, limites saudáveis, incentivo à brincadeira livre e alfabetização digital, além de garantir espaços de fala e acompanhamento psicológico. A prevenção nesse contexto é tão importante quanto o tratamento. Publicada em periódico especializado internacional, uma nova pesquisa realizada na China com mais de 1.000 crianças de 6 a 8 anos mostra que o consumo de alimentos ricos em ômega 3, entre eles algas, nozes, peixes gordos como salmão, bacalhau e sardinha, diminui o risco de crianças desenvolverem miopia ou dificuldade de enxergar à distância. Maior causa de deficiência visual na infância, a miopia deve atingir a metade da população global em 2050. Segundo a estimativa da OMS, Organização Mundial da Saúde, para barrar esta epidemia, os cuidados começam na alimentação. Isso porque a pesquisa alerta que as gorduras saturadas presentes em salgadinhos e outros alimentos ultraprocessados largamente consumidos por crianças aumentam o risco de miopia. Para o oftalmologista Leôncio Queiroz Neto, sem dúvida a alimentação influi na visão, mas há evidências de que o maior vilão da miopia entre crianças é o uso abusivo de telas.
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3: As boas novas de Deus para você memorizar esta semana encontram-se em Efésios 2, 8 e 9. Porque pela graça sois salvos por meio da fé, e isto não vem de vós, é dom de Deus, não vem das obras, para que ninguém se glorie. Vamos ler novamente, Efésios 2, 8 e 9, porque pela graça sois salvos por meio da fé, e isso não vem de vós, é dom de Deus, não vem das obras, para que ninguém se glorie. Estas são as boas novas de Deus para você memorizar aqui na BBN.

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0: Estamos dando início a mais um programa Oração em Família na sua BBN, Rede de Rádio Difusão Bíblica. Eu sou Laurence Husby e vou estar trazendo os pedidos de oração e fazendo a oração final. Antes, porém, nós teremos a participação de Paulo Roberto, que nos trará o devocional de hoje no tema Deus é nosso socorro presente. Vamos ouvir?
1: A nossa meditação de hoje foi extraída do livro de Salmos, no seu capítulo 46, versos 1, que diz: Deus é nosso refúgio e fortaleza, socorro bem presente na angústia. O título do nosso devocional de hoje é Deus é nosso socorro presente. Meus amados irmãos, enquanto eu e você estivermos nesse mundo, não estamos livres das adversidades. Mas esse versículo nos traz uma boa notícia. Deus é nosso refúgio. Por isso, meus amados irmãos, quando eu e você enfrentarmos um problema, o lugar para onde devemos ir é para a presença de Deus. Ele também é nossa fortaleza, nosso muro de proteção e nosso escudo. O Senhor é quem nos socorre bem no meio dos problemas. Esse é nosso Deus, aquele que certamente nos livrará das situações difíceis e impossíveis. A palavra aquietar, citada pelo salmista no verso 10, significa que nesse contexto, sossegar, tranquilizar ou serenar. Mas que eu e você sejamos sinceros com nós mesmos. Quantas vezes, meus irmãos, em meio a uma situação difícil durante uma fase turbulenta, nós realmente conseguimos aplicar e viver o verdadeiro significado de aquietar? Então, é aí que surge o convite do Salmo 46. Ou melhor do que um convite, o versículo 10 é um comando de Deus para que descansamos nele no dia da angústia, ou quando tudo desabar ao nosso redor. Poucas vezes conseguimos receber esse comando de Deus e apenas nos aquietar e confiar. Mas saiba que a cada manhã você pode ouvir a doce voz do Espírito Santo te dizendo: aquieta-se. Mesmo assim, o nosso comportamento ainda é de resistência, pois temos a tendência de confiar primeiro em nós mesmos e em nossos recursos e na nossa força, mesmo sendo tão pequena e limitada. Buscamos a Deus apenas como uma opção. Por isso, meus amados irmãos, hoje, através desse devocional, eu quero te convidar a aquietar independentemente da circunstância ou dificuldade que estiver enfrentando. Permita que o Senhor seja Deus na sua vida. Lance sobre Ele toda a sua ansiedade, pois o Senhor é poderoso para cuidar de cada detalhe dos seus dias. Deus nunca perde o controle da situação, por mais difícil que ela seja. Ele está conosco. O Deus de Israel é nossa proteção. A nossa fé não depende de que tudo esteja no seu lugar em nossas vidas. Pode até estar tudo de pernas para o ar em nossa saúde, em nossa família, em nossas finanças. Mas, ainda assim, sabemos que Deus é nosso refúgio e fortaleza, e que, na hora da angústia, Ele é socorro bem presente. Você pode confiar em Deus, deixando seus problemas aos pés da cruz e voltando para casa sem eles. Deposite como se fosse uma oferta todas as suas dores do altar de Deus e volte para casa sem elas. Creia que a intervenção de Deus vai chegar no momento certo, e mesmo que demore, o Senhor te dará forças e sustento até que ela chegue. Se você crê que Deus é maior que todos os seus problemas e hoje deseja descansar verdadeiramente no Senhor, receba essa palavra em seu espírito e descanse verdadeiramente no Senhor. Entregue a Ele todas as suas aflições, todas as suas dúvidas e incertezas, e descanse no Senhor. Reflitam nisso. E agora, voltamos ao nosso apresentador do programa.
0: Agradecemos aqui a participação do Paulo Roberto pelo devocional de hoje. Aliás, ele está fazendo o devocional dessa semana até amanhã. E O Paulo Roberto tem feito excelentes devocionais, agradecemos a ele. Vamos agora à nossa leitura dos pedidos que em sua grande maioria nos chegaram através do e-mail rede@bbnmedia.org. Começamos aqui com um pedido de uma ouvinte por um amigo que está na UTI. Ela também louva a Deus pelo seu tratamento da retina, que voltou ao normal. Uma mãe pede por seu filho, que vai passar por uma audiência na justiça. Um ouvinte aqui louva a Deus pelas bênçãos em suas vidas. Temos aqui um ouvinte pedindo pela saúde emocional de sua esposa. Também inclui a sua família nesse pedido. E uma ouvinte pede pela salvação de seu esposo e de seu filho. Também pede pela vida emocional e pela viagem do filho. Temos aqui uma pessoa pedindo por sua saúde, diz que tem muitas dores. Pede também por seu esposo e por seu casamento. Um ouvinte aqui pediu por sua família, por emprego para os seus filhos. Temos uma irmã em Cristo que pede pelo tratamento de saúde do seu cunhado. Um ouvinte pediu por sua família, por sua cidade e por sua igreja. Um ouvinte pediu por sua família, por sua vida e por seu casamento. Temos uma irmã em Cristo pedindo pela restauração de sua saúde, que possa logo voltar ao trabalho. Um ouvinte aqui pediu pela recuperação de um procedimento cirúrgico, que o Senhor lhe conceda forças e fé. E um ouvinte pediu por consolo de Deus para um casal que perdeu o filho. Pede pela saúde de sua filha. Uma ouvinte aqui pede por seu problema na vista e cirurgia que precisa fazer. Também inclui um pedido pela salvação de suas filhas. E uma ouvinte pediu por sua vida e saúde, tem enfrentado lutas e pede pela vida da filha. Ouvinte pediu por um casal e Deus lhes conceda um filho. Outro pedido aqui de um ouvinte pedindo pela própria vida. Temos aqui um avô pedindo pela saúde de sua netinha de 4 anos. Pois ela está com leucemia. Temos uma ouvinte pedindo por sua irmã, que fará um procedimento dentário, para que Deus abençoe e corra tudo bem. E também acalme, né? Você está ouvindo o programa Oração em Família na sua BBN, Rede de Rádio Difusão Bíblica. Continuando com a lista de oração, um ouvinte pede pela vida de sua irmã, família e sustento. Um ouvinte aqui pediu pela saúde de sua esposa, filhos, neto e por sua vida. E uma mãe pede por seu filho, que está em São Paulo e não tem dado notícias. Aproveita para pedir um emprego para sua filha também. E uma filha pediu aqui oração pela mãe que está internada após infarto, necessita de recuperação. Um ouvinte aqui pediu por seu irmão, que passará por cirurgia no ombro, que tudo vá bem na cirurgia e na recuperação. Uma ouvinte pediu por seu irmão, que sofreu um acidente e se encontra na UTI. Mais um irmão em Cristo que pede por ele e esposa, por vida espiritual e financeira. Temos um ouvinte pedindo por uma causa. E uma ouvinte pediu por uma decisão sobre trocar o uso de um medicamento. Um ouvinte pede por uma prima que descobriu um câncer e começa o tratamento de quimioterapia nesta semana. Que Deus abençoe o tratamento. E finalmente um pai pede por sua filha pelo resultado de uma entrevista de emprego. Lembremos de orar pelos missionários fazendo a obra do Senhor dentro e fora do Brasil. Lembremos também das pessoas que sofrem doenças de difícil tratamento. Agora vamos orar. Maravilhoso Deus, neste momento nos achegamos a Ti pelo novo e vivo caminho que Tu inauguraste na cruz do Calvário com o sacrifício de Jesus. Senhor, Te pedimos que Tu estejas conosco, fazendo sempre o melhor para Te obedecer. Nos ajuda, Senhor, e nos inspira a sermos o que queres que sejamos. Recebe em Tuas mãos todos esses pedidos lidos aqui e muitos outros que não chegaram nesta lista, Senhor. Dispensa Tua bondade, Tua providência, Senhor. E, acima de tudo, salva. Nós Te agradecemos por todos os pedidos de oração respondidos até hoje e pelos muitos que ainda serão. Muito obrigado, Senhor. Nós Te louvamos hoje e sempre e Te declaramos o nosso Senhor. Oramos assim, com alegria nos corações, porque nos ouviste. Como já dissemos, no precioso nome de Jesus, o nosso Salvador, Te oramos. Amém. Este foi mais um programa Oração em Família, na sua BBN, Rede de Rádio Difusão Bíblica. Muito obrigado a você que enviou o seu pedido para o rede@bbnmedia.org. Obrigado ao Paulo Roberto pelos devocionais desta semana. Eu sou Laurence Husby, convido você a continuar ouvindo a BBN, que sempre terá uma palavra de inspiração para você. Muito obrigado de verdade, que Deus o abençoe e até o próximo programa Oração em Família.

Essa é a BBN, o lugar onde você encontra a melhor programação cristã do seu rádio. Um bom dia a você e muito obrigado por fazer do nosso ministério parte da sua vida. Daqui a pouco vai começar na sintonia o programa Felicidade Começa com Fé. Eu quero te convidar a deixar qualquer distração de lado e realmente permitir o Senhor usar este estudo para falar com você. Programa Felicidade Começa com Fé. É logo depois de mais um segmento musical.

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1: Com alegria em nossos corações que iniciamos mais um programa Felicidade Começa com Fé, estudos bíblicos. Com a colaboração da irmã Ana Suma Gomes, eu sou o pastor André, líder ministerial da Escola Bíblica do Ar. O programa de hoje tem como referência os capítulos 8, 9 e 10, onde poderemos observar o discurso do segundo amigo de Jó, que na tentativa de descobrir a razão para o sofrimento do amigo, associa à justiça de Deus. Jó contra-argumenta iniciando sua resposta com uma pergunta. Mas como pode um mortal ser justo diante de Deus? Bildade estaria convencido de que a solução para o problema de Jó seria observar rigorosamente a tradição. Tal perspectiva desconsidera a possibilidade do perdão, dirá a nossa convidada. Como Jó, vamos descobrir juntos a bênção de estarmos em sintonia com o Senhor e descobrir as diversas formas que Ele se relaciona conosco. Lembrando que este e outros estudos serão armazenados em nosso site www.ebaronline.com.br, setor de programação. Divulgue e compartilhe com uma pessoa próxima de você.

Após tomarmos conhecimento da permissão que Deus deu a Satanás para afligir a Jó, nos deparamos com dois discursos que o patriarca fizera. O primeiro deu-se quando, após olhar para seus amigos mudos diante dele, começou a entender que a morte lhe seria mais promissora do que a vida, uma vez que pensara haver perdido o afeto do seu Deus, o Criador de todas as coisas, a quem amava e reverenciava. O segundo discurso foi proferido em resposta a Elifaz, o primeiro amigo a falar. Este amigo havia insinuado que havia pecado oculto em Jó, razão esta que seria a explicação para os males que vinha enfrentando. Em sua indignação, Jó olha para a sua vida e nada enxerga que pudesse ocasionar aqueles dissabores, e isso declara em alta voz para quem estivesse disposto a ouvir. Nosso estudo de hoje será dividido em duas partes, assim como foi o anterior. A primeira delas tratará do discurso de Bildade, outro dos companheiros de Jó, e na tentativa de explicar o fenômeno desagradável que vinha acontecendo. O que ele faz é limitar a justiça de Deus ao comportamento humano, e nisto ele errou grandemente. Bildade era homem disposto a enumerar as causas para o sofrimento dos outros. E com certeza você conhecerá pessoas que sem mais nem menos aparecem em momento de grande dor e sugerem receitas prontas para os demais seguirem. São aqueles dogmas inflexíveis utilizados pelas pessoas que os adaptam aos diferentes tipos de sofrimento humano. Esta prática deve ser desaconselhada. Nos 7 primeiros versículos do seu discurso, registrados no capítulo 8, Bildade exorta Jó a curvar-se diante da sabedoria da tradição. Defende a absoluta justiça de Deus, entendida pelo binômio o bem ceifará o bem, o mal ceifará o mal. Os 12 versículos que se seguem convocam o patriarca a aprender a partir do exame da tradição do passado. Nos 3 versículos finais, Bildade conclui o seu pensamento, afirmando categoricamente como fazem todos aqueles que insistem em entender mais do que Deus. Eis que Deus não rejeita ao íntegro, nem toma pela mão os malfeitores. Em seu discurso, Bildade aparece com dois defeitos. Falta-lhe empatia para com o amigo. E estava enredado nos males da tradição. O passado o absorvia de tal modo que o impedia de compreender o que Jó procurava, tateantemente, uma experiência mais rica e mais inteligente do que tudo aquilo que ele, Bildade, pudera conhecer. Pois é, Bildade era um moralista. Na sua teologia simples, tudo pode ser explicado em termos de dois tipos de homem, o inculpável e o secretamente perverso. Embora pareçam extremamente iguais, Deus faz distinção entre eles ao dar prosperidade a um e destruição ao outro. O problema está em que Bildade estava completamente equivocado, à luz do que estudamos nos dois capítulos iniciais. Ele deixara de considerar a possibilidade do perdão. Para ele, nada poderia vir entre o pecado e suas consequências. A única alternativa seria ser puro e reto. Também para este discurso, Jó preparava uma resposta. Aliás, a esta altura, você já verificou que as respostas de Jó se constituem em riqueza, pois nos falam de um homem que cria em Deus de forma inabalável. Tão grande era a sua fé, que ansiava pelo restabelecimento da comunhão que pensara haver perdido, mais do que qualquer outra coisa. Então, Jó respondeu e disse: "Na verdade, sei que assim é, porque como pode o homem ser justo para com Deus? O Deus de Jó é grande demais para ser manipulado. Desencorajado por um senso renovado da sua própria fraqueza, expressa o anseio por um árbitro entre ele e Deus. Sim,
Estando a fé de Jó em seu ponto mais baixo, surge nesta forma negativa do lamento o conceito do mediador que mais tarde viria a se tornar para Jó uma convicção positiva. A falta de um árbitro, Jó treme diante do Onipotente, que parece decidido a aterrorizá-lo até o silêncio e declará-lo culpado. Quando o próprio Deus e ninguém menos responder a Jó, somente então ficará convicto de que a sua oração foi ouvida. Não são dúvidas quanto à equidade de Deus que causam a ansiedade em Jó. São as consequências pavorosas de semelhante exposição direta à presença divina que o enchem de terror. Ao entrar no capítulo 10 e sem que haja qualquer interrupção no discurso, Jó passa a se dirigir diretamente a Deus em oração, até o final. Ele era um homem doente e não conseguia acreditar que Deus o havia criado para que acabasse em semelhante estado. Com certeza, pensa ele, Deus teria alguma coisa melhor em mente. Por isso, com a bravata do desespero, Jó discute com o juiz que o condena. Apela à natureza do Deus que conhecia contra o Deus fantástico que contende com ele. Apela ao orgulho profissional de Deus como juiz e à sua condição de criador. Ele é onisciente e onipotente, não estará sujeito às limitações humanas. Será que o criador destrói a criatura com a qual despendeu tanta perícia no processo da criação? O julgamento imaginário de Deus termina quando a realidade da dor e da ignomínia reafirmaram-se na consciência de Jó. O Deus fantástico prevaleceu e Jó muda abruptamente do apelo à lamúria e ao lamento. Ao ler o texto, você certamente vai entender o que se passava com Jó e observar que em nenhum momento

0: 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Hora certa.
1: 4:44.
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3: Taperoá FM informa. Hora certa. 5:23.
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4: Estamos de volta com as clássicas do sertanejo. Sejam bem-vindos.
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0: Boa!
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0: Obrigado.
1: Nesse DVD e CD está saindo uma canção também, uma homenagem que nós estamos fazendo ao nosso querido José Mendes, um gaúcho, aquele do Parapedro e muitos outros sucessos. Isso. E nós vamos oferecer esta canção, sem dúvida, para vocês, para ele.
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1: Essas são as últimas de hoje do Sertanejo Classic. Fica triste não, a gente volta na próxima edição com mais clássicas pra você. Fui, beijos e até lá!

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1: Tapiroá FM informa. Hora certa.
2: 5:55.
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Aleluia! Louve a Deus essa manhã. Todos que têm fôlego, louve ao Senhor essa manhã. Vamos louvar.

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1: Taperoá FM informa. Hora certa.

0: Muito bem, são 6 horas mais 42 minutos. Aqui na sua Taperu FM 87.9. E estamos dando início ao programa de Coração para Coração. Estou sentindo um pouco aqui os estúdios, um pouco. Como se tivesse um pouco desajustado. Eu acho que foi ontem o programa ao vivo que fizeram aí, mas vai dar tudo certo. Raniele, bom dia e seja bem-vinda ao nosso programa.
1: Bom dia. Gente, para quem não me conhece, um bom dia a todos. Meu nome é Raniele e hoje eu estou aqui na Rádio Taperuá FM.
0: Muito bem. Estamos começando mais um programa de Coração para Coração. Programa que está no ar para abençoar a sua vida. Estamos ao vivo. E por isso vamos chamar a atenção de cada um de vocês para poder ficar atento no que Deus vai falar essa programação. Iniciamos o programa de hoje já louvando a Deus. Graças a Deus por isso. A Bíblia diz que todo o que tem fôlego louve ao Senhor. São 6 horas mais 44 minutos. Hoje é dia 15 de agosto, mas o tempo passa rápido. 15 de agosto de 2026. Daqui a pouquinho já estamos. Final de ano de novo, né? Para honra e glória no santo nome do Senhor Jesus. Daqui a pouquinho vamos trazer uma palavra de Deus. Quero chamar a sua atenção porque estamos aqui não é pela causa. Estamos aqui por permissão de Deus. E eu creio que essa manhã Deus preparou tudo e está preparando tudo para uma grande vitória. É como eu costumo dizer que nada é pela causa. É aqui que Deus fala conosco. É aqui que Deus nos adverte. É aqui que Deus nos ensina a andar vitorioso, vitoriosa, no santo caminho. Esse caminho é Jesus de Nazaré. Ele disse: eu sou o caminho. Glória a Deus. E não há motivo de você não crer. Olha essa natureza. Olha para o alto. Olha para você. O seu crescimento é obra divina. É obra de Deus. Nós estamos aqui passando uma chuva porque é rápido. É como eu louvei a Deus com o hino: quando o fim dá na terra, começa no céu. Aleluia! E muita gente tem levado isso como lenda, tem brincado diante da situação, e não é assim que funciona. É o que mais Deus tem falado esses dias. Orai, vigiai, vigiai. Ninguém sabe o dia e ninguém sabe a hora. Ninguém. É por isso que precisamos de vigiar. Em todo o tempo. A igreja do Senhor, as 10 virgens, simboliza a igreja. O noivo é o Senhor Jesus. E o noivo vai se encontrar com a noiva. E ela se reúne ali às 10. E o noivo tardou. É o que muita gente diz hoje. Ah, faz muito tempo que eu vejo falar nisso aí. Que Jesus vem, que vai acabar e vai reiniciar e vai... Mas essa programação está no ar para levar o evangelho de Jesus Cristo até você essa manhã e dizer que não pare no tempo, não pare de vigiar, não pare de orar, não pare de buscar, porque Jesus está à porta. Veja só, a igreja hoje, o retrato, as 10 virgens no passado, e elas ficaram ali esperando, e tardou o noivo. Não sei que horas foi chegada lá, mas 9, 10, 11, meia-noite, veja só, ouviu-se um grito, o noivo está indo ao encontro da noiva. E elas se acordam rapidamente com esse som. Aleluia. Cinco delas estavam preparadas e vivendo a vigilância, obedecendo e servindo como era para ser. Mas cinco delas, foi falado que eram nécias, que quer dizer loucas, por falta de vigiar. As lamparinas estavam se apagando, aleluia, e elas foram botando o azeite na vazia. Pai do Senhor Jesus, irmã Miriam, senta ali naquela cadeira, estamos ao vivo, o programa de coração para coração está no ar. As lâmpadas delas estavam se apagando, das cinco, que não tinha vigilância. E elas pedem emprestado para as outras cinco que estavam alerta e em vigilância. E ela disse, não, não podemos dar, porque senão vai faltar a nós e a vós. Vai aonde vende, compra. E ela sai desesperada, mas não tinha mais jeito, porque já tinha passado a oportunidade. E a oportunidade que Cristo Jesus está nos dando é hoje e agora. É agora. Quem tem ouvido para ouvir, ouça. É isso. Elas vão rapidamente, mas no futuro perdido, num momento que não havia mais jeito, ela volta correndo, esforço perdido, esforço perdido. Traz o azeite. O noivo já tinha entrado com as cinco e elas bate na porta. Abra-nos a porta. Não pode, porque já foi fechada. Então a oportunidade de ouvir e servir a Deus é essa. Amanhã já é, pode ser tarde demais. Já pode ser tarde. Aleluia, glória a Deus. É isso. No início dessa programação, eu trouxe essa ilustração da parte de Deus, para você ficar atento, para você ficar ligado, para você ter um foco. Tudo tem que ter um foco principal naquilo. E está escrito, buscai em primeiríssimo lugar o reino de Deus e a sua justiça. Lá no tempo de Noé, o povo colocava em quinto, ou em sexto, ou em sétimo lugar. Aleluia. Mas havia um despertamento, como está havendo nesse momento. Mas eles não quiseram. Então, a arca foi fechada e Deus aprovou. Estava fechada. E não tinha mais condições de abrir. O tempo já tinha passado. Cuidado para que o tempo não passe. Estamos ao vivo aqui. Programa de coração para coração. Radiele.
1: Oi.
0: Agora você vai avisar sobre o nosso canal. Eu sei que há muitas pessoas ouvindo, né? Tá no YouTube, não é isso?
1: Gente, é só vocês ir no YouTube, apertar a lupinha e pesquisar Martinho Lima. Aí você vai encontrar um monte de vídeo. Se você gostar do nosso conteúdo, é só se inscrever.
0: Muito bem, tá dado o recado. Lá a gente gravou no tempo da chuva.
1: Foi.
0: Roçado cheio de feijão e milho, jerimum e melancia.
1: A gente grava em um monte de canto, gente. A gente grava em Campina.
0: Gravamos também a casa de uma senhora lá com 123 anos. É uma casa antiga.
1: E muito grande.
0: E muito grande. As paredes, dá pra você correr em cima das paredes dela. Tá tudo lá no canal. E Raniele é a ator principal desse canal lá e tá tendo muita visualização. Né, Raniele? Ela quis vir participar, a irmã Miriam já tá ali. Daqui a pouquinho a gente vai ligar o microfone.
2: Tá bom, trazer
0: ela pra. Raniele, as pessoas perguntaram. Disse que já é uma comunicadora, já tá desenvolvendo bastante no microfone. E perguntaram quantos anos tinha e tal. Você agora fala quantos anos você tem para os.
1: Gente, eu tenho 10 anos. Vou completar 11 em dezembro.
0: Tá vendo aí? 10 anos, 11 em dezembro já desenrolada, né? Ela vai, daqui uns dias, começar a ler a Bíblia aqui. E a gente vai fazer o programa de coração para coração, mas ela quis vir dar essa entrevista hoje. É uma pessoa. É uma menina, 10 anos, mas muito inteligente. Que série é?
1: Quinta.
0: Quinta série. Ô, Raniele, fala para os ouvintes também, que eles ficam curiosos, querendo saber. E as notas lá na escola?
1: Boa. No bilhetinho onde vem que quando tem reunião eles entregam, acho que é o bimestre, sei lá. Como é o nome?
0: Primeiro bimestre?
1: É, boletim. Aí tava. Era 8 para 10. 8, 9, 10.
0: A professora disse que ela realmente estava de parabéns, porque estava em primeiro lugar em notas. E isso é bom porque a gente vê que está com grande desempenho no estudo, né? Falar em estudo, então me diga, o que é que você vai querer ser quando crescer?
1: Professora.
0: Tá vendo? Professora. Mas você já sabe o trabalho de uma professora como é difícil, né? A professora, ela. A gente olha para o espectro dela, já é aquele espectro de estresse, porque todos os dias está quebrando a cabeça com muitas pessoas. Admiro muito, quero parabenizar todas as professoras da nossa cidade, do Brasil e do mundo, sem menosprezar ninguém, né? Professora, isso, Raniel.
1: Eu sempre gostei de sonhar ser uma professora.
0: Então pronto. E as notas tão boas é um sinal que vai dar certo, né, irmã Miria?
2: É verdade.
0: Então, dona senhorita Raniele, as suas considerações final, mandando alô aí, um abraço para os telespectadores, ouvintes, com certeza vai.
1: Um bom dia a todos.
0: Você gostou muito de participar do programa anterior? No vídeo ela estava dizendo que ela tinha achado muito bom. Então vamos lá. É isso aí, bola pra frente, né? E tudo vai dar certo. Então nós vamos fazer o seguinte. Ontem à tarde teve aqui um programa do meu irmão Damião Lima e teve uns pessoal cantando ao vivo. Então o que acontece? Os microfones, quando faz isso, às vezes eles se distonizam um pouco, né? Aí a gente chegou aqui, ficou um pouco meio perdido, mas isso acontece. Então a senhorita vai sair desse assento para a irmã Miriam sentar aí, que é o microfone que está funcionando. A irmã Miriam, uma das mulheres de Deus que prega o evangelho aqui, sempre quando pode, e também ajuda e patrocina, então ela é uma das pioneiras e pregadoras e faz com que o evangelho de Cristo Jesus seja pregado aqui nessa cidade. O microfone é aquele ali, esse aí, irmã. Então é isso aí. É muito bom. São 6:58. Tá faltando 2 minutos para
3: 7 horas.
0: Eu quero mandar aqui um abraço também para a dona Cícera, Conjunto Geraldo Noete Farias. A gente já falou aqui que ela completou 94 anos. Demos os parabéns a ela. 94 anos. Muita coisa. Dona Cícera, lá no Conjunto Geraldo Noete Farias. É muito bom e vamos embora dando continuidade ao nosso programa. Coração para coração.

0: levar.
1: Eita, hoje é 15, dia 15 de agosto.
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1: Daqui a pouco tá entrando o mês de setembro, outubro, novembro, pronto. Final de ano já acabou, né? Já chegou, né?
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1: Mas aí nós estamos aqui dando glória a Deus.
2: Com certeza.
1: Agradecendo ao Senhor por as maravilhas que Ele tem feito. Não tem preço.
0: Vamos a orar.
1: A palavra de Deus é alimento que alimenta a nossa alma e o nosso espírito.
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1: E eu escutei muitos pregadores dizendo: é melhor do que prata e ouro. É a riqueza maior a gente se alimentar com a palavra e viver diante de Deus. Em Cristo Jesus. A palavra chegava até a mim. Eu dizia: é muito bom. Antes de eu me converter, há 20 e poucos anos atrás, eu escutava o pregador dizer: olha, não tem riqueza maior do que essa. E hoje eu desfruto dessa riqueza.
2: Glória a Deus.
1: Porque é ela que traz a paz. É ela, a palavra que traz a tranquilidade. É a palavra que nos orienta. É a palavra que nos revela que há um lugar preparado para nós. É a palavra que nos traz uma alegria que o ouro, a prata, o dinheiro do mundo todo não pode dar. Então você precisa conhecer isso para se regozijar também das coisas do alto. Aleluia! Quem vive diante da palavra de Deus, vive alegre, vive feliz e tem convicção que Jesus foi preparar lugar, que Jesus, o poderoso, escuta a nossa oração, responde a nossa oração, é pela fé, isso é pela fé. Glória a Deus. Tem que ter fé.
2: Amém.
1: E uma coisa bonita que eu tenho para falar agora é que a fé, ela só vem por ouvir e ouvir a palavra. A palavra é mais poderosa do que qualquer espada, espada afiada. Aleluia. Ela é mais cortante. Glória a Deus. Mais cortante do que uma espada. Ela vai ao coração, dividindo alma, espírito, juntas, medula e apto para decidir pensamentos e propósitos do coração. Então você não encontra a sua alegria completa, a felicidade em outra coisa. Não adianta. Tem muitas pessoas que se iludem com bens materiais. Dinheiro, riqueza, tudo isso não traz alegria. É bom, é. Devemos buscar e correr atrás, sim. Mas em primeiro lugar, primeiramente, o melhor. Que não existe outra coisa melhor. Aceitando o Senhor Jesus Cristo. Com a sua boca confessando Ele como Salvador. E crendo que Deus ressuscitou. E acreditando, sem dúvida nem variação de coisas negativas, que aonde estiver dois ou três, Ele está. E Ele está. Ele está presente. Aleluia. Eu falo para você essa manhã. A palavra diz que aonde estiver dois ou três reunidos no nome do Senhor Jesus Cristo, Ele estará presente. E eu afirmo aqui, Ele está presente. E aonde Jesus está, milagres acontecem.
2: Amém.
1: Irmã Miriam, minha filha, seja bem-vinda ao nosso programa. Fique à vontade essa manhã de sábado.
2: Amém. Eu quero agradecer a todos, né? Agradecer a irmã Nina, agradecer ao...
1: Amém.
2: O irmãozinho que é o dono da rádio agora, né? E dá um abraço para os que estão ouvindo, tá? o pessoal lá da rua do bairro São José, no Augusto, as vizinhanças que estão ouvindo a programação. Enfim, em todo lugar, né? E um bom dia para todos vocês. Eu vou cantar um hino aqui, porque nós também não podemos demorar muito.
1: Daqui a pouco a gente já finaliza o programa.
2: Se passa rápido.
1: É, a gente vai terminar mais
2: eu
1: cedo também.
2: Eu vou cantar um hino aqui.
1: Sim. Esse microfone eu já deixei ele num ponto aí.
2: Tá bom, pode deixar. Eu vou cantar o hino. Deixa eu fazer um negócio aqui.
1: Amém, glória a Deus.
2: Agora.
1: Programa de coração para coração.
2: O hino 116.
1: 116 da harpa.
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0: Vives tu. Amém, Jesus. Muito obrigado pela oportunidade, irmão Nino.
1: Amém, irmã Miriam. Oferece esse hino para quem?
0: Eu ofereço esse hino para todos que estão na escuta da Taperoá FM 87.9, ali de audiência, com o irmão Nino, no momento. Daqui a pouco vem a palavra da verdade, né?
1: Amém.
0: Em nome de Jesus. E vamos orar, vamos pedir a Deus proteção, para Deus nos livrar de todos os maus, que a vinda de Jesus está próxima.
1: É verdade, né? Meu.
0: E é isso, meus amores, orar, vigiar, porque Deus está voltando. E quando Ele vir, Ele vai levar os deles.
1: É verdade.
0: Quem não tiver com a fé em dia e obedecendo a palavra dEle, pode ter certeza que vai ficar. Eu tenho certeza disso. Eu tenho certeza.
1: É porque as cinco delas eram nessas e ficaram por falta de vigiar, né?
0: Exatamente. E é isso que eu estou vigiando. Todo momento eu estou vigiando.
1: A irmã Miriam é uma bênção do céu.
0: Estou mandando Deus me purifica cada dia mais.
1: Que Deus continue abençoando mais, a irmã. Entendeu? E a vitória é grande.
0: Eu estou frequentando ali a igreja. Casa de oração. Jesus certo. Salva.
1: Jesus salva, né?
0: Exatamente. Na rua São José, lá no bairro São José.
1: Amém, irmã. Muito glória obrigado aí pela sua participação.
0: Estou muito feliz, graças a Deus.
1: Amém. Que essa sua alegria é contagiante.
0: É verdade.
1: Essa alegria sua vem pra gente também.
0: É
1: mais, a fé.
0: Essa alegria é mais de Deus comigo, sabe?
1: Então, por isso mesmo que é contagiante.
0: Porque quando eu não andava no caminho, e andava no caminho de horror, né?
1: Isso.
0: Era de Jesus.
1: Foi o que o hino disse.
0: Exatamente. Eu era uma pessoa devagar.
1: Pois é.
0: Inclusive, eu vi até sem amuleto, eu vi.
1: É bênção.
0: Olha, tá vendo?
1: Eu fico alegre,
0: Deus,
1: porque eu vi a irmã.
0: Tá trabalhando.
1: Eu vi a irmã andando devagarzinho com a muleta e hoje está aí.
0: Exatamente.
1: Isso é bênção de Deus.
0: Eu estou perseverando e venho devagarzinho andando e Deus vai trabalhando aos poucos também, em nome de Jesus, né, não?
1: Após Jesus, abençoe a irmã e muito obrigado pela participação.
0: Amém, irmão. Muito obrigado ao Senhor.
1: Ô, glória, é isso aí.
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1: 7:09 aqui na sua Tapero FM, olha só. Vamos terminar o programa mais cedo também. O Senhor já falou. O Senhor já despertou. E o Senhor está falando. E o Senhor vai falar. Este evangelho será pregado a todas as pessoas do mundo. Aí virá o fim. E está emendando uma coisa com a outra. Nas redes sociais não tem fronteira, não. A internet leva aí de mundo afora a palavra. E graças a Deus por isso. E uma coisa liga na outra e o evangelho está sendo pregado nos quatro cantos do mundo. Porque Jesus, o Senhor, Ele cumpre a palavra. Este evangelho será pregado em todas as pessoas. Então virá o fim. Presta atenção que é hora de milagre. É hora de vitória. É hora de muita perseverança na fé. Eu creio que a fé vem por ouvir a palavra. Eu sou instrumento nas mãos de Deus para entregar a palavra. E eu sinto convicção no que estou falando e, ao mesmo tempo, convicção em você. A palavra gera fé. E a fé vence tudo e todas as coisas. Bem, eu quero aqui deixar a palavra em Marcos, capítulo 11, versículo 20, né? Que diz assim: passando ele pela manhã, eles pela manhã viram que a figueira secou desde a raiz. Então Pedro, lembrando-se, falou: mestre, eis que a figueira que amaldiçoaste secou. E é o que Jesus lhe disse: tem de fé em Deus, porque é o que Jesus lhe disse: tem de fé em Deus, Porque em verdade vos afirmo que se alguém disser a este monte, erga-te e lança-te no mar, e não duvidar no seu coração, mas crer o que se fará, o que diz, assim será com ele. Por isso vos digo que tudo quantos em oração pedirem, crendo, recebereis, e será assim convosco. Quando estiverdes orando, se tiverdes alguma coisa contra alguém, perdoa para que o vosso Pai Celeste vos perdoe as vossas ofensas. Mas se não perdoar, também vosso Pai Celestial não vos perdoará as vossas ofensas. Nosso Deus querido e eterno Pai, essa palavra que foi pregada nesse momento, falada, ache lugar em cada um coração, porque é uma palavra de poder essa manhã. É uma palavra que vai mudar toda a história dessa cidade. Porque é o poder de Deus agora em ação. E os que creem essa manhã, diga amém e receba de Deus o milagre e a vitória. Presta atenção. Essa palavra, eles iam passando, um dia de sábado como esse, Jesus passa numa figueira, não tem nada naquela figueira, não dava fruto. Está escrito que a árvore que não dá fruto tem que ser cortada e feita uma corvara e tocar de fogo. Está escrito. E essa figueira não tinha nada. E Jesus amaldiçoa ela de vez, dizendo: nunca mais venha nascer fruto de ti. Aí a figueira, ela, na mesma hora, ela foi tratando-se de morrer. E secou na terra. Os discípulos voltando por ali naquele mesmo lugar e passando por aquela mesma figueira que outrora estava verde, mas sem fruto, e ficaram admirados e disse: mas Senhor, veja só, a figueira que amaldiçoaste secou tudo. Aí Jesus, com aquele olhar santo, misericordioso e bondoso, e justiça correta como ele é, olha para os discípulos e diz: olha, muito bem, verdade e em verdade eu vos digo, que se vocês tiverem fé, olha só, e não duvidar no coração, vocês podem dizer a este monte, era uma serra grande, sai daqui e vai ser lançada dentro do mar. Quando vocês falar, crendo que isto vai acontecer, sem dúvida e variação de dúvida, isso se fará, isso acontecerá. Aleluia. Agora é convicção, é fé, é confiança, é certeza. Você está pensando positivo, vai vir coisa positiva. Se você pensar coisas negativas, vai atrair coisas negativas. Então Jesus te fez, te constituiu para você ser positivo em tudo e acreditar em primeiro lugar em suas palavras. Aleluia. Em verdade vos digo, que se vocês tiverem fé e não duvidar no coração, vocês podem dizer a esse monte: erga-te e lança-te no mar, e acontecerá. Aleluia. E tudo que vocês pedirem em oração, recebereis. Até mesmo porque está escrito que os que pedem recebem, os que procuram acham, o que bate e a porta se abre. Se você procurar coisas boas, vai achar coisas boas. Colha-se, planta-se, planta-se e colhe. Se planta girimum, colhe girimum. Planta batata, colhe batata. Planta milho, colhe milho. Planta feijão, vai colher o feijão. Se você plantar um pé de cardeiro, vai ser o cardeiro, chamado mandacaru em algumas regiões do mundo. Se você planta um pé de cardeiro, vai ser o cardeiro, chamado mandacaru em algumas regiões do mundo. Se você planta, o que você plantar é o

0: pensa positivo, age na verdade, tem um coração de carne quebrantado por Deus, o Senhor, o Espírito Santo mora nele. Então você vai colher coisas boas, você vai andar no caminho verdadeiro e glorificando a Deus. Tudo quanto esperir será feito. Agora vem a palavra de amor. Quando você estiver orando, se você estiver alguma coisa contra alguém, tiver alguma mágoa, alguma raiva, alguma coisa, por alguma coisa ou outra que foi feita, por alguma perseguição, por alguma palavra de calúnia, por alguma coisa errada, vocês têm que ter um coração para vocês bondoso, para vocês perdoar. Perdoa, porque quando vocês perdoam, o Pai Celestial perdoa vocês também, e cumpre-se a palavra. O maior dom é o dom do amor. Ainda que você fale línguas e tenha o conhecimento e toda a ciência, se não tiver amor, nada é, diz a palavra do Senhor. Ainda que você tenha fé a ponto de transportar um monte para outro, para dentro do mar, como foi falado, se crer você disser esse monte, erga-te no mar e ele irá para o mar. Ainda que você tenha essa fé, se não tiver amor, é nada, está perdendo tudo. Não existe nada de Deus. Mais uma, forte, ainda que você entregue o seu corpo para ser queimado como sacrifício, se não tiver amor, é como nada estivesse fazendo. E os coração hoje é magoado, é enraivado, não sabe perdoar, não sabe ter amor. E a vida tem virado de cabeça para baixo. E a pessoa busca uma saída, as pessoas buscam uma solução, e muitos murmuram e diz: cadê o Senhor? Ele não está me ouvindo, ele não está me abençoando. Mas é porque o problema não está no Senhor, mas o problema está nas pessoas. Falta de amor. Está aqui, a palavra vem dizendo. Aleluia. Quando concedida por ele, essa alegria que o mundo não pode dar, que riquezas e mais em algo, por uma pequena coisa, aquele homem era tão rico, obedecia a Deus os mandamentos, foi falar com o Senhor Jesus, Jesus disse: uma coisa falta, e ele escuta aquilo para ver o que era, vende tudo e reparte com os outros. Ele simplesmente vira as costas para o Senhor e vai embora. Então hoje está acontecendo isso. As pessoas estão buscando mais bens materiais, as pessoas estão buscando mais coisas para si próprio, as pessoas estão colocando as coisas do mundo em primeiro lugar e as coisas de Deus quando dá tempo, quando pode e quando quer. E a falta de amor da humanidade está grande. E as pessoas sendo totalmente destruídas. As pessoas estão sendo destruídas por falta de conhecimento, diz o Senhor dos Exércitos. É vindo aí o cumprimento da palavra e as pessoas dentro das ondas, açoitadas pelo vento, sem saber o que quer, sem saber onde vai. Não sabe se comportar, não sabe como fazer, mas o programa está no ar para entregar a palavra de salvação, que é a maior riqueza que o cristão tem na face da terra. O povo está sendo totalmente virado.
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1: Luciano, e sábado nós voltamos, se Deus quiser, em nome de Jesus.

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1: 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Hora certa.
2: 7 horas.
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14: 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Hora certa.
15: 7:26.
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Amém, irmãos. Muito bom dia. Que a graça e a paz de Cristo Jesus, o nosso Senhor, o nosso eterno, bom, misericordioso, amoroso, justo, o Deus de toda a glória, que a paz de Cristo Jesus esteja nesse momento sobre a sua vida, sobre a sua família, sobre o seu lar, neste dia glorioso que o Senhor nos concede, por essa oportunidade que o Senhor nos dá de podermos estarmos aqui mais uma vez, de desfrutarmos desse dia maravilhoso, desse dia lindo, que assim pela sua graça, que pela sua misericórdia, assim Ele nos proporciona. Louvemos o nome do Senhor, aquele que é digno de receber o nosso louvor, a nossa adoração. Vamos orar, queridos, vamos colocar as nossas vidas diante do Senhor para que o Espírito Santo, Espírito de Deus, Espírito que habita em nós, o Espírito Santo que convence o homem do pecado, da justiça e do juízo, que esse Espírito Santo seja derramado nesse momento sobre a sua vida, sobre todos aqueles que creem, que o poder do Altíssimo, Deus Eterno, esteja sobre a sua vida. Vamos orar, vamos agradecer ao nosso grande Deus. Querido Deus, ó Pai, nós te damos graças. Ó Senhor, nós te louvamos por tua graça, por tua misericórdia. Ó Deus, pelo teu amor que é sem fim, por tua fidelidade, por tua bondade. Ó Deus, obrigado, porque em Cristo nós temos, ó Pai, o perdão dos nossos pecados. Em Cristo, nós recebemos a reconciliação que os nossos pecados nos colocavam em guerra contra o Senhor. Em Cristo, nós temos a vitória e somos mais que vencedores. Por isso, ó Deus, nós rogamos por todos os ouvintes que nos ouvem nesse momento, aqueles que nos assistem, que o Espírito Santo nesse momento seja derramado sobre suas vidas, trazendo consolo, trazendo refrigério, ó Deus, nesta manhã, para a glória do nome do Senhor. Em nome de Jesus, assim oramos, assim agradecemos. Louvado seja o nosso Deus. Queridos, vamos fazer uma leitura da palavra de Deus. Nós estamos ao vivo nesse momento. A graça e a paz do Senhor Jesus para os nossos amados irmãos em Cristo que nos ouvem aqui através da Taperoa FM. Você aqui é da cidade, você da zona rural do nosso município, a você de outras cidades, a você que nos ouve também através da Rádio Shalom FM 87.9, para toda a cidade de Campina Grande, para os bairros, você do Jeremias, Palmeira, Monte Santo, Jardim Continental, você dos Coitéis, você do Alto Branco, onde quer que você esteja, né, participa também conosco nesta manhã. E Deus, Ele tem uma palavra ao seu coração. Vamos ler, queridos, Filipenses capítulo 4, o verso 6 e o verso 7. E assim nos diz a palavra do Senhor: não andeis ansiosos de coisa alguma. Em tudo, porém, sejam conhecidas diante de Deus as vossas petições, pela oração, pela súplica, com ações de graça. E a paz de Deus, que excede todo entendimento, guardará o vosso coração e a vossa mente em Cristo Jesus. Louvado, engrandecido seja o nome do Senhor. A ansiedade, muitas vezes, ela toma conta das nossas vidas. Todos nós temos um pouco, uns mais, uns menos, mas todos nós temos ansiedade. Se a ansiedade não fosse um bem comum, um mal comum, melhor dizendo, da sociedade, Cristo não teria falado sobre ansiedade. Cristo não teria falado sobre esse assunto, Paulo não teria falado desse assunto à igreja. Mas ele nos diz, ao invés de andarmos ansiosos, preocupados, porque não vamos resolver, ansiosos de coisa alguma, mas parece até algo contrário. A palavra nos diz para não andarmos, mas nós andamos. A nossa natureza humana, ela é falha. E ele diz, ao invés de andarmos preocupados,
com tantas coisas, e eu sei que tem coisas que nos preocupam, sei que tem algo que neste momento está te preocupando, meu querido, minha querida. Eu sei que tem algo que está te afligindo, que tem tirado o seu sono, que tem tirado a sua paz. Mas a palavra nos ensina, em vez de andarmos assim, de colocarmos diante dele, ele sejam conhecidos diante de Deus as vossas petições, né? Coloquemos diante do Senhor, dobremos nossos joelhos, coloquemos diante do Senhor. E ele diz, pela oração, pela súplica e com ações de graça. Ou seja, oração, quando nós oramos ao Senhor, conversamos com o Senhor, nos derramamos diante do Senhor, choramos diante do Senhor. Pela súplica, ou seja, não é apenas orar uma vez e esquecer. A súplica, ela é constante. É não desistir, é perseverar. E com ações de graça, lembrando também de receber, quando receber, de voltar e agradecer. E quando nós agimos assim, queridos, quando nós agimos assim, meu querido irmão, minha querida irmã, Paulo, ele diz no verso 7, e a paz de Deus, a paz que excede todo o entendimento, a paz que nós não conseguimos compreender, que vai além do nosso entendimento. Essa paz que Deus, ele nos dá, a paz que excede, que vai além de todo o entendimento. Essa paz de Deus, ela guarda o nosso coração. Essa paz de Deus, ela guarda a nossa mente na pessoa, na figura de Cristo Jesus. Amém, queridos? Louvado seja sempre o nome do Senhor. Que você possa descansar, buscar, orar, suplicar, ao invés de andar preocupado. E essa paz, ela guardará o seu coração e a sua mente na pessoa de Cristo. Lindos louvores, lindas canções, abrindo aqui o nosso programa. Vamos com essa linda canção, é lindíssima, né? A tocar o nosso coração.

0: glória, o louvor eternamente ao Deus eterno. Aquele que, sem acepção de pessoas, se entregou. Aquele que não cometeu pecado, o fez pecado por nós. Aquele que derramou o seu precioso sangue para que nós tivéssemos essa paz. A paz de Cristo, a paz que excede todo entendimento. Queridos, já mandando aqui a graça e a paz para os nossos amados irmãos, né, que estão ligados aqui com a gente. Deixa eu abraçar aqui o nosso amigo Chicão. O Chicão, ele é ouvinte assíduo, né, sempre aqui da programação. Está lá na cidade de Areal, até, lá no Brejo, distante, né? Motorista, e está sempre ouvindo a gente, né? Que Deus abençoe nosso amigo Chicão. Que Deus abençoe a todos, né, que estão nos acompanhando. Temos também aqui ouvintes aqui com a gente. Deixa eu ver aqui pelo WhatsApp.
1: Bom dia, Luciano.
0: Bom dia.
1: É Dona Lúcia do Alto
0: Dona
1: Branco.
0: Lúcia, tudo bem, Dona Lúcia?
1: Estou na escuta.
0: Amém.
1: Não vai dar para acompanhar pelo YouTube, meu celular está se carregando, mas estou acompanhando pela Xarol.
0: Glória a Jesus.
1: Coloco em oração eu e minha família.
0: Amém. Amém, que Deus abençoe.
1: E a sua família também.
0: Amém.
1: Deus proteja sempre todos vocês.
0: Dona Lúcia, lá em Campina Grande, né? Tá nos ouvindo através da Shalom FM. E que Deus abençoe, viu, Dona Lúcia, sua família. Vamos estar sempre orando, né? Pela senhora, pela sua família. A todos que estão nos ouvindo, né? Você que está nos ouvindo também pela Shalom FM, faz o seguinte, né? Manda o seu recado, liga aí para o meu irmão Fabiano. Depois eu vou pedir aqui o telefone, né, da Shalom FM. Você pode ligar, se tem algum pedido de oração. Você quer pedir algo ao Senhor nessa manhã? Então, pega o seu telefone, você que está nos ouvindo. Às vezes as pessoas nos escutam, né, mas não participam. Mas participe, você está enfrentando algo, conta pra gente. Qual a sua dor, conta pra gente, né? Conta para o Senhor nesse momento, tá bom? Tem mais a nossa irmã aqui, deixa me ver, a nossa irmã Damiana.
2: Bom dia, irmã Luciana.
0: Bom dia, irmã.
2: Peço oração pela sua família.
0: Amém.
2: Família de irmã Fátima, as crianças da Igreja Nacional. E pela minha família, que eu estou aqui no Mineiro da Voto, irmã Luciana. Também oração pela vida de Fabiano, aqui de meu irmão. E peço oração também pela vida da saúde da Eleomar e a minha, irmã Luciana. E agradeço as orações que eu venho pedindo pela saúde da minha mãe. Ela está devagarzinho, mas está andando de esmoleta. Deus é bom, Deus é fiel, né, irmã Luciana?
0: É verdade.
2: E peço o louvor 126. Eu gosto muito desse louvor, irmã Luciana.
0: 126 da Harpa Cristã, né? Oferecer
2: a minha família também. Oferecer a vocês também. Deus é fiel, irmã Luciana. Oração pelas criancinhas da Igreja Nacional, que os pequenininhos é o futuro da nossa igreja, né, irmã Luciana?
0: Isso, é verdade, né? Amém, minha irmã, que Deus abençoe a sua vida, nossa irmã Leomar, toda a sua família, aí na comunidade Mineiro da Volta, né? Que Deus abençoe o Fabiano, né? O Fabiano é xará do meu irmão, né? O Fabiano tá lá no Mineiro da Volta, acompanhando a gente também, sempre acompanha aqui a Taperoi FM, o seu Francisco, né? A sua mãe também, estamos sempre em oração, né? Para a glória do nosso Deus, o Deus que é digno de todo louvor, de toda a nossa adoração. Vou tocar um hino aqui que está na sequência, daqui a pouco eu busco esse 126, eu toco esse hino aqui, né? Sendo lindíssimo, né? Para a glória do nosso grande e eterno Deus. Vamos louvar o nome do Senhor.

Tá aí pra você, mundo louvor, né? Da harpa cristã, né? É verdade, né? Bem-aventurados são aqueles que confiam no Senhor. Nós sabemos que no mundo nós passamos por aflições, né? Todos nós passamos por momentos difíceis, momentos altos, momentos baixos. Mas o mesmo texto que diz, que o próprio Jesus diz, né, que nós iríamos passar por aflições, o mesmo texto diz: tenha bom ânimo, eu venci. E se Cristo venceu, e quando a gente olha, queridos, para o sofrimento, os sofrimentos de Cristo, não foi um só sofrimento, os sofrimentos de Cristo. Quando a gente olha tudo o que Ele passou por mim e por você, o que é o nosso sofrimento diante de tudo o que Ele passou? No verso 30, diante de tudo o que Ele passou. No verso 33, 33 do capítulo 16 do Evangelho de João, Ele diz: estas coisas vos tenho dito para que tenhais paz em mim. Aí Ele diz: no mundo passais por aflições. Aqui Jesus, Ele estava preparando o coração da sua igreja, dos discípulos, para aquilo que sobreviria. Queria abalá-los. Queria ser difícil para eles. E mostrando que a vida

tentar resolver do seu jeito, da sua forma. E ele vai em todas as portas possíveis, menos em Deus. E aí quando ele não encontra uma saída, ele tira a sua vida, porque ele diz, tirando minha vida, eu dou um fim ao meu problema. Já o cristão, aquele que está em Cristo, é diferente. Ele passa por isso, mas ele mantém viva a esperança, viva a sua fé, confiante no Senhor, como diz o hino, né? Confiante sempre no Senhor, porque muitas vezes passamos por isso, passamos por aflições. Mas o Senhor que disse que nós iríamos passar é o mesmo que disse: tenha bom ânimo, eu venci o mundo. Ou seja, não tenha bom ânimo, tenha coragem, tenha fé, porque eu venci. E se vocês estão em mim, né, parafraseando, se vocês estão em mim, vocês também são vencedores. Amém, queridos? Essa certeza, por isso que nós confiamos, devemos confiar e exortamos você a confiar, a ter essa confiança. E essa confiança não é uma confiança verbal, de lábios. Não é apenas dizer, eu confio, ou eu creio, né? O crer, por exemplo, hoje, a gente vê que tem muitos jargões, né? Às vezes o pastor está falando algo, às vezes está se falando algo, aí as pessoas, né, roboticamente elas dizem assim, né? Eu creio, né? Já ouviu isso? Às vezes os homens estão falando alguma coisa e assim, muitos estão dizendo assim, eu creio, mas é um crer verbal, labial, não é um crer de fato, porque para eu crer não preciso estar dizendo, não preciso estar com jargões, né? Preciso crer no meu coração e entender que aqueles que estão em Cristo não estão isentos. Às vezes tem muitos que interpretam mal as escrituras, por exemplo, Isaías 53, ele levou sobre si as nossas dores, as nossas enfermidades. E na verdade as dores e enfermidades que ele está falando ali é o pecado. Não é as enfermidades físicas, porque seria bom, já pensou? É claro que ninguém gosta de sofrer, ninguém gosta de estar doente, ninguém gosta de doença. Doença é ruim, é verdade, é ruim. Ninguém gosta. Mas já pensou se nós como crentes não passássemos por nada disso? Aí todo mundo queria vir. Né? Todo mundo queria vir. Todo mundo queria ser cristão. Ah, eu vou ser cristão, porque ele não sofre, ele não tem problemas, ele não tem dificuldades, ele não tem problema financeiro, eles não têm enfermidade, eles não morrem. Né? Mas não é isso a vida cristã. Haverá um tempo, sim, chegará o dia, sim, que nós estaremos com Cristo. Aí sim, lá no céu, lá na morada celestial, sim, não haverá mais sofrimento, não haverá mais morte, não haverá pranto, não haverá luto, não haverá nada disso. E é essa certeza que nós precisamos ter, mesmo sofrendo aqui. Agora imagine você sofrer aqui e sofrer ainda uma condenação eterna. E aqueles que estão em Cristo podem até sofrer aqui, sofrerão aqui, mas eles têm um descanso eterno. Uma vida de paz, uma vida sem problemas, sem enfermidades, sem pecado, sem nada disso. Você já pensou que maravilha? Por isso, queridos, nós precisamos crer, acreditar no Senhor. Bem-aventurados são os que confiam, mais que felizes são aqueles que confiam no Senhor. Amém, queridos? Louvado, engrandecido seja o nosso Deus. Queridos, passando aqui para lembrar, neste domingo é dia do Senhor, é dia de adoração intensa, todos os dias é dia de a gente separar e adorar o Senhor, mas Deus na sua infinita bondade, ele separou um dia, para que nós, servos, separássemos esse dia, para adoração intensa, com mais fervor, que é o dia do Senhor. O domingo é o dia do Senhor, não é dia meu, não é dia do meu deleite, não é dia de dormir, é dia de descanso no Senhor. Pela manhã nós temos escola bíblica dominical, são poucos, hoje a escola, eu estava vendo até uma serva do Senhor falando sobre isso, a escola dominical ela está ficando rara, uma raridade nas igrejas, a maioria das igrejas, eu pego por aqui pela igreja,

pela, aliás, por aqui pela cidade. De tantas igrejas que tem, são muitas. E você conta as igrejas, são poucas. Uma, duas ou três igrejas que tem escola bíblica dominical. Fica cada vez mais raro nessa nova geração. Sabe por quê? Porque muitos hoje entendem o domingo como um dia meu, de lazer, como o mundo. Ou seja, estou como cristão e vivendo a mentalidade do mundo. É um dia meu de aproveitar, de ir para a piscina, de ir para o clube, de viajar com a família. Muitas vezes nós estamos entendendo assim. E a maioria das igrejas aqui nessa cidade, isso não só aqui, a maioria das igrejas, a grande maioria, não tem escola bíblica dominical. Por quê? Porque falta o ensino, falta a doutrina. E eles não têm essa preocupação, deixa eles à vontade. Eles vêm à noite, pula, dança, apaga as luzes, levanta as mãos e tá bom. Tá não. Tá não. Sem o ensino da palavra, a igreja ela pode até crescer a quantidade de pessoas. Ela está inchando. Mas ela não tem conteúdo. Ela não tem firmeza. É apenas uma aparência. E a gente vê muito isso. Então, pela manhã, na igreja congregacional, nós temos escola bíblica dominical aqui, em Itaperuá, em Campina Grande, para você que me ouve, mesmo horário, 9 da manhã, temos também na nossa igreja sede, escola bíblica dominical, lá, a igreja também lá em Mogeiro, né? Em todas as igrejas congregacionais. À noite, aqui em Itaperuá, 19 horas, nós temos culto de adoração ao Senhor. É um momento de adoração, de louvor, não é apenas de cântico. Louvor, algumas pessoas entendem o louvor, né, apenas como cântico. Né? O cântico é uma coisa, né? Cantar é uma coisa, o louvor é outra coisa. O louvor é a nossa vida, o nosso testemunho como cristão. Então, culto de louvor e adoração ao nosso Deus, onde estaremos reunidos aqui em Itaperuá, 19 horas, em Campina Grande, 18h30, e lá na cidade de Mogeiro também, 18 horas e 30 minutos. Então, que você esteja conosco. Igreja congregacional, um lugar para amar e servir. Além da terça-feira, na terça-feira, nós temos culto de oração e doutrina. É outro também que tem ficado raro, que a gente não tem dado tanta importância para estarmos juntos, para orarmos. A igreja tem esquecido desse princípio da oração e do ensino da palavra. Então, na terça-feira nós estamos reunidos, aprendendo a palavra e orando ao Senhor, buscando ao Senhor em oração. Nós temos também um trabalho nas quinta-feira, cada 15 dias, trabalho com as mulheres, está sendo feito nas residências. E temos também um trabalho que está sendo realizado aqui no Bairro do Alto, todos os sábados, logo mais às 16 horas. Que Deus, que o Espírito Santo possa abençoar a sua vida. Vamos a um lindo louvor. Daqui a pouquinho nós vamos meditar, refletir na palavra de Deus. Essa linda canção de exaltação ao nosso Deus. Alfa e ômega, ao Deus eterno, ao Deus de toda a glória.

0: queridos, o soberano é nosso Deus, né? Quando nós falamos de soberania, falamos de aquele que está no controle de todas as coisas. E às vezes achamos que as coisas estão fora de controle, mas tudo está no controle do Senhor. Vamos a um momento de reflexão, uma palavra ao nosso coração.
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0: Glória a Jesus. Uma palavra de fé, uma palavra de esperança ao nosso coração. Abra sua Bíblia no Evangelho, segundo escreveu Marcos, capítulo 10, a partir do verso 46, um texto conhecido, mas que nos traz grandes lições. Marcos, capítulo 10, a partir do verso 46. E assim nos diz a palavra do Deus Altíssimo, do Deus Santo, daquele que é digno de todo o nosso louvor e de toda a nossa adoração. E foram para Jesus, quando ele saía de Jericó, juntamente com seus discípulos, e numerosa multidão, Bartimeu, cego, mendigo, filho de Timeu, estava sentado à beira do caminho. E ouvindo que era Jesus, o Nazareno, pôs-se a clamar: Jesus, filho de Davi, tem compaixão de mim. E muitos o repreendiam para que se calasse. Mas ele cada vez mais gritava: Filho de Davi, tem misericórdia de mim. Parou Jesus e disse: Chamai-o. Chamaram então o cego, dizendo-lhe: Tem bom ânimo, levanta-te, ele te chama. Lançando de si a capa, levantou-se de um salto e foi ter com Jesus. Perguntou-lhe Jesus: Que queres que eu te faça? Respondeu-lhe o cego: Mestre, que eu torne a ver. Então Jesus lhe diz: Vai, a tua fé te salvou. Imediatamente tornou a ver e seguia a Jesus, estrada afora. Que o Espírito Santo fale através da porção lida da sua palavra. Queridos, eu não sei como está a sua vida neste dia. Eu não sei as lutas, as dificuldades, as enfermidades, o que você tem passado. Talvez você já vinha sofrendo há tantos anos. Uma das visitas que nós fizemos, isso me chamou a atenção, é numa residência, não vou citar o nome, de uma senhora, e ela cuida do seu marido enfermo, seu marido paralítico, né? Não fala, não anda. Já há mais de 12 anos ela cuida deste homem. Mas essa é uma realidade, muitas vezes, de muitas pessoas. De muitos de nós. Carregamos dores, sofrimentos, enfermidades. E muitas vezes se arrastam há anos. E aqui na Bíblia, aqui na Palavra de Deus, os Evangelhos, tanto o Evangelho de Mateus, o Evangelho de Lucas e aqui o Evangelho de Marcos, são os Evangelhos sinóticos, eles tratam sobre esse assunto, a cura de um cego, do cego de Jericó. Mas eu não quero apenas texto, muitas vezes quem prega, fala, ressalta apenas a cura que este homem recebeu. Mas aqui existem elementos muito mais profundos do que simplesmente uma cura, do que simplesmente ir a Jesus, porque muitos hoje vão a Cristo apenas para receberem algo, uma cura de uma enfermidade, e muitas vezes recebem, na misericórdia de Deus até recebem, mas vão embora. E aqui nós vemos um cenário diferente, e é isso que eu quero analisar nesses minutos com você. Veja, o texto começa nos relatando e foram para Jericó, né? Olha, o verso 45 diz, né? Pois o próprio filho do homem não veio para ser servido, mas para servir e dar a sua vida em resgate de muitos. Aí ele segue, foram para Jericó. Daí Jesus ele vai para Jericó. E quando ele saía de Jericó, juntamente com seus discípulos, numerosa multidão o acompanhava, diz aqui o texto. Interessante que Marcos, ele cita aqui o nome desse cego, Bartimeu. E ele diz que esse homem chamado Bartimeu, ele descreve como um cego e, além de cego, mendigo. Filho de Timeu, estava sentado à beira do caminho. Veja as características desse homem. Este homem, chamado Bartimeu, além de cego, ele era mendigo, ou seja, ele estava ali à beira do caminho porque as pessoas passavam por ali. As pessoas tinham que entrar e sair de Jericó por ali. Então ali ele estava num local estratégico. Né? Você vê que muitas vezes as pessoas que muitas vezes pedem esmolas, elas estão em um lugar estratégico. Se você sair aqui na feira, tá, eu estava observando isso, né? Tem algumas pessoas que pedem, elas ficam ali em locais estratégicos, locais que têm um grande fluxo de pessoas. Né? Porque elas necessitam, elas precisam. Se elas não precisassem, não estariam ali. Né? Eu sempre vejo ali das ruas, um senhor, ele fica lá escorado o dia inteiro, o sol quente, às vezes a rua quente, e ele sentado. E essa era a situação de muita gente. E muitas vezes tantas pessoas passam, né, desapercebidas. Às vezes tantas pessoas passam e não estão nem aí, né, como se fosse um ninguém, um zé ninguém. Às vezes nós não paramos, né, para, digamos assim, olhar, olha, toma aqui uma moeda. E essa era a situação de Bartimeu. Além de cego, ele era mendigo. E ele estava ali para receber esmolas. Mas mal sabia ele que iria receber não esmola, mas uma bênção do próprio Jesus Cristo. E é isso que o texto diz, verso 47. E ouvindo que era Jesus, né? Porque Jesus estava entrando, Jesus estava em Jericó com seus discípulos, estava entrando em Jericó. E diz aqui o texto que ele, ouvindo que era Jesus o Nazareno. Ou seja, ele é cego, não surdo. Às vezes tem gente que é cego, tem gente que é surdo espiritualmente. Cego que não enxerga a palavra, surdo que não ouve a palavra. Mas essa incapacidade de não ver não invalidou o dele ouvir. E a fama de Jesus, os milagres, os prodígios, como enviado de Deus, escorria por toda as circunvizinhas. E chegou também a Jericó. E ali, quando Jesus entrava naquela cidade, ele ouvindo que era Jesus. Ele não viu, ele apenas ouviu que era Jesus. Jesus, ele tem falado constantemente à sua igreja, dos nossos dias, mas a igreja não está ouvindo. A igreja está surda. Há muita gente surdo, não ouvindo. Há muita gente pior do que Bartimeu. Pelo menos ele era cego, mas ele ouviu. E ele ouviu que era Jesus, o Nazareno. E qual a atitude dele quando ele ouve falar sobre Jesus? Quando ele escuta que era Jesus que ali estava entrando, que estava chegando. Qual a atitude dele? Pôs-se a clamar: Jesus, filho de Davi, tem compaixão de mim. Veja, primeira característica, ele ouviu. Ele ouviu que era Jesus. E como que ele ouviu? O Velho Testamento, ele aponta para Jesus. Aqui eles tinham o Velho Testamento. A palavra de Deus era pregada. A vinda do Messias era pregada. Tanto é que ele fala com propriedade: Jesus, filho de Davi. Peraí, como é que ele sabia disso? Pelas Escrituras. Com certeza algum dia ele esteve lá próximo a alguma sinagoga e ouviu falar de Jesus. E ouviu falar que viria o Messias da raiz de Davi. E veja como é importante a pregação da palavra, porque ela fica. Às vezes a gente tem, ah, fulano não vai crer, o coração é duro, mas fica gravado. E um dia essa palavra vai gerar fruto. E aí ele ouviu dizer, e ele pôs-se a clamar: Jesus, filho de Davi, tem compaixão de mim. Talvez você precise da compaixão de Deus nesse momento. Talvez a sua dor, a sua enfermidade. Talvez você tenha clamado, mas tenha clamado em vão porque você ainda não tem ouvido a voz de Cristo. E ele clamou: tem compaixão de mim. Em outra versão, tem misericórdia de mim. Você acha que ele estava satisfeito com aquela vida? Você acha que ele estava satisfeito de estar ali pedindo esmolas? Não. Com aquela enfermidade? E ele clama ao Senhor, ao único que poderia ajudá-lo naquele momento, ao único que naquele momento poderia resolver e curá-lo. Tem compaixão, tem misericórdia de mim. E aí, diante disso, quando nós procuramos chegar a Jesus, nós enfrentamos barreiras. Muitas vezes nós temos dificuldades, temos empecilhos. E aí quando ele clama e ele grita: tem compaixão de mim, o que é que acontece? E muitos o repreendiam para que se calasse. Quando muitos que estavam ali seguindo Jesus, viu gente? Não era outras pessoas não, eles vinham com Jesus. Né? Porque tem muita gente, às vezes, que está seguindo a Jesus, mas que é pedra de tropeço. Que não quer que as pessoas cheguem a Cristo. E elas tentam criar embaraços, né? Embaraços para que você não chegue à presença de Cristo. Dificuldades. E ali, muitos, diz aqui, o repreendiam para que ele se calasse. Ó, cala a boca, homem. Pelo amor de Deus. Está incomodando o mestre. Mas algo interessante Bartimeu ele fez aqui, que nós devemos fazer: não nos calarmos, não pararmos diante dos obstáculos, diante das barreiras que muitas vezes se levantam. Às vezes, né, a gente se prepara, e há muitas pessoas, talvez já aconteceu com você, você está se preparando para ir para a igreja, para o culto, de repente, pá, chega uma visita. E aí? Aí você diz assim: olha, se você quiser ficar, você fica aqui, dou a chave, você fica aí, mas eu tenho que ir para a igreja, eu tenho um compromisso com o Senhor. Tem tantas barreiras, né? Tantas pessoas que nos impedem, que tentam nos calar, que tentam calar a nossa voz. Mas aí Bartimeu, ele dá uma lição aqui, mesmo ele ouvindo, e ali muitos que diziam: olha, cala essa boca, rapaz. é um cego, um mendigo, um zé ninguém. Tu acha que Cristo vai dar atenção para você? Mas o que é que acontece? Mas ele cada vez gritava mais: Filho de Davi, tem misericórdia de mim. Ou seja, se ele estava num tom e aquele tom incomodou, ele aumentou o tom de voz. Ele não se dobrou diante das barreiras que impediam que ele chegasse ao seu objetivo de falar com Jesus. Eles já ouviram falar sobre Jesus. E agora ele queria um encontro com esse Jesus. A multidão, alguns ali, o repreendiam para que ele se calasse. Mas ele aumentou o tom. E ele gritava, diz aqui o texto, né? E ele cada vez gritava mais. Sabe? Gritava mais. Sabe o que se chama isso? Perseverança. Sabe o que se chama isso? Esforço. Será que você tem se esforçado? Ah, não, eu tenho orado, não sei o quê. Coloco dentro de Deus. Ah, Deus, seja feito a vontade. Tchau. Amém. Mas não tem perseverado. Não tem suplicado. Veja que nós lemos aqui com orações e súplicas. Quando ele aumenta o tom, ele está suplicando. Quando ele está aqui clamando, tem compaixão, tem misericórdia, ele está suplicando a Deus. E quem suplica é alguém que está numa miséria muito grande. É alguém que está numa situação difícil, que suplica o favor de alguém. Mas aqui ele não estava suplicando o favor dos homens. Ele estava suplicando que Cristo parasse um pouco e olhasse para ele. Então, diante dessa perseverança, diante dessa persistência, diante desse esforço, o que é que acontece, queridos? O verso 49 diz assim: parou Jesus. Preste atenção nesse termo aqui. Parou Jesus. Você viu? Nós lemos, ele estava entrando, ele estava então caminhando. Estavam entrando na cidade. Eles não estavam parados, eles estavam caminhando, estavam seguindo. Mas diz aqui o texto, Marcos relata, que Jesus ele para naquele momento de persistência, de súplica. Daquele homem gritando. Jesus ele para. E Jesus ele diz para aqueles, talvez aqueles que disseram, ah, repreenda. E Jesus diz, olha, não, chame ele. Jesus diz, chamai-o. E eles fizeram o quê? Chamaram. Veja, talvez muitos desses que o foram chamar, colocaram dificuldade. Já imagina a cara dele chegar lá agora, né? Dentro do cego e dizer, olha, ele está te chamando. E Jesus manda com que ele chame. E eles obedecem e chamam. E veja um detalhe. Então o cego, chamaram então o cego, dizendo-lhe: tem bom ânimo, levanta-te, ele te chama. Veja, talvez muitos daqueles que o repreenderam, que disseram: cala essa boca, não tem jeito. Aí Jesus diz: chama ele aqui, chama ele aqui. Aí veja que o discurso muda. Agora eles chamam, e o que que eles dizem? Tenha bom ânimo, tenha coragem, tenha fé, levante-se, ele te chama. Não eram aqueles homens que estavam chamando. Aqueles homens eram um instrumento que Cristo usou, diz, vai lá e chame eles, chame ele. Ele te chama, querido. Ele diz para você, tenha bom ânimo. Essas palavras aqui não eram daqueles homens. Essas palavras aqui eram do próprio Deus. Quando eles dizem, tenha bom ânimo, levante-se, ele te chama. E qual a resposta de Bartimeu? Qual a resposta do cego em meio a esse chamado? Glória a Jesus. Qual a resposta de Deus em meio do cego em meio a este chamado do Senhor? Verso 50. Glória a Jesus. Veja. Lançando de si a capa, levantou-se de um salto e foi ter com Jesus. Preste atenção, às vezes a gente lê, passa direto desembestado e só fala da cura e esquece os detalhes do texto. Veja um detalhe. A primeira atitude de Bartimeu ao ouvir o chamado de Cristo. Ele lançou de si a sua capa. O que isso significa, Luciano? Lançar de mim a capa. Muitas vezes tem coisas que te prendem. Muitas vezes você está cercado de coisas que você não quer abrir mão. Talvez essa capa ela fosse preciosa, que o protegia da chuva, do sol. E era um instrumento essencial para ele naquele momento. Só que agora ele estava tendo um encontro com algo mais valioso, com algo mais precioso. Então essa capa não tinha nenhum significado mais, nenhuma importância. E a primeira coisa que ele faz, ele lança de si essa capa. Quantas vezes você está preso? O orgulho, a prepotência, você não quer abrir mão. Quantas vezes você ouve? Você está ouvindo nesse momento o chamado do Senhor a você, mas você tem tanta coisa que você não consegue abrir mão, que você não quer abrir mão, que você não quer lançar fora. Você quer a bênção, mas você não quer abrir mão de nada. Você quer receber a cura, mas você não quer abrir mão de nada, você não quer se esforçar em nada. Você quer continuar preso, você quer continuar com a sua capa. Mas para ter um encontro com Cristo é preciso primeiro lançar a capa fora. Lançar o orgulho fora. Lançar a prepotência. Ele lança a capa fora. Mas não apenas ele lança a capa fora. Não é apenas tirar aquilo que é barreira, que é empecilho. Mas também diz o texto que ele levantou-se de um salto e foi ter com Jesus. Três coisas. Ele lança fora a capa. Você precisa lançar fora aquele que está te impedindo de você chegar a Cristo. Você precisa, em segundo lugar, levantar-se da situação de comodismo. Talvez muitas vezes, e hoje nós vivemos uma época de comodismo. Amanhã nós vamos falar sobre isso, né? Na pregação de amanhã nós vamos falar sobre isso, o comodismo que tem tomado conta da igreja. Muitas vezes nós estamos na nossa situação cômoda e nós não queremos nos levantar. Nós queremos ficar lá. Seja uma religião, seja lá o que for, muitas vezes é cômodo e a gente não quer abrir mão, a gente não quer lançar fora. Mas diz aqui o texto que ele levantou-se de um salto. Já pensou quando ele ouviu as palavras? Jogou a capa para lá, levantou de um salto, deu um pulo tão grande. Glória a Jesus. Já pensou que maravilha? Eu fico assim imaginando como ele fez, né? Porque ele gritava, ele clamou, chegou pessoas e disse, não tem jeito, não, para de gritar, cala essa boca. E ele insiste, e de repente Jesus ele para e manda aqueles homens ali, aquelas pessoas chamarem ele. E ele ouve esse chamado, e ele lança fora a capa, e ele levanta-se de um salto, ou seja, ele estava sentado. E ele se levanta e dá um pulo, pá, se coloca de pé. Mas não apenas lançou fora a capa, não apenas levantou-se, mas ele foi ter com Jesus. Amém, igreja? Ele foi ter com Jesus. Sabe, ele não ficou parado esperando na zona de conforto, esperando as coisas caírem do céu. Às vezes você fica esperando as coisas caírem do céu, não tem esforço, não abre mão, não levanta-se. Sabe, tá acomodado, ah, é assim mesmo, né? É assim mesmo, é, deixei. E vai continuar sendo assim, se você deixar ser assim. E ele foi ter com Jesus. Glória a Jesus. E ele chega diante de Jesus. E agora ele está diante de Jesus. Não apenas ouviu falar, não apenas ouviu dizer. Agora ele está frente a frente, mas ainda ele não podia ver. Ele estava frente a frente, mas ainda não podia ver. Ele podia ouvir a voz, podia tocar, mas não podia ver. E o verso 51 diz assim: perguntou-lhe Jesus, que queres que eu te faça? Tem um detalhe interessante aqui, queridos. Deus, ele é soberano. Tem um dos atributos de Deus que é a onisciência. Ele sabe todas as coisas. E Jesus aqui é o próprio Deus. Jesus sabia que aquele homem, o que ele iria pedir. Sabia. Isso que ele pede, por exemplo, quando ele respondeu o cego: mestre, que eu possa ver. Jesus sabia que ele queria isso. Jesus já sabia que ele desejava isso. Mas Jesus queria ouvir dele. E por que que a gente ora? Por que que a gente busca, Luciano? Por que então que a gente ora? Por que que a gente tem que orar? Se Deus, ele já sabe. Exatamente por isso, porque ele quer ouvir de nós. Quando nós oramos, quando nós buscamos a Deus, nós nos humilhamos. Nós reconhecemos a nossa incapacidade. E quando ele diz que eu possa ver, ele está dizendo: eu não posso fazer com que eu possa enxergar. Eu não tenho meios. Eu sou incapaz. E aí, veja, Jesus, ele pergunta: que queres que eu te faça? E ele responde: que eu possa ver. Vou dizer e vou repetir: Jesus, ele sabia o que ele iria pedir. Mas Jesus pergunta para ver qual a intenção dele. Talvez se Jesus perguntasse para muitos hoje, nossos dias: fulano, o que é que você quer que eu faça? Aí muitos iriam dizer: Senhor, eu quero ficar rico. Não é isso que as pessoas buscam hoje, né? Senhor, eu quero ter um carro novo, bonito, mansão, dinheiro, muito dinheiro. Não é isso? Já pensou? Gente, queridos, se Cristo hoje, ele aparecesse na nossa vida, assim, fisicamente, e ele dissesse: você quer o quê? Quero que você pediria. Seja sincero, seja verdadeiro. Quero que você pediria. Riqueza, fama, prestígio, né? Porque não é isso que a humanidade hoje quer, né? Nos nossos dias. Você vê, a gente vê hoje, por exemplo, as redes sociais estão cheias de pessoas que às vezes não tem nenhuma preparação, mas estão gravando vídeo. Por quê? Eu estava comentando ontem com um colega, né? Um rapaz gravou um vídeo num ponto, mas ele não trouxe detalhes superficialmente. Mas por quê? Porque as pessoas não são preparadas, não estão preparadas para isso, mas elas querem o quê? Ou seja, elas não têm uma qualificação jornalística de pegar informações, de gravar. Tem alguns que têm, mas a grande maioria não tem. Então, ela não pega a informação, simplesmente ela chega num canto, abre o celular e sai falando um monte de besteira. Mas por quê? Porque ela quer ficar rica, porque ela quer o quê? Ganhar dinheiro fácil. E a ilusão que não ganha, que não ganha, né? Não ganha. Isso é uma ilusão que muitos têm vivido. Mas veja, se Cristo, ele perguntasse hoje para você: o que é que você quer que eu faça a você? Sem sombra de dúvida, a maioria hoje diria: Senhor, eu quero um carro novo. Senhor, eu quero dinheiro. Senhor, eu quero aquela casa ali com piscina, mansão. Não é verdade? Seja sincero, não é verdade? Não é isso que o nosso coração muitas vezes deseja. Por isso que ele perguntou. Para ouvir da própria boca dele. E ele respondeu: Senhor, eu só quero ver, que eu torne a ver. Pronto. Então Jesus lhe disse: vai, a tua fé te salvou. Imediatamente tornou a ver e seguiu a Jesus, estrada fora. Gente, o agir de Deus é coisa tão linda, tão maravilhosa. Jesus, ele olha quando Bartimeu, ele diz: eu quero só ver, só enxergar, e já é suficiente. E Jesus, ele diz para ele: vai, a tua fé te salvou. Jesus manda ele ir. Veja, hoje nós vemos um show, né? Para fazer uma cura em alguém, tem que ter aquele show, né? Aquele espetáculo, aquelas luzes e aquele bafafá, não sei o quê. A gente vê aquele show, né? Todo aquele teatro, né? Faz isso, faz aquilo, cai no chão, levanta, tem alguém aqui, olha, tem alguém aqui. É aquele espetáculo, porque muitas vezes tem muitos artistas. tem muitos curandeiros artistas. Aí faz aquele show junto a uma multidão, pra todo mundo ver, mostra, bota nas redes sociais, pra todo mundo ver. Olha, eu fiz, eu posso. Interessante que o nosso mestre não fez nada disso. Não fez nada disso. Aston Salmeto, quando ele disse que ele quer ver, Jesus disse, então pode ir, vai lá, siga, vai em frente. A tua fé te salvou. Sabe por que Jesus ele usa essa expressão, a tua fé te salvou e não te curou? Como muitos hoje, como os curandeiros, os artistas da cura. Eu chamo de artistas da cura. É os artistas, que tem que botar pra todo mundo ver, né? Olha, eu fiz isso e nem faz. Às vezes é combinado com as pessoas, viu? Às vezes é combinado. Tem muita coisa aí que é combinado. Como diz o nosso pastor. Mas vamos lá. Muitas vezes combina. Combina com alguém antes, né? Vamos fazer, traz de outra cidade pra ninguém conhecer. Né? Fulano aqui se levantou, ó, tem alguém aqui. Tá, a gente já sabe como é que é, né? Mas vamos lá. Vamos seguir adiante. Então Jesus, ele diz assim. Em vez dele curar, botou a mão, dizer, olha, eu te curo em nome de Jesus, e fazer aquele show, e botar lá, bota aí, DJ, uma música, um fundo musical, né? Como você tá ouvindo aí o fundo musical, né? Bota aí, Pedro, um fundo musical, toca aí a harpa, vai lá, né? Vamos fazer o show, traga aí, vamos lá fazer agora, em nome de Jesus, em meu nome, eu te curo agora, é que tu possa ver, que tu possa enxergar. Interessante. Meu Deus, não faz nada disso. É por isso que eu digo, são artistas da cura. Artistas. E não tenho receio de lhe dizer, artistas. Porque para curar não precisa de show. Para você receber uma cura, você que está me vendo, para você, você está enfrentando algum problema, para você receber uma cura, se for da vontade de Deus, você recebe agora. Não precisa eu fazer show aqui, ó. Olha, bota um copo com água, olha, faça isso, e ppp, e papapá, eu vou orar, e Deus vai abençoar agora esse copo, pega essa água, passa nos olhos, pega essa água, passa na enfermidade. Não precisa disso, porque eu não sou artista. Nem eu vou fazer isso. Longe de mim. Mas Cristo, ele diz, se você quer que a gente ora, eu vou orar por você sim. Claro. E aí vai ser feita a vontade do Senhor. Nós oramos sim por pessoas enfermas, mas não com esse show, mas não com teatro. Nós oramos, nós que somos congregação, nós oramos sim por enfermos e cremos que Deus ele cura. Só que nós não fazemos show para sermos aplaudidos. Ah, a igreja congregacional é um show, Luciano é um show, é um artista, é o máximo. Não. O máximo é o Senhor Jesus. O digno de toda a glória é o Senhor Jesus. E Jesus diz, não faz show nenhum. Jesus diz, vai, pode seguir. A sua fé, ela te salvou. Mas ele precisava de cura. Como é que ele disse que salvou? Porque a obra é completa. Jesus não apenas cura o físico, sem primeiro curar o espiritual. Aquele homem, o físico, estava doente. Ele era cego. Ele era mendigo. Ele estava doente, adoecido. O físico dele. Mas o espiritual estava muito mais. E aí quando Jesus ele efetua uma cura, sempre ele vai dizer, a tua fé te salvou, não te curou. Olha, venha pela minha fé. Se você não tem fé, venha pela minha. Já ouvi gente dizendo, né? Ó, se você não tem fé, venha pela minha fé, que eu garanto que você vai receber. Ah, pelo amor. São falsos profetas, né? E ele diz, a tua fé te salvou. A obra de Cristo, ela é completa. Ele não apenas cura o físico. Tem muita gente sendo curada do físico. Ah, testemunha. Ah, mas eu recebi não sei o quê. Olha, fulano, eu recebi não sei de quê. E continua doente espiritualmente. Continua doente espiritualmente. O coração continua mal. Arrogante, prepotente, cheio de orgulho. Não perdoa. Não sabe perdoar, mas continua lá. Né? Continua lá. E aí ele vai. Jesus diz, vai. Né? Segue, ou seja, em outras palavras, cega, vai lá adiante. Não pare não, sabe que se colocou de pé, vai e ande. E quando ele está andando, veja, e imediatamente tornou a ver. Quando Jesus diz essas palavras, imediatamente ele tornou a ver. glória, Jesus. E pensa que ele parou? E pensa que ele foi embora? Ah, tô vendo. Glória a Deus. Aleluia. Foi embora. Vou aproveitar. Sabe o que foi que ele fez? Qual foi a atitude que ele tomou após isso? Tomou as atitudes antes, até chegar a esse passo. E sabe qual a atitude que ele toma agora? De seguir a Jesus. De servir a Jesus. E o finalzinho do verso 52 diz: e seguia a Jesus, estrada fora. Ele disse: a partir de agora. Era como se ele estivesse dizendo assim: a partir de agora eu estou enxergando. A partir de agora, para onde o Senhor for, eu irei. Eu estarei seguindo ao Senhor. Glória a Jesus. Sabe, muita gente, tem gente que recebe cura, mas continua vivendo a mesma vida. Continua vivendo na mesma religião. Deus é tão bom e cura, mas continua vivendo do mesmo jeito. Não deixa. Mas esse homem, ele tomou uma atitude diferente. Ele seguia a Jesus estrada fora. Ele disse: a partir de agora eu vou lhe seguir. A minha vida é do Senhor. Em outras palavras, a minha vida é do Senhor. Não é mais minha. Sabe, em vez dele aproveitar e enxergar todas as coisas, sabe, e viajar e ver todos os lugares que antes não via, sabe, de pegar lá, sabe, e viajar e aproveitar, ver tudo que ele não tinha visto antes, ele disse não. E ele seguia Jesus, estrada fora. Queridos, você está disposto, você que me ouve, você está disposto a isso? Se hoje, nesse momento, vou até encerrar porque o tempo está avançando já. Se hoje, nesse momento, querido, você que está aí nesse momento, vem cá. Aproxima aqui. Aproxima aqui do rádio, vem cá. Chega aí, bem pertinho. Você que está no YouTube com a gente, vem cá, bem pertinho. Se você tivesse essa oportunidade hoje, você que está enfermo, doente, precisando de uma cura e tem lutado, e hoje Cristo chegasse para você, na verdade ele chegou. Chegasse não, na verdade ele chegou. Quando a palavra é pregada, Cristo está falando com você. E se hoje ele te dissesse assim: o que é que você quer que eu te faça? E você está dizendo: Senhor, eu quero só andar. Senhor, eu quero me ver livre dessa doença. E aí você recebesse essa cura hoje, agora, 8h50, agora, cara, qual é a sua atitude depois? Porque vai contar muito isso aqui, sabe? Vai contar muito isso aqui. Será que você estaria disposto a seguir a Jesus, a servir a Ele, a amar a Ele, seguir a Ele, para onde Ele fosse? Ou iria viver a sua vida normal? Porque muitos voltam. Pensa nisso, querido. Eu quero orar por você nesse momento. Eu quero colocar a sua vida nesse momento diante do Senhor. Senhor, meu Deus, Pai querido e santo, o Deus que operou, Senhor Deus, um milagre aqui na vida deste cego, desse mendigo, é o mesmo Deus que pode operar milagres hoje, sim. Porque para operar milagres não precisamos de show, de artistas. Não. Porque a glória não é dos homens, não é nossa, não é de fulano, de beltrano. A glória tem que ser para o Senhor. E nesse momento, Senhor Deus, eu te apresento essas vidas que estão do outro lado do rádio. Pessoas que estão enfermas, pessoas que estão paralíticas, cegos. Para que o Senhor os cure, não apenas o físico, mas principalmente o espiritual. Visite nesse momento, Senhor Deus, cada vida. O Senhor os conhece, eu não os conheço. Eu não sei. Ó Pai, o que eles estão enfrentando. Só sei de uma coisa: de um Deus que tem todo o poder, de um Deus que está no controle de todas as coisas. E é isso que eu te peço, Deus, nessa manhã, em nome de Jesus. Se você crê, diga amém. Glória a Jesus. E é isso que Cristo ele quer fazer, queridos, na sua vida. Não apenas te curar fisicamente, mas curar-te espiritualmente. Amém. Louvado e engrandecido seja o nosso Deus. No finalzinho aqui, nossa irmã Miriam participando conosco.
2: Ah, Pai do Senhor, irmão Luciano.
0: Amém.
2: Tô chegando agora da rua, porque eu fui na feira com o irmão. Irmão Nino me levou na feira.
0: Amém.
2: Agora que eu tô chegando.
0: Glória a Deus.
2: Aí, o hino que está aí, ofereço para todos que estão na escuridão da Peru FM, escutando a palavra da verdade, nada mais que a verdade, tá bom?
0: Amém.
2: Deus abençoe grandemente e eu sou e sua família.
0: Glória a Jesus. Que Deus abençoe a cada um dos nossos ouvintes e você que ouviu, certo? Esteja conosco dos nossos horários de culto. Que Deus tem muito mais para o seu coração, muito mais para fazer na sua vida. Mais um irmão aqui diz aqui: bom dia, Luciano. Passo o louvor ao meu barco em alto mar. Quem fala aqui é o Damião Rodrigues, né, do Conjunto da Solidariedade. Irmão Damião, que Deus abençoe. Só vou ficar devendo, viu, meu irmão Damião, porque a gente já está no final do programa. Mas tem de já agradecer. Agradecer, acima de tudo, ao nosso bom, eterno e misericordioso de Deus. Que você possa alcançar a graça do Senhor. Amém? Que Deus abençoe a todos. Segunda-feira tem mais aqui na Taperó FM. Nosso programa Palavra da Verdade, 11 da manhã. Conto com a sua audiência. Que Deus te abençoe. Que a graça e a paz do nosso Senhor e Salvador Jesus Cristo, que as consolações do Espírito Santo estejam sobre as nossas vidas, sobre todo o povo de Deus, espalhado na face da terra. Amém. Deus abençoe a todos. A graça do Senhor esteja com a sua vida. Que o Senhor restaure a sua vida, o seu ser. Louvado seja o Deus grandioso.

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2: 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Hora certa.
3: 8:58.
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1: Amores meus, eu fico por aqui. Volto na próxima edição com mais, já contando com a sua participação. Bom, muito obrigada e até a próxima. Tchau, tchau.
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3: Eita, que eu estou de volta com você que tá aqui no romantismo. 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
1: Taperoá FM informa. Hora certa. Meio-dia.
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4: Tapiroá FM informa. Hora certa.
5: 13:02.
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Muito bem, amigos, boa tarde, ouvintes, boa tarde a você, Itaperuá FM 87.9, a rádio que é o coração da cidade. Estou aqui mais uma vez, junto com vocês, nessa tarde de sábado, tarde ensolarada, para mais um programa aqui comigo na Itaperuá FM 87.9, a rádio que é o coração da cidade, até às 16 horas. Agora são 13 horas mais 8 minutos, hoje dia 29/8/2026. Muito obrigado. Prazer imenso estar de volta junto com vocês. É uma satisfação enorme estar de volta junto com vocês nessa tarde de sábado para mais um programa Encontro com o Brega, aqui com Carlinhos Braus, na Itaperuá FM 87.9, às 13 horas mais 8 minutos.

Genival Santos, se for preciso, canta Genival Santos. Ouvimos ali no Julião, Meu Cofrinho de Amor, no primeiro bloco musical. Joana Nunes, lá em Fortaleza. Obrigado, Joana. Abraço pra Joana Nunes. Tá lá em Fortaleza, lá no Ceará, conectado no programa da tarde, através da live. Obrigado, Joana. Boa tarde a você e todos aí da Grande Fortaleza, lá no Ceará. Valeu, Joana. Obrigada.

0: Galera, vamos aí, Lindo Magacinho, o Troco, Reginaldo Rossi, que bom seria, ouvimos nesse bloco musical, são as primeiras músicas do primeiro bloco musical aqui, do programa da tarde, aqui na Tapera FM 87.9, a rádio que é o coração da cidade, programa Encontro com Brega, com Carlinhos Braz, até às 16 horas, obrigado, um socorro lá no Conjunto Maria Alice, meu amigo Ariosto, já ligados no programa aí também, Maria Joelma, a Vitinho e a Aparecida Cida, lá da Rua Solon. Muito obrigado aí a vocês, tá? Ligados no programa da Rua Solon, aí nas borracharias, abraço amigo Bar, também Boy, lá na borracharia do amigo Boy, lá no centro, borracharia central aí, aqui na cidade de Itaperuá. Muito obrigado a você que acompanha através da live do Facebook. Joana Nunes, lá em Fortaleza, no Ceará. Obrigado, Joana Nunes, através do link da rádio www.radiotaperuafm.com.br, tá? Através do WhatsApp. Você também pode participar através do WhatsApp 839-8855-5288, trazendo para você aí o musical dessa tarde de sábado, só parcialmente ensolarado essa tarde de sábado, ensolarado aí, 30 graus Celsius aqui em Itaperuá. Obrigado aí a você, a Maria Joelma já está arrumando sua casa aí, cuidando dos seus afazeres. Maria Joelma, ligadinha no programa da tarde. Obrigado, Maria Joelma. Muito obrigado a você. Mora aqui no bairro do Alto, pertinho da rádio da Peró FM. Muito obrigado a você, Maria Joelma, e os demais ouvintes. Obrigado, agradeço a todos pelo carinho da sua sintonia ao programa da tarde. Meu amigo Antônio Roberto, lá em João Pessoa. Obrigado, Antônio Roberto. Boa tarde, meu caro amigo Antônio Roberto.
1: Boa tarde, Carlinhos Brau. Aqui é Antônio Roberto, aqui de Intermares. Estou na gráfica Preto Sprint, curtindo teu programa. E hoje estou recebendo a visita aqui na gráfica do nosso amigo Gil Rodrigues, também aí de Itaperuá. Estamos curtindo o teu programa aqui, juntamente na gráfica, meu amigo. Tenha um abração e um bom programa.
0: Obrigado, meu amigo Antônio Roberto. Falou, Gil Rodrigues. Está lá em João Pessoa, lá na gráfica com o amigo Antônio Roberto. Obrigado, amigo aí, Gil Rodrigues, aqui da cidade de Itaperuá. Forte abraço, Gil. E a todos os seus familiares também aqui na cidade de Itaperuá, tá bom, meu companheiro? Obrigado, Antônio Roberto. Obrigado a você que é ouvinte do programa todos os sábados. Agradecer aí o meu amigo Antônio Roberto, que é ouvinte do programa todos os sábados. Está ligadinho no programa comigo aí, diretamente de João Pessoa, lá da Intermares. Muito obrigado, meu amigo Antônio Roberto. Tarcís Andrade aí pra você, Tarcís Andrade, 13 horas mais 27 minutos.

0: Bartô Galeno, a sua traz recordações. Ouvimos aqui com o Bartô Galeno. Obrigado, Vianinho, amigo Vianinho Doula, em São Amédio. Obrigado, Vianinho Doula. Pessoal aí de São Amédio, obrigado. Um abraço a vocês. Paulinho Gouveia, aí no Salão Estilos. Obrigado, Salão, aí no amigo Paulinho, no Salão Estilos, aí na saída Brasil São. 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Muito obrigado a vocês aí, aí agradeço a todos aí na sintonia do programa da tarde,
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Dedinho Gouveia, aí para o saudoso Dedinho Gouveia, fazer amor, ouvimos nesse bloco musical, Dedinho Gouveia, fazer amor, e também ouvimos Espelho da Vida com Genivô Santos nesse bloco musical, aqui, forte abraço para vocês, agradeço pelo carinho, Carlos Alexandre, o que fiz, meu Deus, com Carlos Alexandre, ouvimos nesse bloco musical também aqui no programa da tarde, tá bom, agradeço a você aí, 13 horas mais 48 minutos. Alô, Maria Joelma, Cida, Vitinho, obrigado, amor. Abraço a vocês. A Socorro no Conjunto Maria Alice. Abraço ao Pedro, também aqui no Bairro do Alto, muito obrigado. Abraço ali do amigo Barba. Um abraço a todos também, ligados no programa da tarde. Alô, Paulinho Gouveia.

0: Taperoá FM informa. Hora certa. 13:51.
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0: José Ribeiro, valeu Lurdinha Lira, João Pessoa, valeu Lurdinha Lira, lá em João Pessoa, valeu Lurdinha Lira, lá na grande capital, capital inicial, João Pessoa, hein? Obrigado Lurdinha, o amigo Antônio Roberto, Gil Rodrigues, também aí em João Pessoa, valeu Lurdinha, grande Lurdinha lá em João Pessoa, Joseni, pessoal ali de João Pessoa, na grande capital. Um abraço, Branco Ferreira lá no Bonfim, obrigado Branco, boa tarde meu amigo Branco Ferreira, boa tarde Branco.
1: Bom dia, Carlinhos, boa tarde Carlinhos, boa tarde. Ei, manda o link da rádio aí, rapaz, que eu acabei apagando aqui, apagando as mensagens, esqueci, apaguei o link da rádio. Se puder mandar, depois se mandar, pra eu curtir o programa hoje.
0: Valeu, Branco Ferreira, meu amigo Branco Ferreira lá no Bonfim. Vou mandar o link da rádio pro Branco Ferreira entrar aí. Valeu, Branco, obrigado, agradeço a você pelo carinho, Branco, lá na comunidade Bonfim. É a Serra da Gamileira, a grande Serra da Gamileira, hein? Lá no Bonfim. Obrigado, amigo Branco. Forte abraço, amigo Branco, ligado no programa lá na comunidade Bonfim. Paulo.

Nascimento, Júlio Nascimento, Corninho, ouvimos Reginaldo Rossi também nesse bloco musical. A Alegria Disse Adeus. É, 2:03. Abraçar Branco Ferreira lá na comunidade Bonfim. Valeu, Branco. Obrigado, Branco Ferreira. É a Serra da Gamileira, Branco. Tá sendo bombardeada a Serra da Gamileira aí, o amigo Branco aí, é. Aonde vai passar aí o asfalto, São José da Batalha. Sítio Viração, é isso aí, é São José da Batalha, PB228. Aí na comunidade Bonfim, abraça Branco. Todos aí na comunidade Bonfim, obrigado Branco. José Egídio lá em Assunção, obrigado Gildo, dona Laí de família lá em Assunção. Abraço Gildo, forte abraço, amigo Gildo de família. Aí na cidade de Assunção e os demais ouvintes também acompanhando o programa nessa tarde de sábado. Muito obrigado a vocês, agradeço pelo carinho a todos vocês. Aí na sintonia do programa da tarde, o programa Encontro com o Brega aqui da Taperuá FM 87.9, a rádio que é o coração da cidade.

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2: Beleza, beleza aí pra você.
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2: Obrigado, obrigado. Deixa eu me falar com o amigo Zé da Gata, diretamente de Anchieta, lá no bairro do Rio de Janeiro. Boa tarde, meu amigo Zé da Gata.
4: Fala, Carlinhos Brown. Boa tarde, meu parceiro.
2: Boa tarde, meu irmão.
4: Roberto, aí, Tamares.
2: Certo.
4: A Lia, lá no Maranhão, a Cida, mãe do Vitinho, e todos os canutos aí de Itaperuá. Valeu, meu amigo, um abraço. Zé da Gata aqui de Anchieta.
2: Valeu, Zé da Gata, obrigado a você e todos os seus familiares, meu irmão. Agradeço a você pelo carinho, a todos os seus amigos também, tá, Zé da Gata, lá de Anchieta, Rio de Janeiro. Obrigado, Zé. Maurício Reis, a música, quem sabe sou eu, canta Maurício Reis.

0: Ouvimos Zezinho Barros, Dois Copos na Mesa, com Zezinho Barros. Antes ouvimos Fernando Mendes, Você Não Vê, aqui no bloco musical do programa da tarde, Taperó FM 87.9, a rádio que é o coração da cidade. Informando a hora certa, agora são 14 horas mais 17 minutos, 14 horas mais 17 minutos. Obrigado, Branco Ferreira. Alô, Branco, comunidade Bonfim, ligado conosco, Branco Conectado e participando do programa. Boa tarde, Branco.
1: Boa tarde, Carrinho. Boa tarde, é o poeta Branco do Cico Bonfim, Salgadinho. Tô aqui ligadinho no Brega, Tataperó FM, e o poeta Branco disse: a Serra da Gameleira, por lá já passou sufoco, mas lutando de pouco a pouco, quebraram aquela pedreira, abriram logo um caminho, e seguindo devagarinho pelas mãos de quem trabalha, já romperam todo o alto, e brevemente terá asfalto para São José da Batalha.
0: Obrigado, Branco. Valeu, Branco. Grande Branco Ferreira, da comunidade Bonfim, ligado no programa. Forte abraço, amigo Branco. E todos lá na comunidade Bonfim, acompanhando o programa da tarde. Valeu, Branco. Logo, logo vai estar asfaltado aí. São José da Batalha, comunidade Viração. Ligando aí a PB 228 ao distrito de São José da Batalha. Valeu, Branco. Boa tarde.

Bartô Galeno, Eco do Meu Grito. Nesse bloco musical, ouvimos Bartô Galeno, Eco do Meu Grito. Ouvimos também José Orlando, Declaração, e Ivan Peter. Nesse bloco musical também, tocamos aí pra você, Ivan Peter, aqui no bloco musical. Obrigado, boa tarde. Agora José Augusto, a música Tudo Deu em Nada, canta José Augusto.

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0: Genivo Santos, a música Desespero. Ouvimos nesse bloco musical também José Augusto, Tudo Deu em Nada. 14 horas mais 36 minutos. Obrigado, agradeço a você pelo carinho na sintonia do programa da tarde. Programa Encontro com Brega. Vamos falar com o amigo Pedro. Boa tarde, Pedro. Ligado no programa da tarde. Abraço, amigo Pedro e família ligados no programa da tarde. Boa tarde, Pedro.
1: Boa tarde, meu amigo. Tá aqui, Val. Ei, bota aí, matou o garoto daquele que tava tomando uma mesmo.
0: Beleza.
1: Ofereceu a você, a minhas primas. Tá, beleza. Bom. Nossas primas. Tiago, né? É Tiago, o irmão do Fabinho, tá aqui. Meu filho. Eu aqui de frente, trabalhando aqui, meu rapaz aqui, de Diego. Sérgio, eu tô na minha frente aqui.
0: Beleza.
1: Aqui
0: embaixo. Valeu, Pedro.
1: Matou o garoto, ofereceu aqui a Nena. Meu vizinho aqui, Beto do Comércio. A Geralda. José Camilo e família, Maria da Grande Pereira, aqui meu irmão, a Natim, a Mandu lá da Serra, tá tudo na escuta aqui, cara. Valeu.
0: Obrigado, Pedro.
1: Deus abençoe.
0: Obrigado, meu irmão. Daqui a pouco eu toco pra você o velho barco.

0: Beleza, vamos falar com mais um ouvinte aí participando do programa da tarde. Vamos ver quem está participando do programa da tarde conosco aqui. Obrigado. Boa tarde, meu caro amigo ouvinte.
1: Boa tarde, quem vê? Está de manhã inteira. Tem como, por favor, tem como você passar mais uma hoje no Calvo Santos? Menina da Praia? Muito obrigada. Boa tarde.
0: Menina da Praia. Daqui a pouco eu toco para você, Menina da Praia, tá bom? Daqui a pouquinho eu toco para você, Menina da Praia, com Genival Santos, 1981, tá? É música do Genival Santos, Menina da Praia, 1981. Toco daqui a pouquinho, tá certo? Não.

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4: Aí pra você, boa tarde, 14 horas mais 47 minutos. Alô, Lucas Davi, boa tarde, Lucas Davi. Obrigado, Lucas, acompanhando o programa. Ouvimos Bartô Galeno, o grande amor da minha vida, e Este Bem com Roberta Miranda. Nesse bloco musical ainda tem pra tocar Genival Santos, 1979, Menina da Praia.

0: mais. Arthur Galeno, a música Velhos Tempos, ouvimos Menino da Praia com Genival Santos, a pedido do ouvinte. Obrigado. Boa tarde, socorro. Ligado no programa, boa tarde, socorro.
1: Oi, Carlinho. Olha aí, meu Aldo. Ei, aí depois, se for possível, você passar aquela de Maurício Rei, Quebrar Minha Costela.
0: Valeu, socorro.
1: Boa tarde, Carlinho. Gostaria de pedir aquela Sidney Magal, Meu Sangue Ferve Por Você. Aí eu ofereço a você, é claro, a Marisa, Zé Camilo, Ronaldo, Luciana, Zé Rival, Deusi, Ney Rufino, a Otinês, amiga minha, a Ângela, a Adélia, a Joel, Henrique Gouro, Socorro de Gilberto, Damião da Árvore, Geovânia, Joséia, Joséia lá no Distrito, Geraldo, Felipe, Denise e Alice, oferecendo a Martim Bacurau, a Diogi, a Nilda do Frango, a Giba Lalá, a Luda Velino, Jussara, Antônio do Relógio. Olha, tá peruá inteiro, já tô ligado, arrumando a casa, com tudo.
0: Obrigado, Socorro. Daqui a pouco eu toco pra você.
1: Oi, Carlinho, olha aí, meu Aldo.
0: Já estou olhando.
1: Depois, se for possível, você passar aquela de Maurício Rei, Quebrar Minha Costela. Viu, meu filho? Muito obrigado.
0: Valeu, Socorro. Toco daqui a pouquinho, Socorro, pra você e também o Magal, né? O Magal. Você pediu o Magal, Meu Sangue Ferve Por Você. Daqui a pouco eu toco pra você o som do Magal, Meu Sangue Ferve Por Você, 1977, tá bom, Socorro? 1977, o som do Magal. Daqui a pouquinho eu toco, Socorro, aguarda aí.

0: Cheroá FM informa. Hora certa. 14:58.
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0: Paulo Sérgio, a música. Você pode me perder, ouvimos com Paulo Sérgio, ouvimos também Sidney Magal, meu sangue ferve por você, pra socorro, boa tarde, socorro.
1: Carlinhos, você não se incomoda não, né, de oferecer, se tiver algum problema, meu filho, pode falar que eu não ofereço mais não.
0: Pode oferecer, valeu, socorro, pode oferecer a quem você quiser, a música socorro, aqui a música pra você oferecer aos ouvintes que você desejar, socorro, aqui o programa é liberado geral, socorro, valeu, socorro, obrigada, socorro, muito obrigado. Ela pediu também, Maurício Reis, socorro, obrigado, forte abraço pra você, socorro.

Narciso Ritmo, a música Diga Pra Mim. Ouvimos o José Ribeiro, a Business da Rosa, pedido aí também. A Maria Joelma, relembrando aí a sua mãe. Obrigado, Maria Joelma. Boa tarde a você. Agradeço pelo carinho. Na sonha do programa da tarde, aqui o programa Encontro com Brega, aqui da Taperoa FM 87.9, a rádio que é o coração da cidade. Ouvimos nesse bloco musical também Maurício Reis, Aprenda Coração, para Socorro, obrigado Socorro, lá no Conjunto Maria Alice, muito obrigado, agradeço a você na sonha do programa lá, pessoal do Conjunto Maria Alice também, tá? Socorro a todos aí, vai meu abraço para vocês, agradeço a todos. 15 horas mais 9 minutos, vamos trazer agora, ó, Rodrigo, a música Seguindo Você, dos anos 80.

Rodrigo e a música Seguindo Você com Rodrigo. Cantor Rodrigo, né? Já falecido também lá do Recife. O grande cantor Rodrigo dessa música é Seguindo Você. Obrigado, boa tarde, agradeço a você. 15 horas mais 13 minutos agora. Programa da tarde pra você. Encontro com Brega com Carlinhos Braus. Agora Chico Rock, Mil Razões pra Chorar, canta Chico Rock.

0: Peroá FM informa. Hora certa.
1: 15 horas e 21 minutos.
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Chico Zambianchi, a linda música da novela Top Model, anos 80, Edjud, com Chico Zambianchi, aqui ouvimos no programa da tarde, obrigado, da rua Germeniano Limeira, obrigado a na rua Germeniano Limeira, gostaria de participar desse lindo programa, gostaria de ouvir a música Memória, para, não sei o nome do cantor, mas é Renato e seus Blue Caps, tá bom? Na música, quem canta é Renato Seus Blue Caps. Vou tocar daqui a pouquinho para você, para oferecer a minha família, a você também, todos na rádio. É, não perca o programa todos os sábados, da rua Germeniano Limeira, bairro São José. Obrigado, tá, você? Aí da rua Germeniano Limeira, muito obrigado. Lhe agradeço, tá bom? Pelo carinho. Quem canta música, a memória é Renato e seus Blue Caps. Eu vou tentar encontrar aqui, daqui a pouquinho eu toco pra você, tá bom? Aguarde um pouquinho aí, que dentro de alguns instantes eu vou tentar tocar pra você, além da música, Memórias.

Conta o rapaz, canta Reginaldo Rossi. Reginaldo Rossi, 15 horas mais 30 minutos. Rita da Rua G do Menino Limeira pediu memória. Não sei se é essa música, Rita, com Renato e seus Burkep, mas parece que Leonardo Sullivan também canta a música Memória. Já vou ver aqui, sabe? Uma das duas é, ou com Renato e seus Burkeps, ou com Leonardo Sullivan. Mas essa aí é bem antiga, hein, Rita? 1964, hein? A música Memórias com Renato e seus Burkeps.

Amado Batista, o relógio atrasou, viu, nesse bloco musical. Renato e seus Bulicaia, Peixe Memória, nesse bloco musical aqui também. Vai o nosso abraço. E João Paulo e Daniel, estou apaixonado com João Paulo e Daniel. São 15 horas, mais 42 minutos. José Roberto, Minha Vingança.

Milton César, Canção do Motorista. Ouvimos José Roberto, Minha Vingança, nesse bloco musical. 15 horas mais 48 minutos agora. Elino Julião, Pedaço de Morena, canta Elino Julião.

Diana, música Por Que Brigamos, a última de hoje com Diana Por Que Brigamos. Faltam 5 minutos para as 16 horas agora, ou seja, faltam 5 minutos para as 4 horas da tarde, horário em que a gente finaliza o programa dos sábados aqui na Taperoa FM 87.9, sempre das 13 horas até as 16 horas. E sendo assim, já vou encerrando o programa de hoje, deixando um abraço para você. Prometo voltar no próximo sábado. Eu estou aqui de volta a partir das 13 horas para mais um programa Encontro com Brega na Taperoá FM 87.9 com Carlinhos Braus, tá bom, pessoal? Muito obrigado a você, agradeço a vocês, um ótimo final de semana, conta paz, saúde e felicidade para você e sua família, seus amigos, tá bom? Que esse final de semana seja para você com muita paz, saúde, muitas prosperidades, tá bom? E muita fé em Deus em primeiro lugar. Muita fé em Deus e sempre com Deus no comando, tá bom? Obrigado, pessoal. Boa tarde a todos. Fiquem com Deus. Sábado que vem estou de volta para vocês. Um abençoado final de semana para todos vocês. Fiquem com Deus. Um forte abraço e até o próximo sábado, se assim o Criador nos permitir. Estarei aqui a partir das 13 horas no próximo sábado para mais um programa Encontro com Brega. Obrigado, pessoal. Obrigado.

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1: Tapiroá FM informa. Hora certa. 16 horas.
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0: que a graça e a paz do Senhor Jesus estejam com todos nós.
1: Aqueles que estão nos acompanhando pelas transmissões da igreja, que o Senhor nessa noite os alcance com a sua doce presença e que a graça do seu Espírito também repouse sobre as vossas vidas, de onde eles estejam nos acompanhando. Vamos abrir as escrituras. Eu convido você a abrir a palavra do Senhor na epístola escrita pelo apóstolo Paulo aos Romanos. Vamos retomar nossa série em Romanos, depois aí de um mês, refletindo sobre temas voltados para a família. Nós então retomamos a nossa jornada nessa preciosa carta que o apóstolo Paulo nos deixou. Romanos capítulo 7, nós iremos ler dos versos de número 1 até o verso de número 6. Carta de Paulo aos Romanos, capítulo 7, do verso 1 ao verso de número 6. Conforme você localizar o texto, se você puder, eu lhe convido a se colocar em pé, em reverência à palavra do Senhor. Romanos, capítulo 7, do verso 1 ao verso 6. Assim nos diz as Sagradas Escrituras. Ou vocês não sabem, irmãos, pois falo aos que conhecem a lei, que a lei tem domínio sobre uma pessoa apenas enquanto ela está viva. Por exemplo, a mulher casada está ligada pela lei ao seu marido, enquanto ele vive. Mas se o marido morrer, ela ficará livre da lei conjugal. De modo que será considerada adúltera se, enquanto o marido estiver vivo, ela se unir com outro homem. Mas se o marido morrer, ela estará livre da lei, e não será adúltera se casar com outro homem. Assim, meus irmãos, também vocês morreram para a lei, por meio do corpo de Cristo, para que pertençam a outro, a saber, aquele que ressuscitou dentre os mortos, a fim de que frutifiquemos para Deus. Porque quando vivíamos segundo a carne, as paixões pecaminosas despertadas pela lei operavam em nossos membros a fim de frutificarem para a morte. Agora, porém, estamos livres da lei, pois morremos para aquilo a que estávamos sujeitos, para que servamos da maneira nova, segundo o Espírito, e não da maneira antiga, segundo a letra. Que o Senhor nos abençoe com a sua augusta e preciosa palavra. Curve sua fronte, feche seus olhos, vamos orar, vamos buscar a iluminação do Espírito Santo. Querido Deus, os nossos corações vibram diante do Senhor pelo privilégio que nós temos de podermos estar sentados à Tua presença, ouvindo a Sua doce e preciosa palavra e podermos adorar o Seu nome na beleza da Sua majestade. Pai, nós Te agradecemos por tudo que já experimentamos até aqui. E nesse momento nós temos ao alcance dos nossos olhos a Sua Santa Palavra. E nós cremos que o Senhor fala por meio dela. E nós cremos que o Senhor manifesta a Sua vontade através dela. E é por isso que neste momento, Santo Espírito de Deus, nós suplicamos, fala conosco mais uma vez nessa noite. Edifica-nos, consola-nos, instrui-nos, se preciso corrija-nos, repreenda-nos se for necessário, mas não permita, Senhor, não permita que venhamos a deixar este lugar da mesma forma como nós chegamos até aqui. E se aqui entre nós ou a nos acompanhar à distância houver alguém que ainda não conhece Cristo como o único e suficiente Salvador de sua vida, ou porventura anda distante dos teus caminhos, que nesta noite cadeias possam ser rompidas e pecadores libertos do domínio do mal para o louvor do Teu Santo Nome. Fala conosco, Espírito Santo. Nós queremos ouvir a Tua voz. É isso que nós Te pedimos, em nome de Jesus. Amém. Podeis sentar, meus irmãos. mortos para a lei, casados com Cristo. É sobre isso que eu gostaria de pensar nesta noite com os irmãos. Iniciamos o sétimo capítulo dessa preciosa carta, mas é importante considerarmos, ainda que de forma superficial, os elementos centrais do sexto capítulo, que antecede as palavras que nós acabamos de ler. O apóstolo Paulo, no sexto capítulo dessa carta, irá apresentar-nos a indiscutível verdade de que fomos libertos do domínio do pecado por meio da graça de Cristo, transformados de escravos da desobediência em filhos da obediência, servos do gracioso Deus. Paulo deixou muito claro que toda obra realizada não contou com a nossa participação, ou não é fruto do nosso próprio esforço, mas uma dádiva graciosa do Senhor, que de maneira soberana, eterna e gloriosa, quis nos salvar e nos escolheu antes da fundação do mundo, propiciando todos os caminhos e meios necessários para que alcançássemos essa maravilhosa realidade de resgatados em Cristo e seguros nas mãos do eterno Criador. Paulo, dando sequência ao seu pensamento, então entra no sétimo capítulo, aonde ele continuará argumentando sobre o contraste que existe entre aqueles que se sujeitavam à lei e habitavam sob o jugo da lei e aqueles que haviam compreendido de fato e afinal os aspectos mais gloriosos da obra que Cristo fez, que nos alcança e que transforma a nossa realidade do Senhor. O apóstolo Paulo então vai nos mostrar como que nós devemos morrer para a lei, ao passo que é necessário que constituamos uma nova aliança, à semelhança de alguém que se casa, uma aliança com Cristo, um compromisso com Cristo, vivendo os aspectos inauditos de uma preciosa doutrina que tem sido esquecida em muitos lugares, a nossa união com o Senhor e a nossa ligação com o Senhor, e o fato de estarmos em Cristo e Cristo está em nós, de pertencermos a Cristo e sermos pertencidos por Ele, o fato de termos comunhão com o Senhor e de nos identificarmos com o Senhor e estarmos ligados com o Senhor, dando clareza àquilo que Ele já nos disse no sexto capítulo, quando morremos com Cristo e ressuscitamos com Cristo para viver a vida de Cristo enquanto aqui nós estivermos nesse mundo. Paulo então vai escolher a figura análoga do casamento. Seu intento não é discutir os aspectos legais deste tema, ele já faz isso em outras passagens da Escritura, à semelhança de Pedro. Mas o objetivo de Paulo é evocar essa figura e, a partir dessa ilustração, descrever como que Deus enxerga a vida cristã e de como nós também deveríamos enxergá-la. A semelhança de duas pessoas que firmam um pacto e estabelecem uma aliança que só pode ser rompida pela morte. A nossa vida também é rompida por uma morte, a morte da cruz, e é reinaugurada a partir de uma nova aliança, quando nós nos casamos com o Senhor, nos unimos ao Senhor, nos identificamos com o Senhor e passamos a habitar com o Senhor todos os dias. Eu gostaria que você deixasse sua Bíblia aberta em Romanos capítulo 7, do verso 1 até o verso 6, e eu quero percorrer esse texto com você nessa noite, a fim de compreendermos como devemos morrer para a lei e termos uma vida unida à pessoa de Jesus Cristo. A primeira coisa que nós vamos compreender, meus irmãos, está justamente nos quatro primeiros versos que o apóstolo Paulo nos apresenta, quando a Escritura nos diz o seguinte: ou vocês não sabem, irmãos, pois falo aos que conhecem a lei. O argumento de Paulo é voltado para pessoas que eram conhecedoras da lei. Ele não está falando com pessoas indoutas, ele não está falando com pessoas leigas, ele não está falando com pessoas que desconheciam a palavra do Senhor. Não, eu falo com aqueles que conhecem a lei, que a lei tem domínio sobre uma pessoa apenas enquanto ela está viva. Ora, isso aqui é um princípio jurídico que o apóstolo Paulo apresenta, e ele faz isso de maneira recorrente em toda a carta aos Romanos. E quando nós transportamos isso para o nosso contexto presente, nós sabemos e compreendemos que a morte, ela sempre irá encerrar todo tipo de obrigação jurídica que porventura alguém possua. Você não processa um morto, você não processa um falecido, você só processa pessoas vivas. E o peso da lei, o jugo da lei, só cai sobre aqueles que estão vivos e que podem sofrer as consequências do seu peso e a eficiência da sua existência. Mas aqueles que já morreram, aqueles que deixaram de existir, simplesmente a lei já não tem sobre eles nenhum tipo de autoridade. E é por isso que Paulo vai usar o casamento para mostrar que a morte rompe vínculos legais que já existiam anteriormente. A semelhança da morte que encerra, que destrói, que rompe a união que havia entre duas pessoas. E é por isso que ele vai dizer no verso 2, por exemplo, a mulher casada está ligada pela lei ao seu marido enquanto ele vive. Mas se o marido morrer, ela ficará livre da lei conjugal, de modo que será considerada adúltera se enquanto o marido estiver vivo ela se unir com outro homem. Mas se o marido morrer, ela estará livre da lei e não será adúltera se casar com outro homem. Verso 4. Assim, meus irmãos, também vocês morreram para a lei. O que Paulo quer mostrar aqui? A lei já não pode, irmãos, condenar aquele que está em Cristo. Porque aquele que está em Cristo morreu com Cristo. Então o peso da lei já não tem efeito sobre aquele que morreu com Cristo. Os aspectos jurídicos da lei já não operam sobre a vida daquele que foi sepultado com Cristo. Mas ao passo que Paulo descreve a desconstituição dos efeitos da lei sobre a minha vida, Paulo então irá me mostrar a verdade de que eu preciso estar unido a Cristo. E a semelhança de alguém que está casado com outra pessoa até que a morte os separe, eu preciso estar unido a Cristo até o último dia da minha vida. Durante todo o percurso da minha vida, durante todos os aspectos da minha caminhada. Pois aquilo que me prendia ao pecado foi rompido quando eu morri junto com Cristo naquela cruz. Aquilo que me mantinha sob o jugo da iniquidade foi aniquilado quando eu morri com Cristo naquela maldita cruz. E os efeitos da lei que pairavam sobre o meu horizonte simplesmente foram anulados, porque todo o processo jurídico de Deus contra mim foi encerrado com o preço pago por Cristo na cruz. E eu preciso compreender isso, porque a lei não pode, não vai e não tem como condenar aquele que está em Cristo. Não existe uma dupla punição para o vivo e para o morto. Cristo, ele recebe de maneira integral a sentença que cabia ao seu povo. Cristo leva sobre si o peso total e completo de toda a iniquidade que existia em nossas vidas. Cristo pagou o preço dos pecados que eu cometi, dos pecados que eu cometo e dos pecados que eu cometerei. Logo, na minha vida não existem débitos, mas existe um crédito infinito, o crédito que foi creditado pela graça de Jesus Cristo. E aí eu posso descansar o meu coração, e eu posso ter paz no meu coração, e eu posso então compreender que aquilo que me unia ao pecado, a semelhança de uma mulher casada, simplesmente foi destruído quando eu morri com o Senhor. Compreende? João Calvino, olhando para isso, ele afirmava que a lei continua santa. E Jesus ensina que a lei continua santa, mas ela vai perder o seu poder condenatório sobre aqueles que estão unidos a Cristo. A lei continua sendo importante, a lei continua sendo valiosa, a lei continua nos revelando os aspectos mais sacrossantos de Deus, a lei continua nos instruindo sobre o nosso modo de vida e o nosso relacionamento com o Senhor, mas o peso da lei já não pesa sobre a minha cabeça, porque Jesus satisfez tudo o que a lei exige de mim e eu não podia fazer, porque Jesus pagou o preço que eu não podia pagar. Porque Jesus realizou as obras que eu sou incapaz de realizar. Porque Jesus fez o que eu jamais poderia fazer. E como eu estou unido a Cristo, eu morri com Cristo, ressuscitei com Cristo e reinarei ao lado de Cristo para todos sempre. Entende? A morte de Cristo encerra a nossa antiga condição diante da lei. E qual é a nossa condição diante da lei quando nós estamos fora de Cristo? A Bíblia diz que nós somos inimigos de quem? De Deus. Nós somos inimigos de Deus. Fora de Cristo não existe relacionamento com Deus. Fora de Cristo não existe tratamento fraternal entre Deus e você. O discurso pós-moderno, no intento de afagar os corações humanos da contemporaneidade, criou uma expressão muito afável. Aquele indivíduo que vai à igreja, frequenta cultos, escuta sermões, canta hinos, até aprende a cantar alguns hinos, lê a Bíblia constantemente, mas nunca quis nenhum compromisso com Deus. Como é que a gente chama essas pessoas hoje em dia? Amigos do? Isso é uma grande fake news. É uma baita de uma fake news. Porque a Escritura Sagrada diz que ou você é amigo de Deus, ou você é inimigo de Deus. Ou você está em comunhão com Deus por meio de Cristo, ou você está separado de Deus para sempre fora de Cristo. Não existe um caminho alternativo que eu vou trilhar e no fim das contas eu terei uma relação fraterna com o Senhor. Não é assim que funciona. E eu não estou negando os aspectos misericordiosos da graça comum do Senhor sobre todos. É claro que a bondade de Deus paira sobre todos e o favor de Deus alcança a todos, mas a salvação é restrita àquele que creu e confessou o nome de Jesus Cristo. E não tem paralelo para isso. Na minha época nós chamávamos esse tipo de gente de desviado. Mas hoje em dia essa palavra não é muito palatável. Ela é indigesta. Então, para não provocar náuseas nas pessoas, nós chamamos elas de amigos do Evangelho. Você não quer nada com Deus, você não quer compromisso com Deus, você quer só os aspectos litúrgicos da religião, você quer só a estética da profissão de fé, você não quer um compromisso real, você não quer se entregar completamente a Jesus, então você acha que é amigo dele. Só que a Escritura não diz a mim e não diz a você que Jesus morreu numa cruz para que eu tivesse apenas uma simpatia por ele. A Escritura me diz que Jesus morreu na cruz para salvar a minha vida e eu tenho uma dívida eterna com ele. Então é algo muito mais amplo do que isso. E Paulo começa mostrando, se nós fomos livres do pecado pela graça, a lei já não tem peso sobre nós. Só que tem gente que insiste em viver debaixo do jugo da lei. Tem gente que insiste em estar debaixo da temeridade da lei. Existem pessoas que gostam de viver sobre o sofrimento, naquela ânsia de que serão punidos por causa da lei. E na cabeça de alguns crentes, a vida cristã é marcada por uma dualidade. Quando as coisas vão muito bem, nós dizemos que é obra de quem? De Deus. Quando as coisas começam a dar errado, nós dizemos que é a ação de quem? Do diabo. E a nossa vida agora fica nessa gangorra? É Deus, é o diabo, é Deus, é o diabo, é Deus, é o diabo. É assim que você vive sua vida? Eu não vivo minha vida desse jeito. Meu carro bateu o motor, foi o diabo. Foi não, você não trocou o óleo no tempo certo, bateu. O cobrador chegou na minha porta, é o Satanás. É não, você que não paga a sua dívida, você é caloteiro, o que é que você quer? Aí você vai culpar o diabo? Não, a culpa é sua. Você leva uma vida desregrada, fazendo tudo que não presta. Aí quando chega a conta, foi o inimigo. Foi não, foi você. Aí o profeta Jeremias vai dizer, do que é que se queixa um homem? O homem reclama dos seus próprios? É muito fácil a gente jogar no colo do inimigo o que não presta. Ele não vale nada, nós temos concordância com isso. Ele é ruim, não vale nada. Mas não é justo culpar ele por aquilo que ele não tem culpa. Né? O que é minha responsabilidade? É minha responsabilidade. E aí Paulo está nos mostrando que eu não preciso viver sob o peso da lei, preocupado com a lei. Porque Cristo fez tudo o que precisava ser feito para que a lei não tenha mais poder sobre mim. Entende? É por isso que Paulo vai dizer nessa mesma carta de Romanos, lá no capítulo 8, lá no verso 1, ele vai dizer, agora pois, já não existe o quê, irmãos? Nenhuma condenação, para quem? Para quem está onde? Em Cristo Jesus. Não tem mais condenação para mim, não tem mais condenação para você, desde que, a condicional é muito clara, o circunstancial é muito explícito, desde que eu esteja em Cristo. Estando em Cristo, nenhuma condenação paira no meu horizonte. Estando em Cristo, nenhuma punição está no meu caminho. Estando em Cristo, a lei não me assombra. Ela é apenas um instrumento didático de Deus para a minha vida. Mas quando eu estou fora de Cristo, aí eu preciso me preocupar. aí eu preciso ter cautela, porque de fato eu estou pecando contra Cristo. A intenção de Paulo então é a gente fazer refletir. Assim como a mulher está unida ao seu marido enquanto ele vive, nós estávamos unidos ao pecado enquanto vivíamos. Mas quando morremos, deixamos de estar unidos ao pecado, porque todo o peso que havia foi encerrado, todo o processo foi extinto e não tem mais o que fazer. Não tem, porque a gente não processa a alma. Na Idade Média, a Igreja Romana gostava de processar alguns defuntos. Alguns cadáveres foram desenterrados e queimados porque davam uma louca nos sacerdotes e eles achavam que tinha que terminar de castigar quem já estava morto, né? Isso não existe mais hoje. Isso não existe mais hoje. Morreu, acabou. Ninguém processa o falecido, né? Não. Então, qual é o sentido que nós encontramos aqui? Muitos crentes vivem como se ainda estivessem no tribunal, irmãos. Como se estivesse no tribunal. Só que você não entendeu ainda que Deus já arrancou você do tribunal e Deus já te colocou na família que pertence a Ele. Mas você vive com a mentalidade de que ainda está enfrentando o processo, na defensiva, com medo da lei. Na sua cabeça, Deus é um ser severo que está doido para castigar você. É quase que uma lógica masoquista. Você gosta de sofrer e você acha o tempo inteiro que Deus está procurando alguma brecha pra... com medo da lei. Na sua cabeça, Deus é um ser severo que está doido para castigar você. É quase que uma lógica masoquista. Você gosta de sofrer.

família. Você não entendeu ainda? No julgamento do céu, você foi declarado inocente. Entende? Não existe mais nenhuma condenação para aqueles que estão em Cristo Jesus. Quem está em Cristo, meus irmãos, não vive sob condenação, mas vive sob a graça. A nossa existência não é marcada pelo medo da punição, a nossa existência é marcada pelo favor da compaixão. O nosso dia a dia não é trilhado com base nas preocupações de se descumprir uma regra, mas ele é trilhado sob a certeza que, ainda que falhemos, Deus é misericordioso e sua bondade não tem fim. E ele estende sobre nós o seu cetro de justiça. Porque se a minha salvação dependesse daquilo que eu vou fazer, eu estava perdido. Eu peco por palavras, pensamentos e ações. Eu erro o tempo inteiro, da hora que acordo até a hora que vou dormir. Se a minha salvação depender daquilo que eu faço, eu não terei salvação. Mas bendito seja Deus, porque a minha salvação não depende daquilo que eu faço. A minha salvação depende apenas daquilo que Cristo fez. E o que foi que Cristo fez? Cristo me salvou. Cristo pagou o preço. Cristo encerrou o estado de condenação sob o qual eu estava. Isso é glorioso demais. Mas olha, o argumento continua. Veja o verso 4. Assim, meus irmãos, também vocês morreram para a lei. Assim como aquela mulher que está livre depois que o homem morreu, assim vocês também morreram para a lei, por meio do corpo de Cristo. Perceba, Paulo está o tempo inteiro descrevendo a nossa união com Cristo. Tudo tem a ver com Cristo. Assim, meus irmãos, também vocês morreram para a lei por meio do corpo de Cristo, para que pertençam a outro. Outro quem? Se eu já não estou mais preso àquele antigo casamento porque o defunto morreu, então agora eu estou livre. Livre para quem? A saber, aquele que ressuscitou. Ressuscitou dentre os mortos, a fim de que frutifiquemos para quem? Para Deus. Paulo é muito claro. Eu morri por meio do corpo de Cristo, para que eu não pertença mais a outro. E agora eu pertenço apenas àquele que ressuscitou, a fim de que eu possa produzir frutos. A união com Cristo, meus irmãos, conduz a uma vida frutífera. Não existe, não pode haver, não há espaço para esterilidade na vida do crente. Sua vida precisa produzir frutos. E o Evangelho os rotula: frutos dignos de arrependimento. Tem que haver fruto na sua vida. Tem que haver safra ano após ano na sua vida. E o que é que nós vamos colher na sua vida? Segundo Paulo, Jesus fez tudo isso, nos uniu a Ele, para que nós produzéssemos frutos. Frutos que são para quem? Para Deus. Não é para nossa própria vaidade. Não é para nossa promoção pessoal. Se Deus deu dons e talentos a você, o Espírito Santo, é isso que nós cremos, o Espírito Santo distribui os dons no meio da igreja. Não é assim? Não é Ele que distribui os dons? E Ele continua distribuindo os dons no meio da igreja. Mas com que finalidade o Espírito Santo distribui dons no meio da igreja? Ele não distribui dons no meio da igreja para criar pop stars evangélicos, para criar estrelas gospel. Não. O Espírito Santo distribui dons no meio da igreja para suprir as necessidades de quem? Da igreja. Da igreja. Porque a Bíblia diz que Deus não divide sua glória com ninguém. Então, se o Senhor lhe deu um dom, Ele não deu esse dom para você virar estrela famosa, não. Ele deu esse dom para você suprir uma necessidade que existe no corpo de Cristo. Entende? Aí Paulo diz: a vida cristã

precisa frutificar. Paulo vai desenvolver na sua teologia pneumatológica a questão dos dons, mas ele vai dar muito mais ênfase ao fruto do Espírito. O fruto do Espírito, que é muito mais importante do que os dons do Espírito. Tem gente que vive doida por dom. E eu acho interessante porque os crentes só querem os dons mais extraordinários. Quer o dom da revelação. Aí ele acha na cabecinha dele que o dom da revelação, ele vai virar a mãe de nada dos crentes. Que vai sair revelando. Tem uns por aí que revela CPF, tudo picareta. Né? Mas tem gente que vai atrás, né? Eu estava vendo um vídeo de um desses. Aí um homem sai no meio da igreja com um microfone desse. Eu vou inventar isso também aqui para ver. Aí sai andando no meio da igreja. Aí olha para você. Mateus. Seu nome é Mateus? Não. Seu pai é Mateus? Não. Seu filho é Mateus? Não. Você conhece o Mateus? Não. Mateus capítulo 13, 13. Deus vai falar com você. Lê a Bíblia. Mas que revelação fuleira é essa? Mas o povo vai atrás. Você quer o dom da revelação? Você quer o dom da profecia? Você quer o dom da visão? Tem gente que vive vendo anjo. Tem crente que vê anjo à torta e à direita. Vê anjo subindo, vê anjo descendo, vê anjo com espada de fogo, vê anjo com bola de fogo. Eu nunca vi um anjo esse ano todinho. Mas também, se for para mim ver, eu não quero ver qualquer coisa não. Só quero ver se for de arcanjo para lá. Ah, um anjinho aí. Não, quero ver o arcanjo. Cadê o arcanjo? Você quer ter o dom da visão? Você quer ter o dom de línguas? Alguém já disse, a evidência do batismo com o Espírito Santo é falar em línguas. Eu discordo. Para mim, a evidência do batismo com o Espírito Santo não é você falar em línguas, é você controlar a sua língua. Essa é a maior prova que você é cheio do Espírito Santo. Ninguém quer o dom do serviço. Ninguém quer o dom da generosidade. Ninguém quer esse dom. Ninguém quer o dom da generosidade. Ninguém quer o dom do serviço. Ninguém quer o dom de botar a mão na massa. Só quer o dom que traz o holofote. Só que Deus não nos dá dons para a gente ser o centro das coisas. Deus nos concede dons e nos permite frutificar para que na sua igreja e no seu celeiro sempre haja abundância de frutos. Entende? Porque ter muito dom não é sinal de piedade, não. A igreja mais espiritual do Novo Testamento, qual era? Você sabe qual era? Quem arrisca? Dou-lhe uma. Estão lendo a Bíblia, não? Ninguém quer o dom da leitura. A igreja de Corinto é a igreja mais espiritual do Novo Testamento. Todos os dons que você possa pensar tinha lá em Corinto. Mas, segundo Paulo, é a igreja mais carnal de todo o Novo Testamento. O desmantelo em Corinto era uma coisa inacreditável. A Babilônia perdia para aquela igreja. Mas ela estava cheia de dons espirituais. Não adianta você fazer cair fogo do céu se na sua vida não existe frutos dignos de arrependimento. Não adianta. Aí Paulo diz, o Senhor nos chamou a fim de que nós frutifiquemos. Você não é uma fruta estéril, você não é uma planta estéril que não produz fruto. Você tem que produzir frutos. Ah, mas eu não sei qual é o meu dom. Descubra. Talvez o seu dom seja ficar calado. Já diz o ditado popular, quem não ajuda também não. É uma grande contribuição. Você tem um dom. Não é possível que você não saiba fazer alguma coisa. Você sabe. Você sabe. Ah, pastor, eu sou detalhista. Use o seu detalhismo, seu toque, sua doença. Para o reino de Deus. Agora não venha comer o meu juízo. Por que esse banco está assim? Aí você vai ouvir o que você não quer. Porque se você tem um toque, eu tenho três. Não é possível que você não saiba fazer nada. Entende, irmãos? A Bíblia diz, o Senhor chama.
pessoas para ensinar, pessoas para pregar, pessoas para dirigir, para presidir, para governar, pessoas para fazer a sua obra andar, porque ela não é feita pelos anjos. Os anjos queriam, mas Deus quis que fosse eu e você. E aí, na nossa limitação, o que é que Ele faz? Ele nos capacita com seus dons, a fim de que nossa vida produza frutos. Porque o propósito da salvação não é apenas escapar do inferno, não é só isso, mas é produzir frutos para Deus, é ter uma vida relevante que glorifica o nome do Senhor. Não é só entrar no céu, nem que seja na beirinha antes do portão fechar, não é apenas isso. Mas a justificação, ela conduz inevitavelmente à santificação. E a vida do crente tem que ser marcada por piedade e santidade. Porque, meus irmãos, Cristo não salva pessoas para permanecerem estéreis espiritualmente. Ele produz fruto na nossa vida. E Ele nos salvou para sermos uma árvore frutífera. O que é que nós encontramos na sua vida quando nos aproximamos de você? O que é que Deus encontra em nós quando Ele se aproxima de nós? O que é que o Senhor encontra na minha vida, na sua vida? João capítulo 15, verso 6, Jesus Cristo disse: se alguém não permanecer em mim, será lançado fora, à semelhança do ramo, e secará, e o apanham e lançam ele onde? No fogo. E fazem o que com ele? Porque uma planta que não produz fruto, não serve. Não serve. A pergunta, meus irmãos, não é apenas que fé você professa. A pergunta é: existe fruto visível da união de Cristo na sua vida? Você está unido a Jesus a tal ponto que você produz esses frutos, essas marcas, essas características que evidenciam a presença de Jesus na sua vida de verdade? Ou você é apenas um religioso que se acostumou a frequentar cultos? Ou você reduziu a sua vida cristã apenas à ideia de que frequentar uma igreja, fazer orações, ouvir uma palavra e tá bom? Não, não foi só para isso. Não pode ser apenas para isso. O Senhor espera que você frutifique. E aí deixa-me dizer uma coisa para você: Deus nunca nos coloca em um lugar sem um propósito. Quando Deus nos planta em um lugar, Ele tem um propósito. E qual é o propósito, Senhor? Que nós produzamos frutos. Frutos. Mas que frutos nós estamos produzindo? Às vezes Jesus, Ele tem que podar a árvore. Se você já lidou com alguma fruta, alguma fruteira, você sabe que às vezes pragas acometem a fruteira. Doenças se instalam naquela planta. E aí o que é que a gente precisa fazer? A gente tem que podar ela todinha, cortar os galhos, ela parece que está morta. A gente aplica remédio, mas quando a chuva vem, quando a rega é feita, ela brota, e ela é muito mais viçosa, e ela produz muito mais fruto. Às vezes Deus tem que nos podar, às vezes Deus tem que nos cortar, às vezes Deus tem que nos podar a tal ponto que a gente pensa que vai morrer, mas não é para a sua morte. Quando o remédio fizer efeito e a chuva da graça alcançar suas raízes, você irá frutificar muito mais do que em toda a época da sua vida, para a glória de Deus. É assim que funciona, é assim que funciona. Mas o texto continua, veja o verso 5: porque quando vivíamos segundo a carne, antes de experimentarmos essa mudança, as paixões pecaminosas despertadas pela lei operavam em nossos membros, a fim de frutificarem para morte. Se eu preciso produzir fruto para a vida em Cristo, fora de Cristo, os frutos que eu produzo, porque eu produzo frutos, são para a morte. O que é que Paulo, ele deseja nos fazer pensar? O legalismo, irmãos, produz morte. Produz morte. Não esqueça o alvo da argumentação paulina. Paulo está escrevendo para pessoas que conhecem a lei.
Gente que está refutando com ele, não é bem assim que funciona, a lei precisa manter, precisamos nos sujeitar à lei. Gente que está moendo com Paulo, Paulo não está escrevendo para pessoas que desconhecem a verdade, ele está escrevendo para pessoas que são versadas na lei. E Paulo quer nos mostrar que o legalismo dessas pessoas, a única coisa que produz na vida delas é morte. Porque não tem coisa mais devastadora do que você viver uma vida com Deus fora de Cristo. De achar que você pode viver uma experiência religiosa, cristã, autêntica, sem Cristo. Pessoas que querem Deus, mas não querem Cristo. Pessoas que querem o céu, mas não gostam dessa história, negue-se a si mesmo. Gente que quer as bênçãos, mas não fica muito satisfeito quando escuta que precisa abandonar os próprios pecados e destruir os ídolos do coração que Cristo manda fazer. Você quer caminhar para o céu, mas você não ama o Senhor do céu. Jesus disse: se vocês me amam, façam o que com os meus mandamentos? Guarde meus mandamentos. A expressão no texto ali, original, é pratique. Você diz que me ama, então pratique minha palavra. Porque a coisa mais fácil do mundo é você abrir a boca e dizer: eu amo Jesus. Eu amo Jesus. E se emociona, e chora, chega, pendura a cabeça, né? Eu amo Jesus, mas você continua no pecado. Você ama Jesus, você continua fazendo tudo que Jesus não se agrada. Você ama Jesus, mas você insiste na desobediência. Você ama Jesus, mas você continua rompendo com tudo aquilo que Jesus disse nas Escrituras que você devia fazer. Como é que você ama Jesus? Como é que eu posso dizer que amo alguém e maltrato esse alguém? Essa conta não fecha. Como é que eu digo que amo minha esposa e maltrato minha esposa? Como é que eu digo que amo meu marido e maltrato meu marido? Como é que eu digo que amo meus filhos e maltrato os meus filhos? Eu amo os meus pais, mas eu maltrato os meus pais. Não existe isso. Como é que eu digo que amo Jesus e maltrato Jesus? Com os meus pensamentos, com as minhas atitudes, com as minhas palavras, com o meu jeito de viver? Não, queridos. A lei revela o pecado, mas a lei não pode curá-lo. O legalista identifica o pecado, mas o caminho que ele busca não produz cura, só produz mais sofrimento. É a ideia de que você vai corrigir os seus problemas colocando jugo e peso sobre as suas costas. Era o que os fariseus faziam e Jesus censurava o tempo inteiro. Certa vez os fariseus vão discutir com Jesus: mestre, os teus discípulos não estão cumprindo a lei. Por quê? Porque eles estão comendo sem lavar as mãos. E a lei diz que tem que lavar as mãos para poder comer. A lei diz isso? A lei não diz isso. Está no Talmud. Regras criadas por eles, não por Deus. Tudo bem que comer lavando as mãos é um ato de higiene. Mas se você come sem lavar as mãos, você não está pecando por causa disso. Você é porco, só isso. Mas pecado você não tem. Tudo bem. Será que eu vou ser cancelado porque eu falei isso agora? Vou até beber água depois dessa. O pastor do canal chama o povo de porco. Eu sou o maior porcão, tá bom? Os palmeirenses não se ofendem, claro. A lei não diz isso. Mas tem gente que coloca um peso sobre a lei. Tem gente que cria pecado onde Deus não criou. Tem gente que inventa exigências que Deus nunca inventou. Tem gente que coloca cabrechos que a Escritura nunca pôs. Mas porque na cabeça dele, aqui está a solução. Porque o legalismo, ele cria uma aparência de santidade. Mas ele não transforma o coração. Por fora está tudo em ordem, mas e por dentro? Jesus chamou esse tipo de pessoa de sepulcro bonito por fora. Aqueles túmulos antigos, de cemitérios antigos. Já foi ali no Monte Santo? Já foi passear no Monte Santo? Vá dar uma volta no cemitério. Hoje está um desmantelo, o pastor está mandando sair para o cemitério. Aqueles túmulos antigos, bonitos, imponentes, até porque isso há um tempo atrás era símbolo de destaque social.
quanto mais enfeitada a catatumba, mais respeito aquela família tinha. Não era assim? Quem aqui tem uma catatumba bem bonita? Deixa eu ver. Tudo desmoralizado. Né? Hoje em dia a gente fica só com uma plaquinha na grama. A primeira vez que eu fui naquele cemitério, eu andando para lá e para cá, nem fiz a noção que eu estava andando em cima dos caixão. Já pensou se uma placa daquela arrebenta comigo ali? Olha a bagaceira. Aquele sepulcro bonito, argolas douradas, fotos bem feitas, mármore, granito. Por fora é maravilhoso, mas e por dentro? Por dentro ninguém suporta. O legalismo faz isso, deixa por fora tudo impecável, mas lá dentro não houve transformação. Porque o homem natural não pode mudar os comportamentos do coração. Só quem muda o coração do homem é o Espírito Santo de Deus. Então, se você teve sua vida mudada por Deus, glorifique ao Senhor. Ele agiu na sua vida. Entende? Somente o Espírito muda os desejos, os afetos, as inclinações. Isso é uma obra do Espírito. Não é uma obra minha. Aí aqui entra o contexto que Paulo vai dizer em 2 Coríntios capítulo 3, o verso 6. A letra mata, mas o Espírito vivifica. Aí os inimigos da teologia pegam esse texto fora de contexto para dizer, está vendo aí? Por isso que não pode estudar teologia, porque a letra mata. Eu nunca vi boa teologia desviar ninguém. A boa teologia acaba com falso fogo. Mas o verdadeiro fogo, quanto mais teologia, mais ele queima alto para a glória de Deus. Agora o fogo de mentira, não. A combustão instantânea, não. A palha, não. Não, não vamos estudar teologia, porque se a gente estudar teologia, a gente vai esfriar na fé. Não. Como é que eu vou esfriar na fé conhecendo o meu Senhor? Como é que eu vou perder a minha fé conhecendo mais de Deus? O melhor culto de descarrego que existe não foi inventado pela concorrência, não. Não. Ele se chama culto de oração e doutrina. Não tem um demônio que resista. Não tem. Corre tudo. É. Se chama escola bíblica dominical. E chama-se estudo sistemático da palavra de Deus. Se você soubesse o valor que esse livro tem e a obra que Deus fez para que ele chegasse na sua mão, você não seria tão negligente com ele como você é. Não seria. Paulo diz então que outrora, quando eu vivia segundo a carne, eu produzia os desejos despertados pela lei. Em meus membros eu vivia conforme as obras da carne e eu frutificava para a morte. Porque é isso que minha vida produz. E aí o legalismo não entende isso. É por isso que uma igreja cheia de regras não necessariamente é uma igreja cheia de santidade. Não é. Tem gente que se preocupa demais com o vestir. Não tem por aí um lugar que é assim? A mulher não pode usar calça. Se usar calça vai para o inferno. Não pode cortar cabelo, se cortar cabelo vai para o inferno. Tinha um bocado aqui, tá aí, tudo para o inferno. E quem ia abrir no carro, o chefe era branca, cadê branca? Cadê? Está lá em cima, depois ela assiste. Homem não pode usar bermuda, se usar bermuda... Eu nunca esqueço, eu fui fazer a transição de uma igreja, de um ministério pastoral. Aí fui levar o nome de um candidato. Aí na assembleia uma senhora me pergunta, pastor, só tem uma pergunta, diga. Esse pastor que vem para cá usa bermuda? Eu digo, oxi. Eu passei meia hora fazendo download. Mas por que, irmã? Pastor que usa bermuda, para mim não é pastor. Aí eu pensei, eu não vou nem dizer a ela que eu uso camiseta também, senão... Senão vai me expulsar daqui. Olha a cabeça do legalista. A calça santifica você? Não.
Tem muita gente que não bota uma bermuda, mas tem uma vida tomada de iniquidade. O cortar o cabelo longo santifica você? Não. Tem muita gente com o cabelo passando da cintura, que não tem um milímetro de piedade. Não é essas coisas. Não é essas regras. E eu não estou com isso dizendo que a igreja do Senhor é a casa de mãe Joana. Não. Porque na vida do crente, ora, você recebeu o Espírito de quem? Se você tem o Espírito Santo, esse Espírito ensina você o que convém e o que não convém. E esse Espírito diz a você, essa roupa não dá para você não. Não é assim que funciona não. Não é assim? Eu não espero que você vá para a praia vestindo paletó e gravata. Pelo amor de Deus, não faça isso. Você vai ter uma insolação. E não vá para a praia de Pernambuco, senão o tubarão vai pensar que é o lanche a gourmet. É, já foi uns quatro lá em Boa Viagem. Realmente é uma boa viagem. Vai e não volta mais. Não. Eu não espero que você vá para a praia de terno e gravata. Mas eu também não espero que você venha para a igreja de forma indecente. Eu não espero que você compareça perante uma autoridade jurídica vestindo camiseta, bermuda. Eu não espero que você compareça diante do Senhor de forma inadequada. A roupa pode não santificar você, mas ela revela muito daquilo que está no seu coração. Amém? É assim que funciona. Aí a gente tem que ter cuidado para a gente não ditar o nosso guarda-roupa de acordo com o mundo. Não, o meu guarda-roupa, ele é selecionado pelo Espírito de Deus. E o Espírito de Deus deixa que o homem use bermuda. Pode usar bermuda, você não vai para o inferno por causa da sua bermuda. Pode usar camiseta, você não vai. Agora não usa aquela que fica mostrando o seu peitoral não, que aí também já é demais. Não vá se inspirar no He-Man não. Paulo está dizendo que uma igreja cheia de regras não é sinônimo de santidade. A verdadeira santidade, meus irmãos, nasce da atuação do Espírito Santo de Deus. O Espírito que cria em nós temor. Caminhando para o fim, olha o verso 6. Agora, porém, estamos livres da lei, pois morremos para aquilo a que estávamos sujeitos, para que sirvamos da maneira nova, segundo o Espírito, e não da maneira antiga, segundo a letra. Então antes, as nossas decisões, elas eram tomadas não com base na consciência da graça, mas elas eram tomadas sob o medo da lei. Aqui reside uma chave hermenêutica muito importante. Eu obedeço a Deus, não é porque eu tenho medo dele. Eu obedeço a Deus porque eu amo ele. Eu faço aquilo que Deus pede, não porque eu tenho medo do castigo. Eu faço aquilo que Deus pede, porque o meu amor por ele e o amor dele por mim me constrange. Porque ninguém nunca fez por mim o que ele fez. Tudo que eu fizer para ele ainda é pouco diante daquilo que ele fez por mim. Então não é, eu vou obedecer porque eu tenho medo do Senhor me castigar. Tem gente que é assim, né? Volta lá para o começo. Alguma coisa dá errado na vida, aí o legalista abre logo a boca. É castigo de Deus. Adoeceu, é castigo de Deus. Perdeu o emprego, é castigo de Deus. Levou uma topada, quebrou a chapa, é castigo de Deus. Mas ninguém usa chapa, hoje é prótese. Né? É uma... Uma vez foram lá em casa, alugaram meu tempo e diz Isadora, o cara me telefonou, irmão, pastor, eu queria lhe oferecer um produto. Mas não quero não, mas eu queria ir na sua casa, foi lá em casa. Qual é o produto? Eu quero lhe vender um aparelho do sono. Como é que é o aparelho do sono? Aí ele começou a descrever um aparelho do sono. Ele é grande, quadrado, fofinho. Eu disse, é um colchão? Ele disse, não. É um aparelho do sono. Então é um jeito chique de você chamar o colchão, aparelho do sono.
Porque a gente liga ele na tomada e ele vibra. Meu amigo, minha vida é uma perturbação. Eu passar a noite vibrando, me poupe. Não, não dá para mim. Mas aí nós vamos chamar de aparelho do sono, não vamos chamar de colchão. É igual pecado, nós não vamos mais chamar certas coisas de pecado. Nós vamos chamar de síndrome. Não. O Evangelho não nos libertou para vivermos no medo. O Evangelho nos libertou para vivermos na verdadeira obediência. Obedecemos por amor. Antes nós servíamos por medo. Agora nós servimos por amor. Antes nós obedecíamos para tentar ser aceitos. Hoje não. Hoje nós obedecemos porque nós fomos aceitos na família de Deus. Antes a gente se esforçava para receber o mérito. Hoje nós fazemos por causa do mérito dele. E quanto mais a gente se esforça e a gente vê a glória sendo dada a ele, mais a gente tem prazer nele, porque ele é a razão da nossa vida. Então, se nós vivemos, existimos, caminhamos e fazemos qualquer coisa, nós fazemos por causa dele. Porque aí lá em Filipenses capítulo 2, o verso 13, o apóstolo Paulo disse: porque Deus é Deus, porque Deus é quem efetua em vocês tanto o querer como o realizar, segundo a sua boa vontade. Ah, meu irmão, eu não sou crente porque eu quero. É Deus que coloca no meu coração o desejo de ser crente, e é Deus que me ajuda a ser crente. Eu não oro porque eu tenho vontade de orar. É Deus que coloca o desejo de orar no meu coração e me ajuda a dobrar o joelho para orar. Eu não leio a Bíblia porque eu quero ler. É Deus que coloca o desejo, a fome da palavra, e eu preciso ler, e ele me ajuda a ler. É Deus que coloca o desejo no teu coração e faz você fazer a vontade dele. É Deus, não é eu, não é você. A fé cristã não é um sistema de méritos, não. Ela é uma vida de comunhão com Cristo, de união com Cristo, ligados a Cristo. É uma maravilhosa realidade em que nós morremos por pecado e nos casamos com Jesus Cristo. Nós somos de Cristo, pertencemos a Cristo. Romanos 7 então me ensina que a salvação, ela é uma mudança radical de relacionamento. É uma realidade que se transforma, porque a gente morreu para a condenação da lei e fomos unidos a Cristo ressuscitado. Recebemos o Espírito Santo e passamos a produzir frutos de Deus, para Deus. E agora? Agora a gente já não serve mais como escravos aterrorizados, mas como filhos amados. Quando eu deito minha cabeça no travesseiro à noite e eu reflito sobre os meus pecados, eu não tenho medo do castigo de Deus, porque eu sei que o meu Pai, ele me ama. E quando eu confesso os meus pecados e abandono os meus pecados, eu sempre encontro nele um colo de afeição, um braço de misericórdia e uma mão amorosa que me afaga e me diz que eu preciso continuar. Apesar de quem eu sou, apesar do que eu faço, apesar do que eu realizo. A lei, Paulo vai nos mostrar que revelou a morte. Cristo concedeu a vida. E quem pertence ao noivo celestial jamais voltará à antiga escravidão, à vida de sofrimento, de medo, de terror, mas caminha sobre a graça do amor misericordioso de Deus. Que Deus nos abençoe em nome de Jesus. Curve sua fronte, feche seus olhos. Vamos orar ao Senhor. Querido Deus, nós somos gratos, Senhor, pela doce
e preciosa obra que o Senhor fez em nossas vidas. A nossa condição era de inimigos. Seguíamos o curso da nossa própria vida. Buscávamos os nossos próprios interesses, os nossos próprios anseios. Fazíamos aquilo que o nosso coração caído nos sugestionava o tempo inteiro. Amargamos profundamente o sabor da nossa própria iniquidade. Até o dia que o Senhor nos libertou e nos estendeu à destra da sua misericórdia, nos convidou a fazer parte da sua família e extinguiu do nosso horizonte o temor que a lei trazia aos nossos olhos. Obrigado, Senhor, porque todo o preço foi pago, porque todas as exigências foram satisfeitas. Obrigado, Senhor, porque a nossa culpa, ela foi levada por Ti. E agora podemos viver em novidade de vida. Nesta noite, Espírito Santo, visite o nosso coração. Se em nós não existem frutos dignos para o Senhor, nos pode nessa noite. Arranque os galhos secos da nossa vida. Aplique remédio em nossas folhas. Senhor, não permita que continuemos estéreis diante de Ti. Nós queremos frutificar. Nós queremos produzir frutos que não apenas influenciem e impactem a nossa própria vida, mas possa influenciar a vida daqueles que estão ao nosso redor. Faz da nossa casa um celeiro cheio da Tua presença, abundante presença, onde um dia o pecado abundou em nossas vidas, Senhor. A Tua graça tem superabundado. Então nos perdoe se não temos buscado a Tua presença e nos aponte de novo o caminho da verdadeira salvação. De uma vida piedosa. Nós não queremos viver de aparências, preocupados com a opinião dos homens. Nós queremos que Tu olhe dentro do nosso coração. E se existir em nós algum caminho mau, Senhor, perdoe-nos e nos guie pelo caminho eterno. Que a palavra do nosso lábio e o meditar do nosso coração sejam agradáveis a Ti, Senhor. É isso que nós Te pedimos. Em nome de Jesus. Amém.

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1: 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Hora certa.
2: 18:02.
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4: Uou! Oba! Que delícia! Mais um final de semana e hoje o programa Funk Retro está mais do que especial. Contando com a sua participação para ficar famosinho no Brasil e no mundo. Você já sabe, né? O Comboio da Alegria tá aqui doido para colocar a sua mensagem. Então pode espalhar para geral. Mas agora aumenta.

Sigil do Andaraí. Abrimos com MC Batata, Feira de Acari. E aí, tá gostando nossa programação, né? O meu muito obrigado. Várias mensagens chegando. Pessoal elogiando o programa. Não tem

0: na nossa rádio. Vou ali e já volto, hein? Não me abandona!
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0: Voltamos com o seu sacode do final de semana aqui na sua melhor rádio. Já mandou mensagem? Ainda não? Tá de bobeira? Corre que dá tempo, hein? Alô, tem alguém me ouvindo?
5: Alô, DJ Colosso, Andrezinho Choque na voz. Tô passando pra avisar que eu também tô ligado no programa Funk Retro. Toca essa aí, ó. A vida é tipo roda gigante, então pra que esculacho? Se hoje está em cima, amanhã tá embaixo. Eu tenho fé que na terra minha missão vai ser cumprida, porque a humildade é a essência da vida. Tamo junto!
0: Obrigado, meu amigo, meu parceiro, MC Andrezinho Choque, sempre escutando a nossa rádio. Alô, tem alguém me ouvindo?
6: Grande DJ Colosso, parabéns pelo grande programa Funk Retro. Tô sempre ligado aí no seu programa, garotinho. Parabéns, parabéns mesmo. Campeão de audiência. Você é o cara. Aqui quem vos fala é o Ronaldo do Conexão Vivenciar. Tamo junto, meu amado amigo. Seu programa é show.
0: Valeu, Ronaldo Silva, cantor radialista, o cara é fera, hein? E quem mandou mensagem de texto foi a Fernanda. Aí, Colosso, manda um alô para o meu maridão, eu, Mano, e minhas filhas, Ana Luísa e Lavinha, e todos que estão escutando o programa Funk Retrô. E a Daiele, manda um alô aí para a mamãe, a dona Esteva, e para meu filho Matheus, o famoso Mate Game. Um alô aí para toda a rapaziada, muito obrigado pelo carinho, pela audiência, e agora é hora de aumentar. Então aumenta, aumenta, aumenta, aumenta o volume e vamos incomodar, incomodar os vizinhos.
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0: Silva que a estrela não brilha. 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

com MC Galo, que está conectado na nossa rádio, lá na Rocinha. Obrigado pelo carinho, pela audiência. E abrimos com o Buchecha. E aí, curtiu? Deu pra matar a saudade? Colocou no máximo, mandou um passinho, tirou

0: Semana que vem estaremos de volta. Continua na nossa rádio. É uma programação feita pra você. 24 horas por dia, 100% digital. Então, fui!
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2: 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Hora certa.
3: 19h08.
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4: Opa, seja muito bem-vindo à programação desta semana, final de semana chegou. Carlos Canton está com você por aqui, o seu Super MC, trazendo mais uma edição do Planeta Eurodisco. Vamos curtir muito som legal aqui, aumenta o volume, que chegou a hora do Planeta Eurodisco no seu rádio. Tá ligadão com a gente aqui, né? Beleza, última semana aí do mês de agosto e você ligado com a gente aqui. Obrigado pela companhia. Vem chegando o primeiro bloco do programa de hoje.
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0: Eita, só sonzeira, hein? Curtiu o bloco aí? Esse foi só o começo, tá, gente? Tem muito mais rolando pra você na programação do Planeta Eurodisco desta semana. Programa de 2 horas de duração, esse foi só o primeiro bloco e promete muito mais. Fica ligado por aí que tem um montão de música legal e surpresas pra você. Músicas inéditas, músicas exclusivas pra você curtir aqui no programa Planeta Eurodisco.
1: Taperoá FM informa. Hora certa.
2: 19:27.
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0: Vamos nessa. Planeta Eurodisco com o MC Carlos Canton te fazendo companhia por aqui, trazendo o melhor do Eurodisco pra você. Programa super especial, último final de semana do mês de agosto. Vamos bombar aqui com muito sucesso pra você. Tá ligado aí? Em todo o Brasil, mais de 100 emissoras transmitindo o programa. Sucesso nacional aí pra quem gosta do estilo Eurodisco. Vamos tocar música boa aqui. Aumenta o volume que tá chegando mais uma super sequência.
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0: Este é o Planeta Eurodisco. Para você fazer contato aqui com o MC Carlos Canton, é o 47 98909 0811. Você consegue até as músicas aqui, tá? A gente compartilha com você onde você acha esses remixes exclusivos que nós tocamos aqui, desses sucessos sensacionais. Continue ligado, fica por aí, depois dos comerciais a gente volta com mais Planeta Eurodisco. Comerciais? Comerciais e já voltamos. Valeu, vamos para os comerciais e já voltamos.
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0: E o programa Planeta Eurodisco continua rolando por aqui. Vamos para o terceiro bloco. Como é que você tá por aí? De onde você fala? Manda um WhatsApp aqui para mim, 47 98909 0811. Vamos aumentar a potência agora, dá mais um volumezinho aí no seu rádio, porque agora vem mais um bloco sensacional de Planeta Eurodisco, bombando no seu final de semana. 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

0: Fechamos mais uma super sequência de Planeta Eurodisco para você ligado aqui na sua rádio FM favorita ou na sua plataforma de streaming. Esse programa que é semanal, estamos na última semana de agosto, felizes da vida aqui trazendo para você o melhor do estilo Eurodisco. Fica por aí, depois dos comerciais nós voltamos com mais música nova, música exclusiva e som de primeira.
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2: Taperoá FM informa. Hora certa.
3: 20 horas e 11 minutos.
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0: É, música boa é aqui, Planeta Eurodisco, estilo Euro, rolando pra você as melhores do passado, as versões novas e tudo que você tem direito pra quem gosta do estilo Eurodisco, com o MC Carlos Canton, trazendo pra você com o maior prazer do mundo, neste final de mês de agosto aí, vamos fechar o mês com chave de ouro, escutando só música boa, né? É, então dá mais um grau no volume aí, e aí vai comentando com sua família como era, como você fazia, como acontecia, como você dançava, quem sabe você lembra até de um passinho, né? Por que não? Quem sabe lembra até de um passinho. Aumenta o volume, tá chegando mais música.

0: Planeta Eurodisco, fechando mais uma super sequência. É, o passinho é legal, né? É, muita gente sabe o passinho ainda. Decorou, dançou bastante, gastou a sola do tênis chinesinho. Lembra do tênis chinesinho? É, a galera usava nos anos 80 pra fazer aquele passo na pista que encantava todo mundo, né? Quem não sabia ficava encostado na parede olhando. Quem sabia dançava. Nós voltamos em instantes com mais Planeta Eurodisco pra você, ligado aqui na programação.
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2: Passa voando, é, o tempo passa voando. Já vamos chegando com o penúltimo bloco do Planeta Eurodisco de hoje. Aumenta o volume, tá chegando mais sucesso. É, mais som legal dos anos 80 para você ligado aqui na programação neste final de semana na sua FM favorita ou na sua plataforma de streaming. Dá um grau no volume. Agora a gente vai pegar pesado, hein? Agora é som de primeira.
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0: Fechamos mais uma sequência. Depois tem mais. O último bloco já tá pronto aqui. Já tá na ponta da agulha pra tocar pra você o último bloco depois do intervalo comercial do Planeta Eurodisco. Fica por aí que eu já volto.
1: Taperoá FM informa. Hora certa. 20 horas e 48 minutos.
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0: É, galera, felicidade total, alegria. Chegamos ao final de mais um programa Planeta Eurodisco. Este é o último bloco desse final de semana do mês de agosto, hein? Terminando muito bem esse mês com grandes sucessos por aqui. Aumenta o volume, tá chegando mais uma super sequência exclusiva para você do programa Planeta Eurodisco.